0: com critérios técnicos.
1: O projeto de Marangoni também sugere ampliar o direito de contestar decisões das operadoras, com prazos para análise dos pedidos. Pela matéria, se a empresa não responder dentro do período previsto, a solicitação do beneficiário será considerada aprovada.
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3: Saúde.
0: Deputados debateram a criação de um observatório sobre infecções sexualmente transmissíveis entre mulheres. A repórter Silvia Munhato acompanhou.
4: Em audiência pública da Comissão de Defesa dos Direitos da Mulher, foi debatida a criação de um observatório para monitorar a agenda prioritária para o enfrentamento de infecções sexualmente transmissíveis entre mulheres vulnerabilizadas. A medida foi proposta pela deputada Érica Cocai, do PT do Distrito Federal.
5: Construir as condições via emenda parlamentar para que a gente possa fazer este observatório e termos a partir daí a implementação da agenda, indicadores, para que a partir do diagnóstico nós possamos fazer incidência, inclusive sobre as infecções sexualmente transmissíveis e o seu impacto em cada território, que também é diferenciado. Né?
4: A deputada Érica Cocai disse ainda que vai solicitar a inclusão do recorte de gênero no programa Brasil Saudável, que é direcionado para problemas sociais e ambientais que afetam a saúde de pessoas em maior vulnerabilidade social. Uma das metas da agenda relacionada às doenças sexualmente transmissíveis é ampliar em 300% até 2027 o número de usuárias de tratamentos preventivos dessas infecções. As mulheres são muito afetadas por infecções como HIV/AIDS, tuberculose, hepatites virais, HTLV e sífilis, entre elas especialmente as pretas, pardas e das regiões norte e nordeste. No caso da sífilis, por exemplo, 61% das mulheres pretas poderiam ter evitado a doença se tivessem tido acesso ao mesmo tipo de programas que as mulheres brancas. Da Rádio Câmara de Brasília, Silvia Minhato.
3: Justiça.
1: O projeto de Rui Carneiro, do Podemos da Paraíba, estabelece que a atuação perante os tribunais de contas passe a ser atividade privativa da advocacia. Atualmente, outras profissões, como contadores, engenheiros e administradores, podem defender clientes ou apresentar defesas técnicas perante essas cortes.
0: De acordo com o texto de Rui Carneiro, quando a parte não tiver condições de constituir defensor, poderá ser nomeado advogado dativo ou defensor público. Segundo o autor, a medida busca garantir o contraditório, a ampla defesa e o devido processo legal em ações nos tribunais de contas.
3: Segurança Pública.
1: Comissão aprova projeto que condiciona a progressão de pena a exame criminológico. A repórter Maria Neves tem mais detalhes.
6: A Comissão de Segurança Pública da Câmara dos Deputados aprovou projeto que condiciona a progressão de pena de condenados pela Justiça à comprovação de que o preso não apresenta mais risco para a sociedade. Pela proposta do deputado Kim Kataguiri, do Missão de São Paulo, a redução da periculosidade deverá ser atestada por exame criminológico. De acordo com Kim Kataguiri, embora previsto na lei, o exame criminológico, que deveria funcionar como uma ferramenta central na execução da pena, foi progressivamente esvaziado. O parlamentar afirma que o projeto recupera a importância da avaliação.
7: O exame criminológico, ele é feito, tem uma análise psicológica, tem uma análise de profissionais de segurança pública, né, tem uma análise do próprio histórico daquele sujeito dentro da cadeia. Então, ainda que o sujeito já tenha cumprido o período de pena necessário para progredir, para avançar, ele só terá o direito de avançar quando tiver essas condições atestadas pelo exame criminológico.
6: Ainda de acordo com o texto aprovado, sempre que o exame criminológico recomendar a permanência do preso em regime fechado, a avaliação deverá ser realizada novamente em, no mínimo, 12 meses. Se a periculosidade persistir, o projeto prevê que o preso poderá cumprir integralmente a pena no regime fixado pela Justiça, sem que isso configure violação de direito. A proposta, que exige exame criminológico para progressão de pena por condenados pela Justiça, ainda terá de ser analisada pela Comissão de Constituição e Justiça. Se aprovada, terá de ser votada também pelo plenário. Da Rádio Câmara de Brasília, Maria Neves.
3: Ciência e tecnologia.
0: Marreca Filho, do PRD do Maranhão, apresentou projeto que obriga bancos e instituições de pagamento a adotar medidas para prevenir fraudes em operações digitais. Entre as medidas, ele destaca a autenticação com pelo menos 2 fatores para movimentações de alto risco.
1: Marreca Filho ressalta que a proposta também prevê bloqueio dos valores ainda disponíveis e aviso ao banco destinatário. O projeto ainda atribui às instituições financeiras a responsabilidade pelos prejuízos quando houver descumprimento das regras ou falha na proteção.
3: Esporte.
0: Vander Loubé, do PT de Mato Grosso do Sul, pretende promover um debate sobre os impactos das apostas esportivas na economia e na saúde pública. O parlamentar apresentou requerimento para que a Comissão de Desenvolvimento Econômico realize uma audiência pública sobre o tema.
1: A proposta de Vander Loubé prevê a participação de representantes do governo, do comércio, de sindicatos e de entidades da sociedade civil. Segundo ele, a discussão deve subsidiar a análise de projetos relacionados às bets, incluindo uma proposta que proíbe a atividade no país.
3: Economia.
0: A Comissão Mista de Orçamento vai realizar uma série de audiências públicas e entre os temas em debate está a tarifa zero no transporte público. A repórter Silvia Munhato tem as informações.
4: A Comissão Mista de Orçamento aprovou 22 requerimentos de audiências públicas com convites para vários ministros de Estado debaterem despesas de suas pastas. Um dos requerimentos foi apresentado pelo deputado Gilmar Tato, do PT de São Paulo, para discutir a implantação da tarifa zero no transporte público. Segundo o deputado, o transporte é um direito do cidadão, mas ele acaba pagando 2 vezes para usar.
8: Uma mãe, quando entrega uma criança na creche todos os dias, ela não passa no guichê para pagar R$10 todos os dias. Ou quando um cidadão ou cidadã vai no posto de saúde, numa UPA, para fazer uma consulta, ela não paga para fazer a consulta. Por que ela, quando entra no sistema de transportes, ela tem que pagar?
4: Gilmar Tato diz que 146 cidades brasileiras adotam a tarifa zero, até como forma de evitar o trânsito de carros particulares. A audiência contará com representantes dos Ministérios da Fazenda, das Cidades e da Casa Civil para discutir fontes de financiamento para a tarifa zero. A comissão também elegeu o deputado Marcelo Álvaro Antônio, do PL de Minas Gerais, como

0: tarifa zero. A comissão também elegeu o deputado Marcelo Álvaro Antônio, do PL de Minas Gerais, como segundo vice-presidente. E as comissões permanentes da Câmara estão fazendo reuniões para aprovar as suas indicações para as emendas ao orçamento de 2026. De acordo com a Lei Complementar 210 de 2024, após a publicação do orçamento, cada comissão recebeu dos líderes partidários, após consulta às bancadas, as indicações dos autores de cada ação. Essas indicações têm que ser agora aprovadas por cada comissão para constar em de atas que serão encaminhadas aos ministérios. A Comissão de Turismo, por exemplo, aprovou 27 ações, no valor de R$ 30,6 milhões. A maior delas, de 8,5 milhões, foi indicada pelo deputado Esnaldo Bulhões Júnior, do MDB de Alagoas, para o município de Porto Calvo, em Alagoas. O recurso será usado para a urbanização de uma praça. O menor valor foi de R$ 400 mil, alvo de três ações parlamentares. O deputado Valdir Trindade, do Republicanos da Paraíba, também destinou recursos para a construção de praça em Poço Dantas, na Paraíba. Já o deputado Pedro Paulo, do PSD do Rio de Janeiro, destinou dinheiro para apoiar projetos de infraestrutura turística em Barra do Piraí, no Rio de Janeiro. A mesma ação foi proposta pelo deputado Sérgio Brito, do PSD da Bahia, para a cidade de Mulungu do Morro, na Bahia. Da Rádio Câmara de Brasília, Silvio Minhato.
1: Relações Exteriores.
2: João Cury, do MDB de São Paulo, pede a instalação da Frente Parlamentar em apoio à integração União Europeia e Mercosul. O deputado explica que o grupo vai acompanhar a implementação do acordo comercial entre os dois blocos, assinado em 2025.
3: João Cury ressalta que o bloco de livre comércio vai beneficiar setores como a indústria, a mineração e o agronegócio. Na visão dele, a frente é importante para acompanhar as negociações que podem ampliar a participação do Brasil no comércio global.
2: Termina agora o Jornal Câmara dos Deputados, produzido pela Rádio Câmara, com trabalhos técnicos de Everson Urani e apresentação de Val Monteiro e Márcio Aquilissardi. Boa noite.
3: Uma ótima noite para você e até amanhã.
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0: Fala, parceiro, qual é a boa?
1: Estamos chegando aqui na boate, cara. Muita mulher, vem pra cá, pô.
0: Cara, hoje tem um jantar de aniversário de um amigo meu. Eu tô querendo fazer algo mais leve. Mas talvez depois desse jantar eu passe.
1: Ah, irmão, que jantar o quê, irmão? Vem pra cá, pô. Tô te esperando aqui, hein?

0: Fala, parceiro.
1: Fala aí, Suel. Tá rolando churrasquinho aqui em casa. Só gata, só falta você. Vem pra cá, pô.
0: Pô, cara, eu marquei de encontrar com ela daqui a pouco.
1: Ah,

0: Tá tudo bem, amor? O que foi?
1: Ei. Filho.
0: Papai acordou, filho. Quer brinquedinho? Ai, comeu tudo agora. Conseguimos dar papinha, né?
1: Assim tá quietinho, hein?

0: Quero ver as mãozinhas lá em cima, assim, de um lado pro outro, só vocês. De um lado pro outro, lá no céu. Bonito.
1: Outra dessas você não acha.
0: Olha como ela. Que lindo.
1: E você ganhou de graça. Corre que essa chance passa. Corre se não é.
0: Vou fazer mais uma, acende a luz do celular, acende a luz do celular.
1: Outra dessa,
0: joga no céu, luz acesa.
1: Olha como ela.
0: Camarote também, acende o celular, acende a lanterna.
1: E você ganhou de graça.
0: Mais uma, mais uma, mais uma, mais uma lá no céu, mais uma pra gravar, vem.

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1: Olha a hora, olha a hora. 5:05 agora.
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1: 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Cheguei. Cheguei chegando com o canto do galo, com o despertar de um novo amanhecer, de um novo dia para todos nós. É isso, é momento da gente acordar, despertar, agradecer a Deus e, é claro, né, fazer exatamente o que você já fez, ligar o rádio e manter a tradição, que é uma tradição gostosa dos velhos pais, dos velhos avós, né, de se acordar cedo e já começar assim com esse espírito bem o quê, hein? Bem povão, né? Bem nós. Vamos lá, gente. Vem pra cá porque o Rancho da Boa está no ar.

0: Já estou por cá, olha a hora, 5:09, 5:09, muito bom dia região do Cacau, alô minha Bahia, alô meu Brasil, alô esse mundão de meu Deus, você em qualquer parte desse Brasilzão, desse mundão, sintonizado através da Rádios Net, sejam bem-vindos, vocês estão com a Boa FM 96.1, programa Rancho da Boa, o programa que é meu, que é seu, que é o nosso programa de todas as manhãs.
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0: Dependência boa, boa, aqui na Boa FM 5:09. Hoje quarta-feira, gente, quarto, dia 26 de agosto de 2026. Repetindo, 26 de agosto de 2026, faltando poucos dias para finalizar o mês de agosto e partirmos para o mês de setembro. Portanto, vambora. Vambora de bom dia, Vanderlei.
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0: Errei! Programa que eu gosto! Alô, João Grilo, bom dia!
2: Oi, Ivamar, bom dia!
0: Bom dia!
2: Bom dia, Vanderlei, povo da Boa! E povo bom da Boa FM, bom dia!
0: Bom dia!
2: Quartou, Ivamar!
0: Quartou!
2: Quarta-feira! Meio que friozinho hoje, viu?
0: É, rapaz, Vanderlei também comentou que sentiu frio ontem à noite, hoje de madrugada. Até tirei onda com ele, que ele andou esses dias dizendo, homem não sente frio. Aí, vai, moleque,
2: é,
0: vai.
2: Tá fazendo friozinho.
0: Tá fazendo friozinho.
2: Não tá aquele frio de matar, não, mas...
0: Não.
2: Tá, Ivamar, tá um friozinho,
0: é,
2: viu?
0: É, não tá de matar, mas tá frio, tá.
2: É, mas tá bom. E o céu, totalmente limpo. Uma luazona bonita, Ivamar. Parece que hoje vai ser um solzão igual o solzão de ontem, viu?
0: É, tudo leva a crer que sim, né? Através da lua, né? Que tá bem clara lá fora, o sol que tá totalmente limpo. Sol não, céu, né? Então provavelmente o sol hoje será de arrombar, né? Como diz o popular, como foi ontem, né, João Grilo?
2: É, rapaz. É o que a gente tem dito aí, ó. O clima da nossa região, graças a Deus, tá muito bom, viu?
0: Tá bom mesmo.
2: É, não tá trazendo transtorno pra ninguém.
0: Ninguém.
2: Nem calor demais, nem frio demais. Nem chuva demais, nem chuva de menos.
0: É.
2: Né, Ivamar?
0: É verdade. Porque a gente tem visto, né, por aí, muitos lugares que estão sofrendo com, sei lá, turbulência aí do clima, né, João Grilo?
2: É, rapaz. A gente tem visto aí, Ivamar, muita gente sofrendo em outros estados do Brasil. É chuva demais em uns lugares.
0: Verdade.
2: É calor demais em outros.
0: Então.
2: Aliás, não só no Brasil, como em várias partes do mundo, né, Ivamar?
0: É, rapaz, a gente tá vendo aí é tornado, é enchentes, outros lugares com seca, né? Então... Vamos lá, vamos agradecer pelo nosso clima, né? Agradecer porque está sendo bem favorável para todos nós, né?
2: Pois é, então vamos agradecer a Deus, porque aqui na nossa região tá bom demais.
0: Bom demais, é verdade, é verdade.
2: Pois é.
0: É.
2: Mandando um abraço aí, hein?
0: Ah.
2: Esse povo cedeiro, esse povo guerreiro.
0: Isso.
2: Que Deus nos dê uma excelente quarta-feira, né, Ivamar?
0: Amém, amém.
2: É, uma quarta-feira abençoada, uma quarta-feira de muita alegria, de muita paz e de realizações.
0: De realizações, é.
2: É, rapaz, é o que a gente deseja pra todo esse povo bom.
0: Isso aí.
2: Vamos acordar, gente.
0: Vamos.
2: Vamos despertar com a fé em Deus. E que será um dia maravilhoso hoje, hein?
0: Amém, amém.
2: Vamos lá, bom dia.
0: Bom dia pra você também, João Grilo. 5:13 agora.
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0: Eu tô com duas músicas aqui que eu acordei com vontade de ouvir, o Vanderlei, o João Grilo. Bom, nós vamos ouvir as duas. Agora, qual que eu toco primeiro? Vocês vão escolher, ó. Tem Chitãozinho e Chororó, com a nova música que eles gravaram, onde o título é Meninos de Roça. Já ouviu essa música?
4: Não.
0: Eu já toquei aqui no programa. Tu não presta atenção, Vanderlei? Só fica aí comendo biscoito, tomando café, mas João Grilo. E tem também uma outra música, essa já é bem tocada por aí afora, como também nosso programa, que é Milionário José Rico cantando A Carta. Conhece? Conhece o quê, velho? Já? Qual que nós vamos começar primeiro? Ah, eu sabia que vocês iam escolher ela, né? Boa música. Meninos de Roça com Chitãozinho e Chororó. 5:14 agora.

0: Bonita música, linda canção e bonito arranjo musical. Chitãozinho e Xororó, Meninos de Roça.
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0: Galinho cantando e ele chegando por aqui. Será que ele também vai tirar férias, Vanderlei? Vamos saber dele, rapaz, porque o bichinho trabalha, né? É a madrugada toda, acordando 2, 3 horas da manhã, mexendo em panela, fazendo café, torrando pão pra esse povo, rapaz. Um povo fofoqueiro que vai pra lá só pra falar da vida alheia. Ai, Arnaldo Domingal, bom dia.
2: Bom dia, bom dia. Realmente você falou em férias. Hã? Eu vou passar uma semana de férias.
0: Oi, rapaz.
2: Vou me dar o prazer de curtir.
0: Isso.
2: Vou, um dos melhores lugares lindo do Brasil.
0: Bom, então para os viciados e pidões, Arnaldo vai ficar sem a barraca uma semana?
2: Não, mas o Negão vai ficar trabalhando.
0: Ah, o Negão vai ficar trabalhando. Muito bem. Arnaldo tá rouco hoje.
2: É, esse tempo, rapaz.
0: O que é que tu botou na boca, menino?
2: É, esse tempo, meu filho.
0: Ai, Arnaldo, tá frio esses dias, hein, rapaz?
2: Rapaz, muito frio, rapaz.
0: É. Teve, semana passada, teve um dia da semana que fez um frio que eu vou te contar,
2: com
0: viu,
2: certeza,
0: rapaz?
2: Realmente vem mesmo.
0: Gelou. Hoje o Vanderlei e o João Grilo já estavam pedindo um saco para se cobrir.
2: Vixe,
0: já.
2: Vixe, rapaz. É.
0: Quem tá na barraca?
2: Quem tá lá? Rico Gordurinha, César Boi, Jonas Boi, o Sereguês de Tudo, que de Itabuna, que adora ali, meu filho. Aquilo é uma terapia aqui, lá, graças a Deus.
0: Muito candidato passando por lá, não?
2: Já começaram.
0: Aê,
2: já começaram. Esse mês todo, até o dia 4 de outubro vai ser assim.
0: É, acorda cedo, vai tomar um mingau.
2: É bom que estão me ajudando.
0: Tem troco? Tem troco?
2: Não, eles têm muito dinheiro, não pode ter troco,
0: tem
2: não.
0: Tem troco, não, tem troco,
2: eles têm
0: não.
2: Muito.
0: Mas olha, o Arnaldo tá me trazendo uma carta aqui, que é de José Raimundo Oliveira Guimarães, é isso?
2: Com certeza,
0: pode ler, pode ler, pode ler.
2: Lê na íntegra.
0: Bom, vamos lá. Prezado Rivamar Mesquita, bom dia. Rivamar, conheci seu pai em 1982. Ouvia seu programa de Fazenda e Fazenda, informações, entretenimento, etc. E a partir das 4 horas da madrugada na Rádio Jornal de Itabuna, Bahia. Olha, um certo dia, eu estava de plantão no então posto da Polícia Rodoviária Estadual, saída de Itabuna Ferradas. Era 4 horas da madrugada de

0: domingo. Avistei um veículo com um farol queimado, chegando em Itabuna. Dei sinal gestual a parar e solicitei a CNH e documentos do veículo do motorista. A C10, lembro dela, rapaz. A C10 estava com uma lona preta sobre a carroceria. Mandei o motorista suspender a lona para fazer uma vistoria na carga. Do lado do posto rodoviário estadual existia um trailer fazendário. É isso, um trailer fazendário. A carga era instrumentos musicais que estava vindo de Floresta Azul, onde foi fazer uma festa. Convidei o motorista ao posto para fazer a autuação da multa do farol queimado. O motorista perguntou se eu não conhecia o Odilon Pinto. Respondi, o do Forró do Mato Rei? Ele disse que sim. Respondi, olha, eu não conheço pessoalmente, mas eu ouço o programa sempre nas madrugadas. O motorista disse, olha, ele está aqui. Eu respondi, ué, aonde? O passageiro do meu lado, legal, quero conhecer e quero um autógrafo do famoso radialista. Ah, entendi, o motorista falou, olha, é o que está do meu lado lá, é o Odilon Pinto. Vamos lá. A multa foi liberada, Riva, mas ficamos muito amigos. Sempre interagia no ar e passava informações das estradas. Seu pai, um cara legal, Rivamar. Tenho uns 3 livros nas minhas caixas de papelão desse famoso radialista. Parabéns para você por ser filho de Odilon Pinto. Arnaldo do Mingau é um grande amigo, é o portador dessa minuta. Registro o mingau, não, degusto o mingau do Arnaldo desde 1982. Era o tio de Arnaldo. Será que Arnaldo já prepara um substituto? É a pergunta pra tu, viu, Arnaldo? Ele diz ainda, naquela noite de serviço no posto da Polícia Rodoviária Estadual, o Sargento Jackson dormia nessa hora. Hoje, o Sargento Jackson é administrador do blog Veterano da Região Sul da Polícia Militar. Para finalizar, peço que você mande Sargento Jackson para debaixo do jegue. Vixe, rapaz, será que não vai dar confusão, Arnaldo? Não, não, que os dois é amigo, né? Eu digo que foi ele que mandou a música do Rock do Jegue, de Genival Lacerda. Olha aí, rapaz. Olha, José Raimundo Oliveira Guimarães. Rapaz, são várias histórias, né, rapaz? Que lindo.
1: Essa é uma delas, viu? Guarde aí.
0: Pois é, que bonito.
1: Na sua sala.
0: Ele contando essa história, ele é policial, era, né? Agora tá
1: aposentado,
0: na
1: manhã.
0: Policial rodoviário estadual. E eu lembro que eu vinha também ali de Uruçuca, né? Assim como o Odilon Pinto, o Rivamar também tem muita modéstia. Por exemplo, em blitz ou em qualquer situação, se eu tiver algum problema, eu sou Rivamar do rádio, eu não sou muito
1: chegado. Você não usa,
0: certo. E o Odilon Pinto também tinha essa situação, né? E aí, rapaz, eu vinha de Uruçuca, né? Se ele estiver ouvindo, esqueci o nome dele agora, rapaz. E é da Polícia Rodoviária Estadual também. Ali, naquele posto da polícia, o policial me para. Foi logo quando começou, Arnaldo e caros ouvintes, aquela lei, essa lei de andar com os faróis ligados. Quem é que não esqueceu, né? Várias pessoas esqueciam de ligar o farol. Eu, por exemplo, esqueci. E aí o guarda mandou eu parar, eu parei. Aí ele pediu os documentos, eu dei, né? Pisa no freio e tal, aquela coisa toda. Aí falou bem assim, olha, o senhor será notificado porque o farol do carro está apagado. Eu botei a mão na testa, digo, vixe, rapaz, verdade, cara. Essa lei é nova e eu realmente esqueci. Mas fazer o quê, né? Tem que fazer seu trabalho. Na hora de multar, ele olhou o nome e falou bem assim, vem cá. Você é o Rivamar do rádio? Digo, ele, rapaz...
1: Toma seu documento.
0: Te escuto todos os dias, rapaz. Ele falou, olha, eu tenho liberado muita gente, né? Ele falou, não é só porque é radialista, mas eu tenho liberado muita gente, porque é uma lei nova e tem realmente pegado muita gente de surpresa. E a gente só está dando o aviso, né, que a lei, ela tá para pegar mesmo e mutar. Mas olha, eu só quero te perguntar uma coisa. Aí ele entrou brincando. Cadê o chapéu? Porque o Rivamar que eu conheço anda de chapéu. Então o rádio realmente é o meio de se fazer boas amizades, né, Arnaldo?
1: Graças a Deus, isso é bom mesmo. É muito ouvido na região toda, rapaz.
0: Graças a Deus. É um programa que já faz parte da história de muita gente, assim como a barraca do Arnaldo Mingau.
1: Da Vera Joana, Arnaldo Modéstia. Uhum. Da Vera Joana.
0: É, ele falou aqui do teu tio trabalhava com tua
1: meu
0: mãe
1: irmão,
0: lá?
1: Meu irmão Pedro.
0: Ah, era teu irmão.
1: Pedro, irmão mais velho. Que mamãe faleceu e ele terminou de criar a gente. Então eu conheço aí, eu tenho uma grande consideração, meu irmão.
0: Olha só, é vivo.
1: É vivo, curte pra caramba, tá aposentado.
0: Ei, véi.
1: Bora aqui no Judolândia.
0: Tá velho, mas tá danado.
1: Tá por cima da carne seca, o sacana.
0: Graças
1: da grana.
0: A Deus, graças a Deus.
1: Bora aqui no Judolândia aqui.
0: E aí, olha só, com a tradição da velha Joana.
1: Velha Joana, isso
0: que
1: aí.
0: Que é a mamãe, né?
1: Mamãe, ela, mãe guerreira.
0: A mamãe partiu.
1: Faleceu.
0: E ele ajudou a criar
1: ele os segurou irmãos. A onda, segurou. Nós jovens, naquele tempo, tudo adolescente.
0: Olha,
1: ele segura a onda.
0: Vamos fazer o seguinte: o Arnaldo Mingau já tá ficando velho também. O substituto dele vai ser João Grilo.
1: Bicho, aí vai comer a comida toda, porra. Aí não vai aguentar nada.
0: Macaco tomando conta de
1: banana. Não vai ter lucro nenhum,
0: porra. Meu Deus do céu. Arnaldo, dá um alô pra turma aí,
1: rapaz. Um alô aí pra todo mundo, pra Milton da Caprichosa, a Dailton, irmão dele, a menina da Tapia Gostosa Marisa, lá no seu comercial. E é todo mundo e seu Raimundo, rapaz.
0: É, e falar em
1: a
0: seu
1: João
0: Raimundo
1: da França também, que tá aqui presente, aqui chegou da França, vai pra Itabu, não vai pra França mais não.
0: Uhum.
1: O homem chorou lá na Barra ontem, chorou.
0: Ei, rapaz. Mas
1: de emoção, emoção.
0: Por quê?
1: Porque aqui é uma coisa, lá é diferente daqui.
0: Ah.
1: Lá é outro mundo, aqui é um mundo
0: lá
1: melhor.
0: Onde?
1: Na França.
0: Na França.
1: Paris.
0: Aí ele tá com saudade daqui.
1: É, ele não vai voltar mais não.
0: Vai ficar
1: por aqui
0: não,
1: agora.
0: Ficar por aqui. É Brasil, é Brasil. Aí, né?
1: Chorou.
0: Apesar de ter
1: chorou igual uma criança, cara.
0: Olha aí, rapaz. Brasil é Brasil. Uhum. Olha, e falar em todo mundo, seu Raimundo, como você falou aí agora, mais uma vez, um abraço pra José Raimundo.
1: E eu Guimarães.
0: Guimarães.
1: Sua sala.
0: E eu vou estar aguardando aqui com carinho
1: isso,
0: essa cara.
1: É seu isso aí.
0: É, tá aqui, ó.
1: Olha, bom dia, gente. Vou trabalhar. Agora coloca a música pro rapaz.
0: Qual é a música,
1: irmão? Aquele pediu.
0: A música do Jegue?
1: É, pra botar o rapaz mais de Jegue.
0: Rapaz, vou preparar essa música
1: agora, aqui. Agora eu vou ouvindo no rádio. Bota o Jegue inteiro, viu?
0: É, né?
1: Bom dia, gente.
0: É o rock do Jegue, é? Deixa eu preparar aqui. Ele pediu, né, rapaz? É pra botar quem que ele falou de do Jegue?
1: É Jackson.
0: Jackson.
1: É o colega dele.
0: É polícia também.
1: É colega.
0: Ó, pra mim pedir essa música, presta atenção. Pera aí, deixa eu pedir a música aqui. Cadê, rapaz? Genival Lacerda. Pra mim pedir essa música aqui, peraí. Você vai fazer o seguinte, Arnaldo.
1: Diga.
0: Quando você tá ali na barraca, que passa um carro de polícia, como é que tu grita?
1: Polícia!
0: Alô, polícia!
1: São os guerreiros.
0: Bom dia.
1: Valeu, Arnaldo, bom dia.
2: Pelas 5 chagas de Mané Valenti. Eu quero rock do Jegue, mas um rock do Jegue nordestino. Mr. Sivuca, Monsieur Dominguinho, tenha bondade com os dois fole. Vamos começar. 1, 2...

0: Rivamar.
1: Mesquita. Galo cantando, olha a hora, 5 horas 31 minutos, 5h31. Oi.
2: Fala com o Vanderlei pra esquentar mais esse café, viu?
1: Rapaz, pra que tu quer café, rapaz? Tu não já tá com um mingau de Arnaldo aí, rapaz?
2: É, rapaz, o café tá meio frio, Vanderlei.
1: Oxi.
2: Oxi. Você não apertou a tampa do quente e frio direito? Ou, na hora de coar o café, já coou o café esfriando na panela, viu?
1: Não pode não, o Vanderlei. Assim que você ferver o café, você já tem que ir coando o café quente, rapaz. Tá frio, né, João Grilo?
2: É, rapaz. Como diz o povo, Ivamar. Café e sopa. Só quente, viu?
1: Só quente, Vanderlei, só quente. Vamos falar com o povo, meu filho.

0: Ah, rapaz, no WhatsApp, deixa eu começar com ele, né? Representando aqui os taxistas que acompanham o nosso programa. Alô, taxistas, bom dia. Alô, os amigos dos Uberes. Alô, caminhoneiros. Alô, motoristas de caminhões. Essa turma que trabalha sempre na escuta do nosso programa. Olha, estou falando de José Lacerda, grande taxista chegando por aqui. Bom dia, Zé.
1: Bom dia, Ribamar. Bom dia, João Grilo. Bom dia, Vanderlei. Quem tá na boa tá feliz. João de Ribamar, que era Sérgio Adilhéu. Já tô nativa, viu, Ribamar?
0: Adilhéu.
1: Bota João Lírio pra cantar hoje aí, viu? Que eu tô com saudade da música de João Lírio, viu?
0: Ave Maria.
1: Bota pra cantar a feiticeira aí.
0: Qual é feiticeira? Feiticeira. Ele já gosta dessa música também. Hélio Vieira, meu filho, bom dia.
2: Cuida, cuida, Ribamar. Quem tá falando aqui é Bela Salobrinho. Estamos por aqui de novo. Vou mandar um alô aqui pro Gaguinho Estourado aqui. Senivaldo, o Gaguinho Estourado aqui de Salobrinho. Pássio Nilson. Pro Índio Raimundo, Maduro. Aí na Vila do Cerrado aí para do Carmo. Raimundo, aí na Vila do Cerrado. Aí na Fazenda Boió aí para Nerisvaldo, Fazenda Boió. Aí no Ramal do Pitu para compadre de Carreirinha. Compadre de Carreirinha no Ramal do Pitu aí na Fazenda de Evandro. Cuida, cuida, Ribamar, Beléu do Salobrinho. Vou mandar um alô pra toda essa galera aí do... Daí do... Da município de Uruçuca aí. Helena, Ernesto. Aí, município de Uruçuca aí. Na fazenda Terra Nova. Cuida, cuida, Beléu do Salobrinho. Estão por aqui de novo.
0: Valeu, Beléu. Um abraço pra você também, macho velho. Cirleide, Vila Operária. Famoso sururu de Buararema. Bom dia, Cirleide.
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0: 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Nicásio de Uruçuca, bom dia, Nicásio.
2: E aí, Mamá Mesquita, e ouvinte da Boa FM, Nicásio de Uruçuca, passando uma luzinha lá para Itajuípe, a Mascarenha, Fazenda Mascarenha, Zacaria, Zé de Almeida e Garrancho, nosso amigo parceiro, e a Divânia também, família, mas parceiro quer colocar ele mesmo, parceiro de Bar do Jegue, Garrancho, Zacaria e Zé de Almeida de Bar do Jegue, Ribamar.
0: Ei, lasqueira.
2: Uma luzinha para Dona Ivone, seu Tonhão. Uma luzinha para Olavo, Neto, Thiago, o Guri, Jaciara. Uma luzinha para seu Wilson, no pé de serra, vereador Adriano, Raimundo da Carpintaria, Zé de Pio e Gino da Jabá. Mano é preto, o homem do jogo do bicho. E que Deus abençoe nosso dia, Ribamar.
0: Amém, amém. Um abraço para você e para toda a turma aí de Uruçuca, tá? É, quem tá aqui é o José Humberto, tá aqui dizendo, Ribamar, bom dia. 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Fala, povo! Alô, Naí, bom dia pra você também, sucesso, viu? Povo no rádio, quem tá aqui é a Maria de Leusa. Bom dia, Maria.
3: Bom dia, mamá. Tudo bem?
0: Tudo bem.
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3: 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Você tá falando que vai entrar de férias. Descansa bem, viu?
0: Obrigado, querido.
3: 30 dias é rápido, né?
0: É rápido mesmo.
3: Descansa bastante, meu irmão. Deus abençoa, que Deus dá um bom descanso, tá bom? Fica com Deus.
0: Oh.

0: Ô, dona
1: Final de
0: Maria.
1: semana para vocês.
0: Obrigado. Dona Maria de Leuza, tá falando de onde, dona Maria? Ó, é 037, Vanderlei, o DDD de lá. Vê aí de onde é o 037. Olha aí, ela disse que quando vem na Bahia toma ervativo. Agora, dona Maria, eu não sei se é aí, né? Mas acredito que sim, porque o Mercado Livre leva para qualquer parte do Brasil, né? 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Então, dona Maria de Leuza, tá onde, Vanderlei? 037. É o DDD de lá. Dona Maria de Leuza falou comigo. Tá com sotaque de mineira ela.
2: É Minas
0: É
2: Gerais.
0: Minas, é? Ah, tá. Saiu da Bahia. Tá falando que nem mineiro agora, hein, dona Maria? Bom dia, querida. Beijo no coração. Fala,
1: Bom
0: povo!
1: dia, Ibamar. Aqui é Paulinha do Jaçanã.
0: Oi,
1: Vai
0: Paulinha.
1: sair de férias, hein? Vou sentir sua falta todos os
0: Obrigado, é.
1: dias, 5 horas da manhã, para ouvir o rádio.
0: Vou ficar com
1: Já estou
0: saudade
1: aqui
0: também.
1: acordada ouvindo a rádio. E sobre o Evatil, é isso mesmo. O Evatil causa um efeito maravilhoso. Minha mãe mesmo tem o intestino preso. Ela começou a tomar, o
0: Olha aí.
1: intestino dela melhorou 100%. Viu? Deus abençoe. Tenha um bom dia.
0: Bom
1: Bom dia, João
0: dia.
1: Grilo. Bom dia também para Jana. Deus abençoe nosso dia.
0: Bom dia, Ana. Tá vendo? Olha, para quem não sabe, intestino preso, né? As mulheres sofrem muito com isso. É aquele problema de quem não vai no banheiro todos os dias. E o certo é ir de 2, 3 vezes ao dia de ir no banheiro, né? Se você já vai uma, já tá de bom tamanho. Agora, se você passa mais de um dia sem ir no banheiro, aí você tem que se ligar o sinal alerta, né? E a Ana tá falando aí pra gente que a mamãe dela, olha, regularizou, né? Ou melhor, regulou, né? Vamos dizer assim, o intestino indo no banheiro normalmente. Que bom. Pois é. Ele ajuda também nessa questão aí. Olha, dona Maria de Leusa, lá de Minas, deixa eu ver se é isso mesmo.
3: Gerais, Pará de Minas.
0: Pará de
1: Um bom
0: Minas.
1: dia.
0: Bom dia, querida. Pará de Minas é onde ela está, olha. Por isso que eu digo que a gente fala com todo esse Brasilzão, né? Fala, povo!
4: Bom dia, Ribamar. Tô aqui no estúdio de Minas Gerais.
0: Oi. Deixa eu ver quem é outro de Minas Gerais ouvindo o nosso programa. Cadê o nome dele? Ih, velho, não apareceu o teu nome aqui. Fala teu nome, dá um alô pro teu povo aqui na região, viu? É um prazer. Fala, povo!
5: Bom dia, Ribão Mesquita. Bom dia, povo da boa.
0: Bom
5: Tá na
0: dia.
5: boa, tá feliz.
0: É assim que se
5: Mas,
0: diz.
5: Mesquita, eu só tô falando aqui na rádio porque o posto médico do Ziso, ele não tá tendo cota. Esse prefeito não tá só liberando a cota para
0: Meu
5: as pessoas.
0: Deus.
5: Tem vários exames que não tá tendo cota. Tem um
0: Meu
5: exame
0: Deus.
5: aqui que ele não tem cota, entendeu? Não sei o que eu vou fazer para mim fazer para meus exames, porque não estão tendo cota. Tem cota em exame mais simples, dos exames mais pesados, não está tendo cota. Como é que a gente vai ter dinheiro para fazer particular, assim, me diga.
0: Meu Jesus.
5: Até o medicamento para tomar está cobrando R$ 90 na clínica, R$ 90 para tomar um remédio, para um medicamento, para tomar uma aplicação. Aí eu não sei para onde é nosso Brasil vai. O prefeito só presta só para fazer na cidade, porque os bairros ele está esquecendo. Agora, no dia da política, ele aparece pedindo voto. A mulherzinha dele vem aí para ele pedir voto. Na minha porta, eu vou botar para correr quando chegar aqui.
0: Olha, isso aí é a dona Francisca falando, viu? E aqui em Itabuna tá proibido adoecer, né? Pessoas que não encontram cota, como dona Francisca tá falando aí, para se cuidar, né? Para se ter o direito à saúde. É um direito de todo brasileiro, né? E é uma obrigação do Estado de realmente fazer com que as pessoas tenham educação, saúde, segurança. Mas o que acontece, dona Francisca, eu tenho falado isso no programa, ó. O problema já vem lá de cima. Não estou querendo defender o prefeito, muito menos o governador, não. Mas certamente o prefeito, o governador, quando eu digo o prefeito, são os prefeitos. E o governador estão se vendo aí, ó. E não é só a nível de Bahia, não, hein? Estão se vendo aí entre a cruz e a espada. Sabe por quê? Lula. É, eu sei que dói muita gente, eu estou falando a verdade, mas é só pesquisar, eu já trouxe isso no programa. O Lula já cortou bilhões e bilhões de reais da saúde. Agora, em 2026, ele cortou da saúde o que ele mais do que ele já tinha cortado em 2023 e 24 e 25. Só em 2026 ele cortou muito mais. Então, como é que uma prefeitura ou um estado administra o setor da saúde quando, por exemplo, vamos dizer que a saúde gasta-se... um exemplo que eu estou dando aqui é aleatório. Recebia R$1.000 para administrar determinados hospitais. Cai para R$500, como é que fica? Então o problema já vem lá de cima. E a senhora falou tudo, hein? A hora de dar a resposta é agora nas urnas. Aliás, falar em dar resposta, eu quero fazer uma pergunta para mim, para os comerciais. A pergunta é para você. Você que está me ouvindo agora. Você votaria... Aliás, você vota... talvez a palavra seja votaria... em quem não acredita em Deus? Aumenta o som. Baixa de novo a pergunta. Você votaria em quem não acredita em Deus? Vai respondendo para você mesmo, ou para você mesma, que eu vou trazer quem falou isso. 5h46, avante, Vanderlei.
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1: Galinho cantando, hora certa, 5 horas e 50 minutos, são 5h50. É o que ele quer? É o que, rapaz? Fala aí no microfone, vai.
2: Oi, mamãe.
1: Diga.
2: E na Eliton? O ex-prefeito de Itapé, na Eliton.
1: Tem o que, rapaz?
2: Já explicou por que ele pegou o pinto de Adilon?
1: Rapaz, explica direito. Pegou o pinto de Adilon no nome, rapaz. Na Hélito tem pinto no nome? Não via não, Vanderlei. Dá ousadia ele não. É porque o pai de Na Hélito, o avô de Na Hélito, tinha pinto no meio, rapaz.
2: É, rapaz, a gente quer saber, viu? A gente quer saber por que ele pegou o pinto de Adilon e você ficou sem pinto.
1: Rapaz, 5h51 agora.
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1: Deixa ele com as besteiras dele aí, Vanderlei. 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
1: 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Vamos lá, 5 horas e 55 minutos, 5 e 55 agora.
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1: Pois é, rapaz, o presidente Lula disse.

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1: Pois é, rapaz, o presidente Lula disparou. A gente que não acredita em Deus, olha só, rapaz, ficou ruim, hein? Para o presidente com essa fala aí. Solta aí, Vanderlei, que é para o povo não dizer que a gente tá inventando. Vamos lá.
2: Eu quero que você saiba que eu estarei empenhado de corpo e alma para que você tenha a oportunidade de dar sequência. Porque a gente que não acredita em Deus, a gente tem que lembrar de uma coisa. Quando tudo parecia perdido aqui no Rio de Janeiro, Deus nos deu um homem chamado Ricardo Couto.
1: Complicado, né? Tem gente que fala, ah, não, isso só foi uma fala maldita, né? Que saiu da boca pra fora. Tu falaria isso, Vanderlei? A gente que não acredita em Deus? 5h56 agora.
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1: Galinho cantando, 5 horas e 56 minutos.
4: Eu vou comprar uma fazenda. Sei que você é bom fazendeiro. Eu vou plantar muito cacau. E vou ganhar muito dinheiro.
1: É com você, Vanderlei.

vamos lá, olha, o Cacau foi fechado ontem, arroba, o Cacau certificado, entre o eixo Itabuna e Ilhéus, arroba a R$ 373,19. Repetindo, Cacau certificado, R$ 373,19. 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Repetindo, R$ 330,69.

0: produtores com o nosso fruto ouro, hein? Essas portas abertas que o governo federal e estadual estão escancarando para que as doenças adentrem na nossa região? Não, não, não, não, não. Enquanto acontecer essa vagabundagem com o cacau, eu não estou aqui para falar em festa, muito menos em exposição de cacau. É o que eu penso, é o que eu vejo, é o que eu acho e tem que ser respeitado, tá? E olha, tem gente que também está olhando e pensando como eu, hein? Sabe a Vanusa do cacau? Pois é, essa mulher está dando o que falar, viu? Ela ontem foi lá no Expo Cacau, mas não foi em clima de festa não, viu? A Vanusa do Cacau foi em clima de sabe o que, Vanderlei? Sabe o que, João Grilo? Protesto. Ela pegou uns alto-falantes daquele aqui, ó, e soltou o verbo. Deu até polícia, viu? Deu até polícia. Vamos ouvir o que aconteceu por lá? Traz aí ao vivo e a cores, filmaram. Vamos ouvir o que a Vanusa do Cacau aprontou por lá. Vamos ouvir. Olha, só para vocês terem ideia, a exposição parou. Ninguém se falava mais nada porque ela com alto-falantezinho e largou o verbo, olha aí, ó. Largou o verbo.
1: Sangue de todos nós produtores de cacau.
0: Não dá para entender direito, mas ela deixa bem claro, né, que não é momento de se fazer festa, muito menos exposição de cacau. Lá tinha eles também, né? Eles que são responsáveis aí pelo deságio do cacau. Ela soltou o verbo, eu posso lhe dizer, viu, Vanusa do Cacau? Me representa! Me representa! E eu tenho certeza que está representando muitos produtores de cacau. Olha aí.
1: É um absurdo isso!
0: Pois é, rapaz, deu o que falar, como eu falei, deu até polícia, né? Que, claro, foi pra lá exatamente pra amenizar a situação, pra botar ordem na casa, mas a Vanusa deu o recado dela, deu o recado de nós que somos produtores de cacau e que estamos sendo, eu diria, desrespeitado por essas empresas aí, ó. E pelo próprio governo federal e estadual, tá? Que abriu as portas pra entrar cacau doente, deu uma segurada, mas a gente sabe que isso é só até passar as eleições e eles escancararem de novo. 6:02 agora.
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0: 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Vamos dar uma faturada, né, Vanderlei? E a gente volta já já. Cadê João Grilo? Venha pra cá, rapaz, pra você fazer o seu grid de guerra. Hein? O grid de guerra, menino, pros comerciais. E isso, vai!

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0: Muito bem, muito bem. 6:08, 6:08. Já para adiantar, seu Vanderlei, vamos às manchetes. Manchetes dos principais jornais que trazem notícias do Brasil e do mundo.
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0: É, vamos lá, 6:08, já começando com ele, Jornal à Tarde. CTB e Vitória integram estudos para viabilizar VLT até o Barradão. Correio da Bahia. Justiça decreta prisão preventiva para 6 envolvidos em morte de torcedor do Bahia. Tribuna da Bahia. 3 pessoas da mesma família são encontradas mortas durante, ou melhor, dentro de caixa d'água. Rapaz, meu Deus, será que foi um assassinato? Será que foram pessoas que caíram nessa caixa d'água e não souberam nadar? Que coisa, hein? O Globo. O voto tarula. É isso, tarula, né? É voto tarula. Tarcísio atrai parte do eleitorado à esquerda e lulista, reduzindo dependência do bolsonarismo em São Paulo. Jornal O Dia. Mototaxista é preso suspeito de estuprar adolescente durante corrida. Jornal Extra. Justiça mantém suspensão de demissões em massa das Casas Bahia. Engraçado, né? A justiça muitas vezes coloca lá. Olha, não pode fechar as portas, olha, não pode despedir dessa forma. Despedir, que eu digo, é dispensar os trabalhadores, né? Agora, engraçado, o Bradesco fechou quase 300 portas também, né? Tiraram bancos de alguns municípios, despediram vários funcionários também. E eu não vi a justiça tomar nenhuma iniciativa para com isso. Vai entender o Brasil. Folha de São Paulo. Casas Bahia pede à justiça que Banco do Brasil devolva 422 milhões. Rapaz, e tenta estancar a saída de mais recursos. Ficou só mil aqui, mas eu não sei se é mil ou milhões. Bom, seja lá o que for, é muito dinheiro, né? Eu sei que a Casas Bahia não tá aguentando, mas a justiça tá falando, tu tem que aguentar. Vai entender, rapaz. O Estado de São Paulo. Estados Unidos suspendem agendamento de entrevistas para vistos de imigrantes em todo o mundo. Brasil é afetado. Correio Brasiliense. Anvisa retira registro de Elevides, que custa até 20 milhões de reais. O Popular. Caiado solicita ao STF abertura de sigilos nos casos Master e INSS. Ué, Caiado, o que está acontecendo? Tá com a barba escondida também, é? Diário Catarinense. Namorado que matou estudante trancou o quarto e conviveu com o corpo por dias. É denunciado por feminicídio. Valor econômico. Estados Unidos querem corte de tarifas no Brasil só para seus produtos. Jornal A Crítica. Grupo é preso por suspeita de furtar 66 mil reais de locadora em Manaus. Estado de Minas. Cruzeiro e Atlético empatam em clássico, pegado no Mineirão pela Copa do Brasil. Jornal do Comércio. Após conversa de Lula e Trump, negociadores do Brasil e Estados Unidos voltam a se reunir na segunda-feira. Diário do Nordeste. ANEEL aprova o uso de 484 milhões de reais para reduzir conta de luz em 5,87% no Ceará. Jornal Zero Hora. De virada, a Juventude mostra força em casa, derrota o CRB e assume liderança da Série B. Vamos com ele, Alexandre. Alexandre Garcia chegando por aqui para com as suas manchetes. Bom dia, Alexandre.
2: Bom dia. No nosso encontro de hoje, eu vou falar sobre a pesquisa Quest em São Paulo, Rio de Janeiro, Minas Gerais, Distrito Federal e Pernambuco. E vou mostrar para vocês que vocês pagaram até 31 de julho neste ano, só em imposto federal, 1 trilhão 876 bilhões. E só complica, né? Não resolve nada. Está aí a CVC despencando no seu valor de mercado e empresas voltando para os seus países e não querendo mais ficar no Brasil. Detalhes daqui a pouco no nosso encontro diário. De Brasília, Alexandre Garcia.
0: Valeu, valeu, Alexandre. 6h14, programa Rancho da Boa, o programa da família brasileira.
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0: Muito bem, muito bem. 6h14, 6h14. Cadê ele, rapaz?
3: Opa!
0: Hein? Ah, tá aqui. Chega pra cá. Abre o microfone dele. Deixa ele falar, rapaz. Fala, João Grilo.
4: Opa! Vamos que vamos, vamos que vamos.
0: Vamos.
4: Quarta-feira chegou. Quarta-feira chegou. E tá na hora de ouvir a novelinha.
0: Isto. E hoje temos uma carta que está vindo do município de Itapebi. E diz assim: Rivamar, não sou homem interesseiro e nem sou desvalido, não. Eu tenho meu trabalho. Eu sou gerente de duas roças e o que eu ganho dá para eu levar uma vida independente. Por isso, nesse caso aconteceu.

0: duas roças e o que eu ganho dá para eu levar uma vida independente. Por isso, nesse caso acontecido comigo, Rivamar, eu enfrentei tudo de cabeça erguida, sem vergonha de olhar nos olhos de qualquer um. Olha, o dia foi hoje de manhã, 7 horas, o sol forte, e eu já estava na barcaça mexendo o cacau. O cacau ainda meio mole, e eu usava o rodo deitado, como você falou aí no rádio, Rivamar, que deve se fazer para não quebrar a semente. Eu gosto de fazer meu cacau sempre bem feito. Pois eu puxava e repuxava o rodo. O cacau ainda meio visguento, dava assim um chiado surdo, meio molhado, muito diferente de quando ele já está seco, dando risada com o rodo, correndo solto, feito menino, de um canto a outro no lastro. Luzinete, minha mulher, veio me trazer um café com banana da terra cozida, cá em cima da barcaça. Eu parei o serviço, me sentei assim na sacada e peguei a comer. Rivamar, olha, eu estava preocupado e eu via que Luzinete também estava. A gente ficou assim calado, pensando a mesma coisa, até que ela puxou o assunto.
1: Será que eles vêm hoje? Será que eles vêm?
0: Eu comia devagar pensando justo nisso. Mas eu não respondi logo não. A gente não gosta de pensar em coisa ruim, Rivamar, principalmente quando a gente está comendo. É, basta o assunto ser ruim para a gente não querer falar no assunto. Por isso eu demorei de responder. Depois eu falei assim, de que eu sei lá. Mas olha, se vierem, nós estamos esperando, nós estamos preparados. Olhei para Luzinete e Rivamar e ela estava com os olhos tristes e preocupada. Olha, Luzinete tem 40 anos. Já é mãe de filhos do primeiro casal. É, do primeiro casamento dela. Mas ainda, Rivamar, é uma mulher bonita, conservada. O corpo parece o corpo de uma moça. Eu não sei por que os filhos dela são contra o nosso casamento. Certamente, Rivamar, só por causa das fazendas. Olha, eu terminei de tomar café e acendi um cigarro. Luzinete ficou do meu lado com a louça na mão. Ela tinha ficado na dúvida, Rivamar. Olha, o marido dela, o finado Zequinha Duarte, ele morreu num acidente de carro na BR-101 quando ele viajava para Itabuna. Eu terminei de fumar o cigarro e eu disse para ela, eu digo, deixa eu cuidar, Luzinete, deixa eu cuidar. É para ver se esse cacau ainda fica pronto essa semana. E aí eu dei um beijo nela e me levantei. Ela também se levantou, estava ainda com a cara de preocupação e ainda me perguntou,
1: e tu tá com revólver aí? É, tu tá armado, é?
0: Eu balancei com a cabeça dizendo que sim e respondi assim para o canto do lastro da barcaça e ela olhou e viu lá o 38 todo engraxado, cheio de bala, exatamente do lado da cintura. Ela abaixou as vistas e me recomendou.
1: Ai, pelo amor de Deus, tenha cuidado, evita a confusão.
0: Ela desceu de volta para casa, eu tornei a pegar o rodo e comecei a mexer o cacau. Olha, quando o cacau ainda está meio mole, Rivamar, assim que sobe do coxo, é preciso mexer muito mesmo. Pois era um olho no cacau e o outro na estrada e o outro no revólver também. Os filhos de Luzinete, um casado de 23 anos e outro solteiro de 19. Eles tinham prometido de vir hoje aqui na fazenda me botar para fora. É, eles acham, Rivamar, que eu casei com a mãe deles no sentido de ficar com as fazendas que o pai deixou para eles. O finado Zequinho Duarte, ele tinha 4 fazendas.

0: Duas ficaram para os filhos. E as outras fazendas, duas ficaram para Luzinete. Coisa deixada escrita em testamento, passada exatamente em cartório. Enquanto Luzinete ficou só, os filhos não fizeram questão nenhuma, não. Quase que nem vinha visitar ela. Aceitaram tudo de acordo como realmente deveria concordar. Nesse tempo, o Rivamal já tomava conta das duas fazendas do meu patrão. Como ainda hoje eu sou gerente dele. Mas em vida, o finado Zequinha Duarte sempre me pedia ajuda nas fazendas dele. Era eu que vistoriava e fazia o pagamento da folha numa fazenda que ele tinha perto da que eu tomava conta. Eu resolvia também muitos negócios em banco, em armazém para ele. Eu era da confiança dele. E graças a Deus, Ivamar, sempre prestei conta direito dos meus negócios. Pois olha, hoje, base de umas 9 horas da manhã, eu terminei de dar uma mexida no cacau todo e parei um pouco para descansar. Desci da barcaça, fui beber água, uma vontade danada de dar uma chegada ligeira na roça para ver os homens colhendo. Mas cadê? Cadê que eu podia sair da sede? Desci com o revólver e as balas na mão, entrei pela porta do fundo. Luzinete estava cuidando do almoço. Ela me viu entrar, ela aí botou a mão assim, ela botou os olhos de medo e me perguntou. Me perguntou logo se eu tinha visto alguém. E eu acalmei ela, eu digo, não é nada não, mulher, não é nada não, eu só vim beber água. E vamos lá, depois que o finado Zequinha Duarte morreu, a roça que eu fazia pagamento e ajudava a cuidar foi justamente uma das roças que ficou para a viúva, a Luzinete. Aí eu procurei ela na mesma semana para passar as contas para ela. Mas ela ainda sentida e sem prática da roça, ela me pediu. Ô, seu Viriato, eu peço o senhor que continue tomando conta de lá. Zequinha confiava muito no senhor e também eu confio. Se o senhor puder tomar conta, eu fico muito grata. Eu aceitei a obrigação e fiquei prestando conta a ela dos movimentos toda da semana. Pegava o dinheiro no armazém, pagava a folha, vinha dar o resultado todo certinho a ela. Mas, Ivamar, olha, eu bebi uns 2 canecos d'água bem cheio, porque o sol estava bom e eu preparei para voltar para a barcaça. De lá de cima, eu avistava melhor a estrada. Eles deviam de vir numa picape, a picape de Vanderlei. Foi nessa picape mesmo que eles foram me tocaiar na estrada, quando eu ia no meu jipe para as fazendas que eu tomo conta. É, ficaram parados no caminho, como quem estava com o carro quebrado. Deram com a mão, eu parei mais na frente. Nesse tempo eu já estava em conversa de casamento com Luzinete. Mas eu pensava, Ivamar, que eles ainda, sei lá, não sabiam de nada, não. E aí eu me acheguei para eles e perguntei, eu digo, o que foi que houve? O que foi que teve? O carro quebrou? Pois Vanderlei, o mais velho, Ivamar, saltou na minha frente com um facão na mão.
1: É, com o carro não teve nada, não, mas com você vai ter muita coisa, vai ter muita coisa contigo. Se você começar a iludir a cabeça da nossa mãe, a gente sabe que você tá de olho nas fazendas dela, isso sim.
0: Que eu me viro, o Rivamar, o irmão mais novo, Viriato, já tá atrás de mim com outro facão. Olha, eu não sei nem que rapidez foi aquela minha, Rivamar. Eu dei um pulo de banda, corri para meu carro. Eles não esperavam que eu corresse assim ligeiro e ficaram um tempo só olhando. Depois eles enfiaram um pé atrás de mim para ver se me pegava. Mas eu já tinha ganhado uma distância boa, entrei no jipe na carreira, liguei a chave do carro, que eu já tinha deixado exatamente no quadro, e arranquei de vez sem eles me alcançarem. É, mas agora eu estava ali. Eu tava ali, mas em cima da barcaça, esperando exatamente eles virem na picape com um certo, para ter um acerto de contas, como eles tinham prometido que vinham hoje na fazenda. Quando eles souberam, Ivamar, que eu tinha me casado com Luzinete, eles me juravam. Me juravam na frente de tudo quanto era lugar. Para todo mundo ver, eles falavam:
1: ele casou, mas não vive com ela, não. Mãe vai ficar viúva de novo. Com ela, ele não vive, não.
0: E o certo, Ivamar, que eu tava ali agora. Eu tava ali agora do lado de Luzinete e pronto para arriscar minha vida. E eu pensava assim, Ivamar, comigo, enquanto vigiava a estrada: será que eu tô me arriscando pelo interesse ou é porque eu gosto realmente de Luzinete, meu Deus? Olha, eu sou um homem maduro, Ivamar, já de 50 anos. Eu vivi com a mulher uns tempos, mas ela me deixou. Meus filhos, até eles serem independentes, eu já deixei tudo criado, tudo direitinho. E eu nunca mais quis mulher comigo, não. Mas aí, eu comecei a vir toda semana tratar de negócios com Dona Luzinete, como eu chamava ela. Chegava aqui, ficava conversando com ela, comecei aceitando um cafezinho, depois fui ficando para almoçar. E eu comecei a sentir falta de novo das proximidades de uma mulher. Vivendo só, sem regalias nem certos confortos de família. E aí, já começando a me sentir cansado da idade, aquela presença de Dona Luzinete perto de mim, a voz doce, os agrados, as delicadezas. E eu comecei esmurecendo meu coração de homem só. Quando eu dei fé, eu já estava vindo aqui conversar com ela por qualquer assunto besta de roça. Coisa que podia esperar até o sábado. Eu já me fazia de volta aqui, Ivamar, na terça ou na quarta-feira. Quando eu vi assim tão necessitado da presença e da fala de Luzinete, eu disse para mim mesmo: ó, Toniel, meu velho, tu tá apaixonado de novo. E aí comecei a vir de propósito, agora até sem motivo, para conversar com Dona Luzinete. De repente, Ivamar, eu estremeci hoje. Eu vi primeiro a zoada e depois eu vi a picape amarela apontar na curva. Peguei logo o revólver que estava assim perto. O carro vinha devagar, como se eles estivessem assuntando de longe. Pararam já na cancela, sem chegar perto da sede. Eu aqui desci depressa da barcaça, arrudiei, entrei pelo fundo da casa e fui lá para a sala da frente espiar o movimento deles. Abri só um pouquinho a banda da janela e fiquei espiando. Luzinete correu, ficou do meu lado.
1: Eles já chegaram. Oh, meu Deus, eles já chegaram.
0: Eu balancei com a cabeça dizendo que sim. Eu reparava pra ela, Ivamar, e eu vi que ela tava, coitada, agoniada. Ela não queria que acontecesse nada comigo, mas também não queria que tivesse nada com os filhos dela. Ela gostava de mim, bens verdade. Eu sabia disso. Mas claro, ela também ama os filhos. Quando eu resolvi falar com ele sobre assunto de casamento, Ivamar, é porque eu já tinha visto que ela também gostava de mim. Ela gostava da minha presença. Ela estava cansada de ficar na casa grande da sede sem a presença de ninguém, principalmente de um homem. E aí nós resolvemos casar. E foi por amor, Ivamar, foi por amor, não foi por interesse, não. Eu espiava hoje pela fresta da janela quando o Vanderlei e Viriato desceram da caminhonete. Viriato trazia uma espingarda de cartucho e Vanderlei vinha com um revólver na cintura. Eles vieram caminhando no rumo da casa onde nós estávamos. Eles tinham jurado, Ivamar, para todo mundo que hoje eles iam me matar. É, disseram alto no meio da rua.
1: É, casou com ela, mas com ela ele não vive não. Mãe vai ficar viúva de novo.
0: Chegaram bem em frente do terreiro e gritaram de lá.
1: Ô, Toniel, ô, Toniel, pode sair daí que a gente sabe que você tá aí. Sai fora, nós quer falar contigo.
0: Eu fiquei calado, Ivamar. Quis me levantar, mas Luzinete puxou pelo meu braço. E eles tornaram a ameaçar.
1: Ô, Toniel, sai fora. Nós vamos aí dentro, hein? Nós vamos te buscar de qualquer jeito.
0: Eu me levantei, Luzinete ainda quis me puxar, mas eu falei pra ela. Eu digo, olha, a gente tem que enfrentar isso de vez. Eu não vou ficar a vida toda me escondendo deles, não. Botei o revólver na cintura por fora, Ivamar, abri a porta e saí no passeio. Fiquei olhando pra eles, calado. Vanderlei, o mais velho, falou.
1: É, Antoniel, nós não quer te fazer mal, não. Tu quer ficar é com as fazendas que pai deixou pra mãe e pra nós. Se tu for embora agora, nós não vai te fazer nada, não. Agora pega teus pães de bunda e vai embora.
0: Eu deixei eles falarem, Ivamar, e quando eles acabaram, eu respondi. Olha, eu casei com a mãe de vocês porque eu gosto dela. E ela gosta de mim. Eu vou ficar aqui com ela. Eu vi que eles se olharam com raiva e se decidiram me atirar. Mas aí Luzinete saiu correndo de dentro de casa, ficou na minha frente e disse:
1: se vocês atirarem, a primeira quem vai morrer sou eu. Eu casei no civil com o Toniel, mas foi com separação de bens. Nós combinamos assim. Ele não está interessado em dinheiro ou em fazenda minha, não. Nós casamos com separação de bens. As fazendas só são minhas. E caso de morte, ele não herda nada, não. Vai ficar tudo pra vocês. Podem ir lá no fórum, vão ver lá, vão ver no cartório. Vão ver que vai ser exatamente assim.
0: Ivamar, eles ficaram calados, pensando. E depois voltaram pro carro, fizeram a volta e foram embora. E eu, Ivamar, desde esse dia, eu tenho vivido em paz com Luzinete. Assinado um homem que ama, sem interesse, de Itapebi. E eu peço a música com Tonico e Tinoco, fruto do meu trabalho.

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1: Opa, opa, galinho cantando, rapaz, 6 horas e 39 minutos. E olha quem chegou por aqui nos nossos estúdios, né? Chegou de surpresa por aqui, ouviu e assistiu ao vivo e a cores a gente fazendo Vida na Roça. Estou falando dele, que foi prefeito da cidade de Buerarema. Baixa um pouquinho o BG. Foi prefeito de Buerarema, por sinal, um bom prefeito, né? Por duas vezes. O pai dele já foi prefeito também da cidade. Fizeram um excelente trabalho. E chegou aqui nos estúdios, aqui de surpresa, né? Recebendo o nosso bom dia, o Vinícius, ex-prefeito de Buerarema, rapaz. Cadê o João Grilo, Wanderlei? Ah, tá. Deixa eu tirar essa música aqui. Cadê? Ah, tá. João Grilo tá por aqui todo entusiasmado, né? Porque não conhecia o Vinícius, né? Não é isso, João Grilo? Cadê ele, Wanderlei? Mas será possível?
2: Não,
1: oi!
2: É esse aí, é?
1: É,

0: será?
1: Exatamente, olha.
0: Rapaz, eu pensei que Vinícius era um velho, rapaz.
1: Velho o quê, rapaz?
0: É um menino novo.
1: Novo, rapaz. novo.
0: Rapaz, e novo desse jeito? E foi o prefeito condenado em Guararema.
1: Pra
0: depois?
1: Você ver, exemplo pra muita gente, né? Aliás, esses dias eu falei aqui no programa que foram dois prefeitos que passaram nessa região, que foi o Vinícius e também o ex-prefeito de Itapé, o nosso querido Naélito, que pra mim foram dois prefeitos exemplares, viu?
0: É, rapaz, eu tenho parentes, Ivamar. Eu tenho parentes que moram lá pras bandas de Guararema e de São José da Vitória. E eu sempre ouvi, viu? Sempre ouvi eles comentando aí dos trabalhos bem feitos que o Vinícius fez por lá, rapaz.
1: Ah, deixou um legado, né, rapaz?
0: Rapaz. Oi, mamá.
1: Oi.
0: Ele agora vai ser deputado federal, hein?
1: É, vamos ver. Se o povo quiser, vai, né?
0: Rapaz, é bom, viu? Isso é bom pra nós.
1: É bom.
0: Gente da região vai representar nós, né, mamá?
1: Ah, é verdade. Aliás, deixa eu ouvir aqui o Vinícius que tá por aqui. Deixa eu pegar aqui, né? Aproveitar e ouvir o bom dia dele. 6h41. Bom dia, Vinícius.
2: Bom dia, meu amigo Ivamar, Vanderlei, João Grilo, todos os ouvintes da Boa FM. Alegria imensa. Então, tava de passagem, tava ouvindo seu programa, né?
1: Que bom,
2: de Guararema,
1: sim,
2: pra Itabuna. Aí eu falei, olha, rapaz, vou dar um abraço de Ivamar. Tem muito tempo que eu não vejo de Ivamar. E aí passei aqui pra lhe dar esse abraço.
1: Claro,
2: aqui,
1: é um prazer, Vinícius. É um prazer, o Vinícius, que eu acompanhei de perto, né? Aliás, Guararema, tem muita gente que pensa que o Ivamar é de Guararema, né? Quando eu nasci, moro em Itabuna, porém, meu umbigo acho que foi enterrado lá, viu?
2: Você já foi candidato a vereador lá, não?
1: Sim. Eu tinha 21 anos de idade, né?
2: Eu lembro da passagem em si, mas lembro de...
1: Foi a experiência pra me saber que não é meu mundo, não, viu? A política é meio complicada.
2: É a comunicação.
1: Mas, Vinícius, me fala aí, rapaz, bom prefeito, realmente deixou uma história bonita pra cidade, né? A cidade se transformou, né? Eu tenho ouvido bastante comentários positivos de sua pessoa, não só de moradores de lá, como cidades vizinhas também. Você criou um nome. Hoje, por sinal, foi convidado e está atuando em Ilhéus, não é isso?
2: Eu estava atuando em Ilhéus, né? Como secretário da Casa Civil, Valderico me convidou. Na minha saída de Guararema, pertinho em dezembro ali, eu recebi alguns convites para ser secretário de saúde lá em Eunápolis. Recebi um convite de ACM Neto para ficar com ele em Salvador. E o último convite foi de Valderico em Ilhéus. Aí aceitei aqui em Ilhéus, mais perto da região, mais perto da minha família, de Guararema, né? E acabei saindo agora em abril por conta dessa candidatura a deputado federal, que tem que desincompatibilizar.
1: E vamos lá, rapaz. Eu particularmente achava que Vinícius iria ser candidato a deputado estadual. Por que federal? Fala pra gente.
2: Veja, na verdade, a candidatura a deputado ela já estava pensada, né? Porque o nosso trabalho, como você bem disse, repercutiu na região inteira, graças a Deus, e repercutiu bem. E inicialmente realmente era estadual. A ACM Neto me convidou lá e falou: Vinícius, veja, nós temos muitas candidaturas a deputado estadual de pessoas da região. Agora pensa comigo, veja qual é a candidatura de deputado federal naquele momento lá em setembro. A deputado federal não tem, só tem você. E olha que cenário positivo. O sul da Bahia não tem nenhum deputado federal em Brasília.
1: Já ia perguntar isso, a gente não tem nenhum representante. Atenção, né, Guararema, Itabuna e todas as cidades aí que estão me ouvindo agora da região, a gente precisa de representantes votar em povo nosso, nossa, né? Não só para deputado estadual, como deputado federal. E tá aí o Vinícius, bom nome, viu?
2: Na verdade, Iva, mas se a gente observar, com todo respeito aí a algumas obras que nós temos tendo na região, mas rapidamente eu peguei 29 cidades aqui do sul da Bahia que conversam com Itabuna e com Ilhéus, ou seja, que vem para Itabuna e vem para Ilhéus. Aí eu não peguei Itapebi, que é sul da Bahia, mas já vai para Eunápolis. E assim consecutivamente. Essas 29 cidades, nos anos 2000, tinham 860 mil habitantes, Ivamar. No censo agora de 2022, essas 29 cidades tinham 740 mil habitantes. Ou seja, nós perdemos na região 120 mil habitantes em 26 anos, em 24 anos. Isso não existe. Então não tem progresso numa região que tem as pessoas indo embora. Mas quando a gente olha para o cenário político, que é a política que manda, infelizmente, é a, gostando ou não, é a política que determina o futuro, nós não temos um deputado federal da região para chamar de nosso. E enquanto isso, nós vemos obras importantes paradas, como Porto Sul, ferrovia, que eu tenho certeza que traria um progresso e dinheiro para a nossa região.
1: E aquela ferrovia, que esse projeto maravilhoso, que já parou e voltou várias vezes com esse governo aí, né?
2: E tá parado, meu irmão. Tá parado. Ou seja, é uma obra dessa que, quando termina, gera, emprego, gera renda, gera oportunidade para toda a cadeia produtiva.
1: E se concluir, vai gerar muito mais.
2: Exatamente,
1: também, né?
2: Eu vejo outro grande problema da nossa região. Nós só temos deputados aqui defendendo a cacauicultura, e eu vi o seu programa, né? Vi a questão da que você, nesse momento, é contra a Expo Cacau lá, porque não
1: temos
2: que comemorar.
1: O que comemorar.
2: Perfeito,
1: né?
2: Eu concordo plenamente. Mas qual é o deputado do cacau todo dia? Aqui que vive aqui no sul da Bahia. Né? Então muitos vêm aqui nas manifestações, mostram a cara, mas não está no dia a dia ali defendendo a cacauicultura contra o deságio, defendendo que as principais leis que regem a chegada de navio do exterior não seja por medida provisória, como você disse. Que está valendo só até outubro.
1: Né? Então, passou as eleições, porta aberta de novo.
2: Imagina. Pois então não temos representatividade da região, e é importante que a região tenha esse entendimento de que, se nós não tivermos representatividade, nossa região vai continuar mandando seus filhos embora para outros estados e outras regiões.
1: Bom, então já vou pegar a carona para perguntar. Deputado federal Vinícius, lá dentro, quais são as bandeiras que você vai defender, vai correr atrás para a gente ter êxito aqui na região?
2: Principal bandeira vai ser a representatividade do sul da Bahia, como eu disse aqui agora. Aí nós temos várias bandeiras, mas não tem como falar tudo agora nesse momento. Então, uma outra grande bandeira vai ser a defesa do produtor rural, né? Aí você vê que os produtores rurais não têm incentivo fiscal, não foram anistiados, muitos estão devendo por conta de problemas do passado, como a vassoura de bruxa, e não tem acesso a crédito.
1: E não temos representações judiciais também.
2: Imagina,
1: viu?
2: Imagina aí, Vamar, veja, a cacauicultura, que é tão importante hoje, o grande projeto Cacau 500 ou Cacau Mais, não é subsidiado pelo governo do estado. Não é uma política pública estatal. Os produtores rurais que querem ter acesso a esse conhecimento, a esse tipo de manejo, tem que pagar do próprio bolso. Então a gente vive nessa grande diversão. Lá em Borarema, quando estava prefeito, também fizemos um investimento grande na questão da inclusão, né? Então eu fui o primeiro prefeito da história de Borarema a colocar auxiliar de classe, a colocar fonoaudiólogo para as crianças autistas. Será uma grande bandeira também do nosso mandato. E o principal, se Deus me abençoar com a vitória e o povo entender que assim deve ser feito, eu vou estar terça, quarta e quinta em Brasília, como todos os deputados federais.
1: Sim.
2: Só que segunda e sexta o meu escritório não será em Salvador. Meu escritório será aqui na região, porque eu quero ficar próximo da minha comunidade regional, ouvindo as principais demandas e levando para Brasília todas as semanas.
1: Ô Vinícius, eu acompanhei, né, conheço Borarema com a palma da minha mão. Tem um comércio lá, como você sabe, na Avenida Paulo Portela. São vários anos já de comerciante ali. Né? Amigos de infância, tá? E Borarema, eu vi uma bonita transformação com a sua gestão como prefeito, tá? E o que me chamou a atenção é que você nunca marchou com essa turma que está aí no poder, né, do governo, que seria, vamos lá, vamos falar de partido PT. Você trabalhou muito com dinheiro particular, recursos, ou seja, particular próprios, que eu digo, recursos próprios da prefeitura, particular da prefeitura, né, para o benefício do próprio município, recursos próprios. Não é difícil quando se quer fazer, né?
2: Não é difícil. Se tiver responsabilidade, seriedade, sobretudo, é possível fazer. Lógico que se nós não tivéssemos um governo perseguidor e olhasse para Borarema, nos últimos 20 anos fomos abandonados lá, né? E não adianta dizer, porque é Vinícius, portas fechadas, não. De 2009 a 2012, o prefeito era do PT. Né?
1: Verdade.
2: Você lembra, e não tem nada em Borarema. Agora, aí às vésperas da eleição, eles começam a
1: não
2: botar.
1: Não tinha, né? Que agora tem.
2: Mas agora, desde maio, tá lá um asfalto para o Sururu que não sai do papel. Tá lá maio, abril, junho, julho, agosto, já estamos indo para setembro, já era para ter.
1: E nós estamos falando de um apoio do governo do estado.
2: Exatamente.
1: Né? Enquanto você, na sua gestão, foi com recursos próprios.
2: Recursos próprios.
1: Fez muita coisa.
2: Emenda de deputado, né? Então nós conseguimos mudar a realidade de Borarema e tivemos avanços significativos de toda a ordem, desde a saúde, a educação, social. né? Com o tempo, eu vou voltar aqui para tomar outro café com você e falar mais dos feitos da nossa região, da nossa cidade. E o que me respalda, Rivamar, é que vários candidatos, e eu respeito todos, mas vários candidatos apontam os problemas. Alguns apontam soluções. E nós temos um diferencial, porque a gente pode apontar os problemas, a gente aponta algumas soluções, mas nós já fomos testados e aprovados em Borarema. Então, olha, nós temos validação.
1: É verdade. É claro que nem Deus agradou a todos.
2: Com toda certeza.
1: Muito menos nós, né?
2: Nem temos essa pretensão.
1: Qual o recado para essas pessoas que, sei lá, de repente por uma questão partidária ou de grupo político da cidade de Borarema, qual o recado que você teria para dar? Porque assim, eu vejo de suma importância, né, uma pessoa como deputado federal para representar a nossa região, e por que não falar em Borarema? Essas pessoas, ah, não vou votar porque não é do meu grupo. Ah, não vou votar porque está num partido que eu não gosto. Qual seria o recado?
2: Primeiro que Borarema, nós saímos depois de 8 anos com 94% de aprovação do nosso governo.
1: Olha só.
2: Graças a Deus. Então até a oposição não votava na gente, mas aprovava o nosso trabalho. Com relação ao voto, eu costumo dizer que a nossa decisão agora do dia 4 de outubro vai refletir o nosso futuro durante muitos anos. É aquilo que você vinha dizendo, a preocupação sua com o país. Então o que é que eu posso dizer? Eu posso dizer que Itabuna, por exemplo, nós estamos pisando hoje em Itabuna. Votou em 489 candidatos a deputado federal. Os 39 deputados federais foram votados aqui em Itabuna. E aí eu pergunto a vocês, eleitores de Itabuna e da região, quantos desses deputados voltaram aqui? Quantos desses deputados sentem a nossa dor do dia a dia? Quantos desses deputados estão aqui para ouvir vocês no dia a dia e tentar promover soluções lá em Brasília? Então eu acho que a população, e eu acredito nisso, que é possível a população votar com sabedoria política, porque é o futuro de todos nós que está na mão de todos os eleitores. Então é importante ter essa sabedoria política.
1: Bom, Vinícius, teria muitas perguntas para te fazer, né? Mas você chegou de surpresa, veio me dar esse abraço, te agradeço, veio passando aqui em frente à rádio, parou para me dar esse abraço. Infelizmente não vai dar tanto tempo para a gente bater um papo, mas assim, Vinícius, eu quero te deixar hoje com uma questão que eu vou te falar. Quem me conhece sabe que eu sou uma pessoa independente, nunca dependi de político e graças a Deus não quero depender. Meu voto é um voto aberto, é como um livro, é de páginas abertas, tá? E o que eu vou lhe falar agora vai te servir de presente aí de hoje, viu? Ó, há tempos atrás, há dias atrás, que eu já comentava, olha, meu voto vai ser para o Vinícius para federal, viu?
2: Que
1: honra! Rapaz, para estadual ainda estou pensando, né? Estou analisando aqui e vai ter que ser alguém da nossa região para nos representar. Mas já saia daqui com esse voto certo. Se tiver um voto lá na urna, é de Rivamar, viu?
2: Meu irmão, que honra. Fico muito feliz por poder...
1: Você merece, cara. Você merece.
2: Confiança, irmão. Porque, na verdade, a gente precisa trabalhar todos os dias para honrar a confiança das pessoas, que as pessoas têm na gente. E eu, graças a Deus, em Borarema, lutei a cada dia para honrar a confiança que o povo de Borarema me deu. E agora vou lutar todos os dias para honrar a confiança que o povo do sul da Bahia vai nos dar.
1: Olha, como eu falei, foram dois prefeitos que eu admirei demais, tá? O Naelito eu fui conhecer há pouco tempo, pra você ter ideia, né?
2: Tá pessoalmente. Uma galinha até hoje.
1: Ah, é? Vamos comer junto a galinha. Já tô até cobrando a ele aqui, viu, Naelito? E se Naelito hoje fosse candidato, eu ia ter que jogar para o ímpar para me ver em qual dos dois ia voltar. Porque são dois merecedores. Dois merecedores, estou falando aqui de coração aberto, que as pessoas da nossa região, né? E olha que o Naelito não é candidato, estou dizendo se fosse, né? Teria que ser colocado na mesa também, porque fizeram um excelente trabalho, fizeram o diferencial na cidade de vocês. Eu acho que é assim que tem que se trabalhar, com transparência, né? Fazendo realmente o diferencial. Então, parabéns, viu? Saia daqui com o meu abraço, com o meu voto futuro aí, né? Deus pertence aí, a gente tomara em Deus estar vivo e com saúde lá. Mas é isso, que Deus permita que nós tenhamos representantes bons aqui na nossa região, Vinícius. Oi,
2: obrigado, Deus abençoe sua vida, obrigado, Vanderlei, e a todos aí da Boa FM, feliz demais. Aproveitar aqui em 10 segundos, fazer um convite, dia 29, agora sábado, vai ter um evento nosso político em Borarema, né? A gente tá meio que dizendo assim, o lançamento da nossa candidatura, começando lá por Borarema. Vai ter a presença do candidato a governador ACM Neto e toda a chapa majoritária.
1: Ah, eu vou estar lá, hein? Eu vou, rapaz.
2: Líder social lá no clube, 18 horas, a gente espera todos vocês aí para esse momento bacana e importante.
1: Muito bem, Vinícius, só para fechar com chave de ouro, uma curiosidade aqui. quantos votos precisam para um deputado federal se eleger aqui na região?
2: Veja, eu acredito que de 60 mil para lá. Uhum. Mas se a gente olhar pelo ângulo bom, a nossa região sul da Bahia tem 650 mil eleitores. Uhum. Só Itabuna e Ilhéus são 230 mil eleitores. Uhum. E o que me deixa mais feliz ainda é que, por exemplo, nós estamos em Itabuna, eu vou falar de Itabuna. Itabuna em 2022, Ivamar, deu 40 mil votos a 4 filhos da terra, a 4 candidatos aqui da região, que foi Guinho, que foi Mangabeira, Azevedo e Isaac Neri. Uhum. Então, o eleitor de Itabuna é propenso, sim, a votar em pessoas da região.
1: Olha aí.
2: Então, isso nos anima muito para essa candidatura a deputado federal e, quem sabe, representar

0: pessoas da região.
1: Olha aí.
0: Então isso nos anima muito para essa candidatura a deputado federal e quem sabe representar não apenas Itabuna, mas toda a região sul da Bahia, lá em Brasília, porque a gente está precisando.
1: Já é legalizado, já pode pedir voto. Peça seu voto, diga seu número.
0: Então eu conto com a confiança de vocês, né? Dia 4 de outubro, deputado federal Vinícius Ibram, ex-prefeito de Borarema. 4440 é o nosso número que você vai apertar e confirmar na urna.
1: 4440, boa sorte, viu? Deixa eu ver o que é que ele quer. O que, é que você quer, ô João Grilo? É o que, rapaz?
2: Eu tô aqui meio que chateado, viu?
1: O que, rapaz?
2: porque eu também ia me candidatar, Ivanar, a deputado.
1: Ah, meu Deus do céu.
2: Eu não sei se eu ia me candidatar a deputado estadual e deputado federal.
1: Sim.
2: Pois é.
1: Mas não dá mais tempo, ó, não, rapaz.
2: Você não me lembrou de que o prazo para se candidatar a deputado ia acabar dia 15 de agosto, rapaz.
1: Mas eu te falei, rapaz, tu não ficou atento, perdeu a vaga, ó, perdeu a vaga.
2: Mas eu pensei que ainda ia poder se candidatar.
1: Não pode mais, não.
2: E tu ouviu aí,
1: hã?
2: Muitos ouvintes falando que ia votar em mim.
1: É verdade, teve muito ouvinte que disse que ia votar nele.
2: Rapaz, 15 de agosto, acabou meu prazo pra mim me candidatar.
1: Ei, rapaz.
2: É, isso é bom pra alguns candidatos aí, ó, que nem o Vinícius.
1: Ah.
2: Que vai ter menos um concorrente que eu, viu?
1: É, verdade, rapaz. Verdade.
2: Agora, já que eu não vou ser candidato,
1: ah,
2: já que eu não vou poder votar em mim, eu vou votar agora, hein? No
1: Vinícius! Oi, João Grilo! Obrigado, meu amigo! Tá bom, tá bom. Olha, a Cléo tá lá em São Paulo, ela é de Borarema, e tá dizendo aqui, ó, bom dia, Ivamar, gosto muito desse ex-prefeito, viu? Faço votos que ele seja deputado, tô sendo sincero. Olha aí, Cléo lá de... Cléo Barbosa lá de São Paulo.
0: Sim, obrigado.
1: Ela é de Borarema, mas tá por lá. Bom, chegando ele, Alexandre Garcia, exatamente para os seus comentários em nosso programa, né? Bom dia, Alexandre.
3: Bom dia, Ivamar. Bom dia, amigos, acompanhando o Rancho da Boa.
4: Bom dia. Pesquisa Quest para governos de São Paulo, Rio de Janeiro, Minas Gerais, Distrito Federal e Pernambuco. Pernambuco é onde está mais perto o líder, ou a líder, Raquel Lira, né, e João Campos. A Raquel está com 44, João Campos com 36. Aí eu já dei um parâmetro das outras. Eu não vou nem mencionar o segundo, porque o segundo mais próximo está a 8 pontos, os outros estão mais longe. Em Brasília, na frente, Celina Leão, vice-governadora que assumiu o governo. Né? São Paulo, Tarcísio. Né? O Uniminas, o Cleitinho. E lá no Rio de Janeiro, o Eduardo Paes. Dando assim um panorama, né? O maior eleitorado está em São Paulo, depois em Minas, depois eu acho que é Rio de Janeiro. E aí vem a Bahia, talvez, depois o Paraná em quinto lugar. Bom, você sabe em quanto nós, pagadores de impostos, já pagamos neste ano só para o governo federal, não estou falando em governos estaduais e municipais, só para o governo federal, até 31 de julho, 1 trilhão 876 bilhões, dá quase 2 trilhões. Você nem imagina quanto é isso. E mais, né? O aumento dos impostos superou

0: caiu para menos de 10% o seu valor de mercado. As coisas estão feias. Eu vi aqui no G1, Häagen-Dazs, dos sorvetes, estava aqui no Brasil desde 97, foi embora. A Walmart foi embora em 2019. A Forever 21, o Forever 21, estava aqui, voltou para os Estados Unidos. A Haribo, a alemã dos doces, estava aqui desde 2016, caiu fora. A Ford estava aqui desde final dos anos 20, por aí. Foi embora em 2019, estava lá na Bahia. Agora está lá a chinesa, bem típico. A Mercedes estava fabricando carro aqui, não está mais. Né? A Fnac, que a gente frequentava para ver discos e sons, etc., francesa, não está mais. A Sony saiu de Manaus. Né? A Nikon também fabricava aqui, não fabrica mais. A Roche, farmacêutica, tinha uma fábrica no Rio de Janeiro. Não tem mais, continua presente no Brasil, mas não tem mais a fábrica. Topshop é a mesma coisa. Isso é o capital estrangeiro que estava na Bolsa, que 60% da Bovespa é capital estrangeiro. Né? E aí despenca, eu estava comentando, né, com meu amigo libanês, o Beirute está lotada de turista, tudo lotado. E tem guerra. E no Brasil aqui uma empresa de turismo despenca em seu valor. E a gente pagando imposto. Né? Então, contra fatos, não adianta mentir, não adianta dizer que vai corrigir. Como corrigir? Porque não corrigiu antes. Né? Foi o Bolsonaro. Ok, mas nesses 4 anos não dão para corrigir quando o Saxida diz que toda essa bagunça, trabalhando bem, cortando, aplicando a tesoura, em 18 meses se resolve. Por que não resolveu em 18 meses? Porque o gasto continua cada vez pior. É o que eu escrevi no meu artigo para os jornais, né? Contraria o Tiririca, porque o Tiririca diz que pior do que está não fica, mas tudo indica que continuando isso só pode piorar e vai chegar um ponto em que nem crédito vai haver. É explosão, né? Isso existe, existem leis de mercado que mostram isso. Quanto mais alto o imposto, né, mais a fuga do imposto, vai chegar um ponto na curva de Laffer que vai cair a produção e cair o imposto, assim como no crédito. Vai chegar um ponto que não vai ter mais condições de juros de crédito disponível e de credibilidade que baseia tudo. De Brasília, Alexandre Garcia.
1: Valeu, Alexandre. 7:01, 7:01. Já finalzinho do nosso programa. Ela já está por aqui, a Jaqueline Mendes, para o Poder da Notícia. Grande abraço, tchau, tchau e até amanhã, se Deus quiser.

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3: Jaqueline Mendes. Tá falando com ela, olha a hora, são 7 horas mais 12 minutos, 7:12. Hoje é dia 26 de agosto de 2026, Dia Internacional da Declaração dos Direitos do Homem e do Cidadão e Dia Internacional da Igualdade da Mulher. São 7 horas mais 12 minutos, 7:12. Aquele bom dia todo especial pra você, onde quer que se encontre, em casa, no carro, no trabalho, tá na boa, tá feliz. Vamos juntos! Até às 9 da manhã, jornalismo sério, com credibilidade, com responsabilidade na informação. Aqui a verdade tem que ser dita. Doa em quem doer, custe o que custar, ontem, hoje e amanhã e sempre. Aquele meu muito bom dia pra você onde quer que se encontre, claro, né? Os nossos amigos motoristas de aplicativo, buzina pra mim, vai! Alô, taxistas, buzina também! Meus amigos caminhoneiros, caçambeiros e carreteiros! Isso mesmo, nos dando carona na boleia do seu caminhão. Muito obrigada pelo carinho da audiência. Vamos juntos até às 9 da manhã. O jornalismo sério, com credibilidade e com responsabilidade na informação. Mandar um abraço todo especial para Dr. Geraldo Calazans. Né? Não confirmou a vinda dele hoje, mas na semana passada eu consegui conversar com o mesmo, né? Ele está ainda fazendo uma série de exames para investigar o que de fato aconteceu, mas graças a Deus está em casa, está passando bem, né? Agora, embora, é realmente um trabalho de investigação, né? Para saber o que de fato ocorreu, porque não é comum acontecer o que aconteceu com o Dr. Geraldo, né? E a gente tem que cuidar da saúde mesmo. Então, vou dar essas férias, né? Tá de férias. Ou tá de atestado, Tony? Tá de atestado, Tony? Mas o atestado é só 15 dias, né? É. Então, vamos dar umas férias para que ele possa relaxar, que ele possa fazer os seus exames. E a gente tá aqui em oração, viu, Dr. Geraldo? Para que tudo ocorra bem, né? Que tudo não passou de um susto. 7 horas, 14 minutos, 7:14. 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
2: Jaquinha, meu amor, calma, querida.
0: Eu tô de boa, são 7h17, tá no ar o Poder da Notícia.
3: É o quê, rapaz?
0: Tá no ar o Poder da Notícia.
3: É o quê, rapaz?
0: Rapaz, tá no ar o Poder da Notícia.
3: É o quê, rapaz?
0: Que é? Não entendi. Explica, Tony, o tempo passa, filho.
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Meus amigos, há uma perigosa confusão sendo alimentada no debate público brasileiro. A ideia de que qualquer protesto, por mais abusivo que seja, deve ser aceito sem questionamentos porque representa o exercício da democracia. Só que, Tony, não é bem assim, tá? O direito de protestar, ele é fundamental. Vou repetir, o direito de protestar é fundamental. Uma sociedade que cala suas vozes, dissidentes, está em um passo do autoritarismo. O cidadão tem direito de ir às ruas, de criticar governos, de denunciar injustiças, de cobrar direitos e demonstrar sua indignação. Agora, tem muitos candidatos que estão usando esses protestos, viu, Tony? Como forma de lacrar na internet. Tu já parou para pensar? A gente vê deputado quebrando placa, que foi o caso que aconteceu aqui, né? Acho ridículo isso. Eu vejo o deputado invadir o hospital. Por mais que seja para fiscalizar, às vezes é mais para lacrar do que de fato resolver o problema que ali existe, sabe, Tony? Tem visto isso na internet? Mas um direito não pode servir de salvo-conduto para desrespeitar todos os outros. Então, quando uma manifestação bloqueia uma rodovia por horas, eu sempre fui bati nessa tecla, né, Tony? Que eu sou totalmente contra protesto que fecha rodovia. O direito de ir e vir das pessoas. Porque, por exemplo, você tá ali numa fila, Tony, o que é que tu tem a ver com a rua de fulano que não foi calçada? Não é. Então, às vezes, esses protestos impedem ambulâncias de passar, paralisa trabalhadores que precisam chegar ao emprego. Pessoas que estão ali em busca de trabalho e de repente conseguem uma entrevista, Tony, que não consegue chegar na sua entrevista e perde o seu emprego, a oportunidade de ser entrevistado porque não conseguiu chegar no horário. E aí a empresa quer ver pontualidade, né? Um exame que a gente demora meses ou até anos para conseguir esse exame, marcar esse exame, e de repente no dia você não comparece. Então são pessoas, trabalhadores que precisam chegar ao emprego ou transformam espaços públicos em território de confronto. Aí surge uma pergunta incômoda. Onde termina o

0: o direito de protestar e começa o direito de prejudicar. Você entende, Tony, o que eu quero dizer? Todo mundo tem o direito de protestar, de se indignar, de ficar revoltado. Mas onde começa, onde termina o direito de protestar e começa o direito de prejudicar as outras pessoas? Compreendeu? Uhum. É conveniente defender a liberdade de expressão quando o barulho não incomoda a nossa porta. Mais difícil é aceitar que a democracia exige limites, responsabilidades e respeito coletivo. Protestar não pode significar sequestrar a rotina de uma cidade inteira. Não pode significar ameaçar, destruir patrimônio ou colocar vidas em risco. Também é preciso cuidado com outra face do problema. Governos adoram chamar desordem qualquer manifestação que os incomode. Ora, não é desordem. A repressão policial não pode ser a resposta automática à crítica popular. O Estado, ele tem a obrigação de proteger tanto quem protesta quanto quem não participa do protesto. Isso é um país democrático. A verdadeira democracia não está no silêncio imposto, mas também não está no caos romantizado. Protesto é direito, sim. Violência, vandalismo e bloqueio irresponsável, não. Defender essa diferença não é ser contra a liberdade, é impedir que a liberdade de um se transforme na prisão dos outros. Porque numa democracia madura, ninguém deveria precisar escolher entre o direito de gritar e o direito de seguir vivendo. Vocês estão conseguindo compreender minha linha de raciocínio? Eu sei que não é fácil a gente tá numa cidade, num estado, onde você não está aceitando, né, o que está acontecendo. E você tem o direito. Mas a gente não pode romantizar o caos e chamar irresponsabilidade de resistência. O direito de protestar termina exatamente onde começa o direito do outro de viver, de trabalhar, de circular e de voltar para casa com segurança. Protestar é um direito, destruir não. Discordar é liberdade, aterrorizar os outros não. A democracia não pode ser refém nem do governo autoritário e nem da multidão irresponsável. Ó, e que fique claro que isso não significa defender censura ou repressão policial indiscriminada. O Estado não pode usar meia dúzia de criminosos como desculpa para esmagar manifestações que são legítimas, tá? Mas também não pode assistir de braços cruzados enquanto grupos transformam cidades inteiras em reféns. Não dá para defender democracia escolhendo quais leis devem ser respeitadas conforme a conveniência política. Não existe liberdade de expressão que inclua o direito de ameaçar, de agredir, de colocar vidas em risco. Quem protesta tem direitos. Quem é prejudicado pelo protesto também tem seus direitos. O pior é que sempre aparece alguém disposto a justificar o injustificável. Se a causa é considerada nobre, de repente todo o excesso vira ato de resistência, como se uma bandeira correta desse licença para cometer atos errados. Bloquear uma estrada e deixar trabalhadores presos no trânsito não é heroísmo, é impedir a passagem de ambulâncias, não é luta social, quebrar lojas, incendiar ônibus e destruir patrimônio público não é liberdade de expressão, é crime e deveria ser tratado como tal. Tá no ar. 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
0: Vamos às manchetes que serão destaques no programa de hoje. Operação conjunta entre 15º BPM. Né? Apreende aí 8 quilos de maconha e arma de fogo enterrados em área de mata no Nova Itabuna. Mais um homem foi encontrado morto dessa vez, isso tudo ontem, né? Ontem pela manhã logo a mais à tarde outro. Esse homem morreu no bairro Santo Antônio após sofrer surto psicótico e tentar invadir imóveis em Itabuna. Marcelo Santos com os destaques de hoje. Bom dia, Marcelo.
2: Bom dia, Jaqueline. Filho de operário que morreu após ser atropelado no PagSeg da Itabuna Ilhéus foi encontrado morto ontem no Santo Antônio. Veículo com restrição acabou sendo recuperado pela polícia. Fazenda foi invadida na madrugada de hoje por cerca de 3 bandidos. Daqui a pouco eu conto tudo aqui dentro do Poder da Notícia.
0: Daqui a pouquinho ele conta tudo pra gente. Vamos às manchetes dos principais jornais que circulam hoje por todo este país chamado
3: Brasil.
0: Jornal à Tarde, CTB e Vitória integram estudos para viabilizar a VLT até o Barradão. Jornal Correio da Bahia, Justiça decreta prisão preventiva para 6 envolvidos em morte do torcedor do Bahia. Tribuna da Bahia, 3 pessoas da mesma família são encontradas mortas dentro de caixa d'água. Como é isso, hein, rapaz? O Globo, o voto tarula. Tarcísio atrai parte do eleitorado à esquerda e lulista reduzindo dependência do bolsonarismo em São Paulo. No Jornal Dia, mototaxista é preso suspeito de estuprar adolescente durante corrida. No Jornal Extra, Justiça mantém suspensão de demissões em massa das Casas Bahia. Folha de São Paulo, Casas Bahia pede à Justiça que BB devolva, né, que é o Banco do Brasil, devolva 422 milhões de reais e tenta estancar a saída de mais recursos. O Estado de São Paulo e Estados Unidos suspendem agendamento de entrevistas para vistos de imigrantes em todo o mundo. O Brasil foi afetado. Correio Brasiliense, Anvisa retira o registro do Elivides, que custa até 20 milhões de reais. O Popular, Caiado solicita ao STF a abertura de sigilos nos casos Master e INSS. Mas eu assisti aquela entrevista ontem. Sabe? E a gente para e pensa assim, meu Deus. Primeiro assim, ó, eu acho que os candidatos... Vou parar aqui uma pausa para poder falar, né? Eu acho assim, ó, que um veículo de comunicação é de uma importância tremenda para que você aproveite o seu tempo para falar de propostas. Se você não tem o que dizer, é preferível que nem vá. Porque assim, não é sobre Caiado, eu tô dizendo de uma série de entrevistas que eu venho acompanhando durante essa eleição, porque assim, na democracia a gente precisa ouvir a tudo e a todos. E tirar suas próprias conclusões, concorda, Tony?
4: Isso.
0: Eu tenho tentado fazer isso aqui, e o eleitor que tá ouvindo atentamente as entrevistas, estão vendo quem está preparado e quem não tá. Quem tem proposta e quem não tem. E é isso que hoje a Globo e outras emissoras, como Bandeirantes, vem realizando para que o eleitor saiba quem é quem. Porque dirigir um país como o nosso não é tarefa fácil, a gente sabe disso, e precisa de uma pessoa realmente preparada, ainda mais num momento de instabilidade, dessa questão da soberania, mundo em conflito. Concorda, Tony?
4: Uhum.
0: E aí você pega, ontem mesmo, eu... Fiquei, assim, decepcionada com o Caiado. Primeiro, assim, sabe que tem 30 minutos, Tony. E que essa é uma oportunidade única para abordar vários assuntos. Não ser curto e objetivo nas suas questões, nas suas respostas. Não aproveita o tempo que é dado, sabe? E aí fica numa enrolação, numa conversa. E usa a entrevista para estar atacando o outro, ao invés de falar de propostas, porque foi esse o convite. Falar de propostas. E, assim, a deselegância, às vezes, com quem está entrevistando, sabe? Porque ali o mediador da entrevista, muitas vezes eu recebo aqui o nome de Faustona, de não sei o quê. Mas assim, eu quero que as pessoas entendam que o entrevistador, ele tem competência e faz um jornalismo profissional. Eu não estou defendendo aqui a Globo, eu estou defendendo aqui os que se colocaram à disposição para entrevistar esses caras. Aos candidatos. Você entende, Tony? Da falta da elegância. Porque quando ali o repórter ele faz a pergunta e quer a resposta objetiva, é porque sabe que o tempo é curto para tratar de tanto assunto. Você entende?
4: Entendo.
0: Então, assim, tá gostando do que eu tô falando, não é?
4: Poxa.
0: Ah, sim. Pensei que você fechou a cara aí. Mas é verdade, Tony. Ontem foi perguntado uma pergunta simples sobre a questão da previdência. Você tá prestes a se aposentar, mas disse que tá inchado E isso pode causar um colapso, né, para as pessoas que trabalharam a vida inteira, que arrecadou o seu INSS, tá entendendo, Tony? E na hora de se aposentar tem um problema. E ontem foi perguntado isso a ele. Eu não entendi o que ele quis dizer com iluminado, você viu? Toda hora ele não gosta de gente, iluminado. Que diabo é aquilo? Eu não entendi nada, meu. Você não assistiu, não? Eu fiquei decepcionada ontem. Eu não assisti a entrevista anterior, mas eu tô comentando da que eu assisti ontem. Hoje eu vou assistir a do Renan. Porque eu acho que é importante, independente de sua questão política, partidária, do que você acha, acho que é preciso a gente ouvir quem tem propostas realmente contundentes. Não votar por emoção, não é brincadeira você colocar uma pessoa para dirigir o nosso país. Tem que ter responsabilidade, eleitor, de ouvir propostas, saber quem é quem, quem se adequa com seus pensamentos, que tem a linha de raciocínio. Eu tenho um candidato aí que eu ia votar, Tony, mas depois das entrevistas e dos pronunciamentos eu desisti de votar nele. Você entende?
3: Entendo.
0: Porque até então estava me convencendo, depois ele veio com um discurso totalmente louco, que eu falei assim, não voto mais.
3: É doido.
0: Eu não vou nem dizer quem, porque enquanto eu não tenho aqui que levantar a bandeira de A ou B, eu nem destruir a campanha de ninguém. Mas é nessas entrevistas, nesses debates, que você vê se o candidato tem o seu perfil ou não. Uhum. Então, eu quero dizer para vocês, ouvintes, um ou outro que sempre me manda mensagem, ah, quando tiver entrevista com o candidato eu não vou ouvir. Pare e pense. Pare e pense. É hora de ouvir. É hora de ouvir. Isso não quer dizer que você vai se declarar. Isso é hora de ouvir. É uma entrevista de emprego para dirigir a sua vida. 7:32. Diário catarinense. Namorado que matou estudante, trancou quarto e conviveu com o corpo por dias. É denunciado por feminicídio. Aí é muita doença, né, cara? Ele foi denunciado por feminicídio. Namorado que matou estudante, trancou no quarto e conviveu com o corpo dela por dias. É, menino, imagino que situação, viu? Que doença. Que doença. Isso é uma doença. Valor econômico. Estados Unidos querem corte de tarifas no Brasil só para seus produtos. Na crítica de Manaus, grupo é preso por suspeita de furtar R$66 mil de locadora em Manaus. No estado de Minas, Cruzeiro e Atlético empatam em clássico pegado no Mineirão pela Copa do Brasil. Jornal do Comércio, após conversa de Lula e Trump, negociadores de Brasil e Estados Unidos voltam a se reunir na segunda-feira. Diário do Nordeste, ANEEL aprova uso de R$484 milhões para reduzir conta de luz em 5,87% no Ceará. Zero hora de virada, o Juventude mostra força em casa, derrota o CRB e assume liderança da Série B. São as manchetes de capa dos principais jornais que circulam hoje por todo este país, chamado
4: Brasil.
0: 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Vamos ao intervalo comercial, eu volto já já.
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2: Tá falando com ela, olha a hora, são 7:37. 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
2: 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Aí comecei a limpar a casa, a lavar prato, a fazer... Sabe assim, uma insônia, fora do sério. Achei de tomar café ontem, fui na onda de Jorge Calixto. Mas não é Jorge Calixto Madalena, não. Jorge é...
3: Todo mexe com madeira.
2: Que mexe com telhado, menino.
3: Um telhado tem o quê?
2: Não, tem telha.
3: E o que mais?
2: Tem forro.
3: Sim.
2: É,
3: o forro fica no ar.
2: Eu vou dizer a ele. O homem faz uma escada como ninguém, viu?
3: É?
2: Faz uns cavaletes como ninguém, viu? Aí eu fui na onda dele.
3: Hã? Cavalete é feito de quê? Escada é feito de quê?
2: De ripão.
3: E... Oxê.
2: Pai, para com isso. E aí eu fui na onda dele, achei de tomar um café ontem, 6:00 PM. Pra quê, meu amigo?
3: É, velho.
2: Poxa, aí desregulou tudo. 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
2: 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Regular Femme. 7:39, bora ouvir o povo? Solta a vinheta do Fala Povo, que eu acho tão massa essa vinheta. 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
8: Bom dia, Jaque. Bom dia, Tony Barba. Bom dia, Marcelo Santos, Hélio Fonseca. Que Deus abençoe cada lar e cada coração, nos protegendo sempre, nos livrando de todo mal. É, Jaque, Vanusa do Cacau ontem chegou com o megafone lá no meio do seminário lá e acabou a festa do povo, viu? Aí eles chamaram polícia e tudo mais, viu? Falando a verdade, pena que tem 20 anos já isso aí, né? 20 anos, gente. 20 anos, acorda Bahia, acorda Brasil. Violência cresceu, analfabetismo, desemprego, morador de rua. Negócio tá feio, viu? Vocês acordam pra vida, viu? Começo fechando, só vem aluga, assim. O negócio tá feio, viu, Jaqueline? Um forte abraço aí a Charliane Souza, ontem encontrei com ela.

0: ela, deu um abraço nela, viu? E disse a ela, né, que eu estou muito triste com política. E fiz campanha, 20 anos eu fiz campanha, então já chega, né? Não vi resultado nenhum, não vi melhora nenhuma. É, a corrupção e a roubalheira estão tomando conta do mundo. Eu, deixa eu ficar quietinha. Forte abraço, já aqui, o mundo precisa de Deus e nós também, Cida do Mangabeira.
1: Valeu, Cidão. Um beijo grande pra você, meu anjo. Obrigada pelo carinho da audiência. Mas não desista, não, mãe. Porque assim a gente fala, eu não dependo de política. Tem gente que fala assim, né? É. Ah, eu não dependo de política. Depende, sim. Se votar errado, filho, você vai no posto de saúde, não vai encontrar exame. É, voto errado, é sua rua aí desgraçada, deteriorada e prioridade sendo feita em outras coisas.
2: Eu não vou lá votar.
1: Toma vergonha em sua cara, rapaz. Você não vai votar por quê, rapaz? Você vai deixar que eu decida por você? Você vai deixar que eu decida por você? Para com isso, Tony. Para com isso. Democracia é isso. São as divergências, né? O ouvinte mandou pra gente aqui. Deixa eu dar uma lida. Ele falou aqui bem assim, ó. Já que o problema é que a conversa aí é bonita, mas depois eles não cumprem o que fala. Eu não tô falando de A nem B. Não, não todos são assim. Então a gente já está cansado disso. Eu sei que não sou o único, mas está falando comigo também. Eu entendo essa insatisfação. Tem horas que a gente enche o saco mesmo, né, Tony? É. Mas se o senhor mesmo está dizendo aqui, ó, que eu sei que nem todos são assim, por que não ouvir? Por que não ouvir? Porque depois nós teremos o direito de cobrar. Eleição, ó, política passa rápido, são 4 anos de mandato. E passa assim, ó. Não teve eleição pra prefeito esses dias?
2: Teve.
1: Já passaram 2 anos, você acredita?
2: Vai.
1: Só falta mais 2 pra se livrar desse encosto. Tá entendendo? E aí eu tô falando no geral. Pra depois não dizer que ela não gosta de mim, não, governador. Tô falando desse encosto político que você elegeu na sua cidade, na Câmara de Vereadores da sua cidade, que não disse pra que veio. Que não chega na ponta de quem precisa. Então, assim, gente, é necessário, sim, ouvir, para depois você saber. Mas, assim, não basta só votar, Tony, e ter esse discurso, ah, eles prometem, não cumprem, mas você não ir lá cobrar depois, não fiscalizar, não ficar acompanhando. E hoje a internet facilita tudo para você acompanhar os passos de todo mundo. Quem votou a favor, quem votou contra. Sobre Vanusa do Cacau, o protesto dela, para mim, foi maravilhoso. Porque todos os anos, Expo Cacau, Festival do Chocolate, uma festa feita para as indústrias. É. E ninguém discute as dificuldades do cacauicultor. E ela foi ontem lá justamente protestar sobre isso. Porque quem lucra são as indústrias e o pobre coitado do agricultor é que sofre. Que bota aqui no lombo das costas, ó, o cacau que depois é processado. E enfim, uma série de problemas. Que o chocolate final que chega pra você não chega com a quantidade de cacau certa. Ah, é chocolate de cacau puro. Não é. Não é. E outras coisas mais que o produtor passa. E não há o respeito. Costa do Marfim mandando cacau vir pra cá, etc. E aí fica lá. Ilhéus, a terra do chocolate. A terra do não sei o quê. Expô Ilhéus, expô chocolate. Então achei contundente. Embora eu não quero acreditar que seja um ato político, né? Mas que ela, como presidente da Associação dos Produtores de Cacau Nacional, eu achei fantástico o protesto dela. Eu não entendi por que a polícia foi chamada. Porque ela não estava ali fechando BR, ela não estava ali atacando ninguém, né? Eu não entendi o motivo que chamaram a polícia. Eu vou ter que comentar isso porque a Cidão trouxe isso como pauta. Né? E se ela trouxe como pauta, eu tenho que destrinchar aqui a minha opinião sobre isso. Mas eu achei a postura da Vanusa corretíssima. É muita hipocrisia, Tony. Fazer uma exposição Expo Cacau, a feira do cacau, para as indústrias. E ninguém discute as dificuldades para poder o cacau chegar lá. Agora eu não entendi o motivo por quê, Tony, chamar a polícia. Pra calar a voz de uma mulher que tá ali lutando pelos interesses dos produtores rurais? Ah, porque a senhora está usando o megafone. E qual é a parte na Constituição que diz que é proibido ela usar um megafone pra poder protestar, pra que a voz dela seja ouvida? Eu não entendi o motivo que chamaram a polícia.
2: que incomodou.
1: Rapaz, eu vou te contar, né? Onde é que tá? É por isso que eu falo, gente. A gente precisa ouvir. A gente precisa saber quem é quem. Tá? Eu achei fantástico o protesto dela. Espero que, independente da posição política dela, do resultado político, ela continue com a luta, porque pelo menos tem alguém lutando por essa causa. São 7 horas 45 minutos, 7h45. Vamos lá. Vamos a mais zap zap o povo no programa.
3: Oi, Tony. Você se resguarde aí, que você também senta no pau, viu? E se não for no pau, é no ferro. Que você não trabalha em pé. Tá entendendo? Agora eu corto, eu sou de cortar. Sou de cortar pau, corto ripão, corto peça, corto morão, corto tudo. Agora negócio de
1: madeira. Você tá pensando que ele não tá ouvindo, não?
3: Madeira, viu? Esse negócio de madeira é com você. Bom dia, Tony. Bom dia. Um abraço, hein? Um abraço, meu velho. Um abraço aí. Vou mandar um áudio pra você botar no ar, viu?
4: Essas conversas.
1: Tá vendo se aqui você fala o que quer, ouve o que não quer. Tá pensando que Jorge não tava ouvindo a rádio, não? É? É, ontem ele comeu uma muquequinha de peixe.
2: Você viu que ele disse que corta pau, pega no pau.
1: Menino, 7h46. Xiii. Vamos lá.
5: O que é? Ô, Jaque, por favor.
6: Não entendi.
5: Fala de novo aí o número.
6: Explica,
5: do telefone.
6: Tony, o tempo passa,
5: porque passou um carro de som aqui, ele não escutou direito.
1: Da onde, mãe? O telefone de onde? São Caetano. Da onde, mãe? O telefone de quê, mãezinha? Me conta aí. Se for da rádio, é o 739-9179-9601. São 7 horas 47 minutos. 7h47.
7: Bom dia, Jaque. Tô na boa, tô feliz. É assim que se diz, colado no poder antropista com Jaqueline Mendes. Um abraço, Tony Barba, e a todos aí, viu? Jaque, a mulher não trabalha mais lá, não, viu, Jaque? Eu fui lá. Um abraço, minha querida.
1: Como é isso? 7h47. 7 horas 47 minutos, aí vem aqui. Bora lá pras polêmicas, né? Amiga, o problema não está no político, o problema está no sistema político. Você entra cheio de boas intenções, mas quando você chega lá, você não faz nada, porque é o sistema político. A gente está cansado disso. Eu, mais uma vez, vou discordar. Quem muda de posição, quem muda de opinião, é falta de caráter. Concorda, Tony? Porque eu vejo políticos terem a sua posição sem ir de encontro ao sistema. Eu vejo. Embora seja a minoria. Mas, para mim, quem coloca o nome à disposição... E esse discurso ensaiado de que, ah, quando chega lá, o sistema corrompe. Corrompe quem não tem caráter. Corrompe quem não tem caráter. Que se deixa envaidecer pelo poder, que se deixa envaidecer pelo dinheiro que é do povo, que não é dele, que passa a ser ladrão. Porque quem pega e passa a mão no dinheiro do povo é ladrão. E pra mim tinha que ser prisão perpétua pra quem roubasse o dinheiro do povo, viu? Principalmente quem desvia recurso de merenda escolar, da saúde e da educação. Tinha que ir preso. Prisão perpétua. Inelegível pro resto da vida. Nunca mais ter a condição de ser candidato. Tinha que ser desse jeito, Tony. Concordo. Mas assim, você tá cheio de boas intenções e quando chega lá, você só se corrompe quem é corrupto. Eu vi algumas câmaras de vereadores passarem aí, vereadores de oposição jogando duro, que não se rendeu ao sistema. Eu tô vendo nessa câmara pelo menos um que não se rende ao sistema, pelo menos não é situação por conveniência, né? Porque assim, você pode muito bem ser aliado do prefeito e fazer as críticas para que ele possa resolver. Não ser calado, amordaçado, sem poder abrir a boca pra falar. Que isso pra mim não é ser aliado. Porque o tal do puxa-saco faz um estrago tremendo numa gestão. E ainda mais quando o prefeito é empreado pelo ouvido. Porque onde eu chego, o povo fala, rapaz, Augusto gosta, escuta muito ladainha dos outros. Todo lugar que eu vou é isso. Você não ouviu essa conversa, não?
2: Demais.
1: Eu escuto essa conversa, rapaz, Augusto ouve demais a conversa dos outros. Não tem postura, não, é? Não tem postura, não, é? A chegar ao cúmulo do absurdo, o prefeito abrir a boca pra dizer. Ô, Manuel, a gente vai ter que botar mais dois na oposição. Olha que absurdo você ouvir isso, cara.
2: E Manuel, o que dele?
1: Só pode ser garoto de recado, né? Porque um presidente da casa ouviu um negócio desse e não se pronunciar? Na ilusão de que ele será o próximo prefeiturável, abre seu olho, Manuel. Esse rapaz já traiu Rosenberg Pinto do seu partido e pra lhe trair é daqui pra ali, porque ele não é de confiança. Quem fala isso não sou eu, não. São as pessoas, até o próprio povo do PT não confia nele, sabe? Até o povo do PT não confia nele, que ele não tá aliado ao PT agora? Ele não é aliado do PT? Mas nem o povo do PT confia nele. Todo mundo fica assim, ó, um olho no padre, outro na missa.
4: Ela não gosta de mim, não, Guernador.
1: Você que tá de birra.
4: É porque, Guernador,
1: eu tô falando a verdade. Porque conversa bonita, lero, lero, a gente já tá cheio. São 7 horas e 51 minutos. Então, pra mim, viu, Marcos Freitas, só se corrompe quem não tem caráter. Só se corrompe quem não tem caráter. Por isso que eu falo a vocês: escutem, ouça as propostas, veja o que fez, o que não fez, pesquise, para parar com esse discurso ensaiado de que nenhum político presta, de que nenhum, de que quando entra lá se corrompe. Não é verdade, Tony?
2: É. É isso assim.
1: Eu não vou citar nomes de pessoas aqui que eu poderia dizer para vocês que fez um bom trabalho, para não dizer que eu tô aqui fazendo oposição, briga e, enfim, puxando sardinha pra A ou B ou C. São 7h51.
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1: Começou.
6: E luta por você.
1: Atenção, Cláudio Rosendo, eu sei que você tá me ouvindo. Deleta essa vinheta pra mim, por favor. Porque ele fica confundindo os meus comentários com intenção política. Eu já disse
8: Zaquinha,
1: que eu não sou candidata
8: amor,
1: a nada.
8: Calma, querida.
1: Sinal o caminhão.
8: Meu amor, calma,
1: rapaz,
8: querida.
1: Você hoje tirou o dia pra me perturbar, véi.
2: Chegou nervoso.
1: Como é que não fica ouvindo certas coisas? 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
1: 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São 7h53.
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1: Oi, Marcelo. É meu filho ficar me ligando, né? Acho
9: atenda.
1: Que
9: é o... Atenda, filho tem que atender. Esquece tudo, larga problema.
1: Ele sabe filho. Que eu tô no ar, rapaz. Ele espera.
9: É pra você mandar um nome pra ele. Você mandou pra todo mundo, eu mandou um nome pra ele.
1: Ah, eu acho ele que ele tá... não tá ouvindo hoje, não. Ele acho tá que ele não tá ouvindo ponte. Hoje, não. Não, não tá ouvindo, não, pô. Tá lá em Portugal e aí lá o fuso horário é diferente.
8: Zaquinha, meu amor, calma.
1: São
8: querida.
1: 4 horas a mais que aqui, viu? E aí, assim.
9: Tá meio-dia já lá.
1: É 8, né? 9, 10, 11, 12. É, já é meio-dia.
9: Meio-dia, deve estar almoçando.
1: Né? Eu perguntei se era urgente. Eu falei, é urgente? Não, não é urgente. Então pronto. Fale.
9: Já que eu tô nesse momento aqui na...
1: Bom dia, Marcelo. Bom dia, Tia.
2: Bom dia, Tia. Bom dia, meu bom, Jaqueline, hein?
1: Eu 5h30 da manhã.
9: Você
1: foi 5h30 da manhã, eu mando mensagem pra ele, ele não tá acordado. Eu vou e apago, deixo ele no vácuo. Aí ele bota o zoinho querendo saber. Eu não vou dizer o que era. Pronto, acabou.
9: É. Olha.
1: Acorde ontem, cedo junto comigo. Minha equipe tem que acordar no mesmo horário, viu?
9: Olha, ontem olharam pra esse bolo que você esqueceu aí duas vezes. Né? Porque bolo de um dia pra outro não fica bom. Sem comer um dia antes. Mas foi que tem um protetor aí que acabou guardando esse bolo. Já que nesse momento eu estou aqui no Monte Cristo, a 100 metros da residência aqui da prefeita do bairro, que a Fernanda mora aqui pertinho aqui no Monte Cristo, nosso companheiro aqui da rádio. Eu tô aqui na rua X. Aqui a bronca é total. Eu marquei aqui com o senhor João. Ele é fiel aqui da

0: aqui a Branca é total. O Marquinhos aqui, o senhor João, ele é fiel aqui da Igreja Católica. Estou aguardando ele, marcou aqui 7h30, né, para fazer essa reportagem aqui na Rua X, e mandei algumas imagens. Aqui ao lado tem a Igreja Católica, e descendo aqui a Igreja Católica, Rua X, né, está essa situação aí, de vários buracos. Valeta, bom dia, irmã. Valetas aqui na localidade. E a informação que eu tive é que até o padre, com o veículo aqui, teve prejuízo. Já que passou por essa valeta aqui, bem na subida aqui da igreja, e o pinó acabou sendo cortado. Então, prejuízo total, o pessoal está tendo aqui na localidade, aqui passam motociclistas, motoboys, taxistas. Eu fiquei sabendo que aqui é dificuldade de Uber e taxista vir por conta dessa situação. E eu tive aqui a semana, há uns 15 dias atrás, bem lá na frente da Rua E, fizeram todo o recapeamento, porém, nessa parte de trás, que ficou para me retornar aqui, que fica a Igreja Católica, está essa situação de abandono total. Inclusive, eu tive informação de prejuízos de motoristas que tiveram por aqui e pedem, chamam a atenção do pessoal da CIURB e dizem, é amanhã, é depois de amanhã, e nada de resolver a situação. Ou seja, Jaque, eu estou aqui agora subindo a ladeira, bem ao lado da igreja, é cerca de 30 metros apenas, né, dessa situação, já que um lado está assaltado, outro lado também, e só essa parte aqui, é do Monte Cristo, que está nessa situação dessas valetas e buracos. Chega aqui o morador, sabe desse morador, se ele mora aqui na região, né? Boa FM, bom dia, você mora aqui?
1: Sou da prefeitura, não posso dar minha entrevista não.
0: Oi?
1: Sou funcionário.
0: Ah, não pode dar entrevista não, funcionário. Ah, tá aí, Jaque, aí, ó, né? Eu medo aqui, funcionário, segundo ele trabalha na prefeitura, não pode dar entrevista para não ser, para não sofrer represália, né? Deu pra ouvir, entendeu? Deu pra ouvir, viu? Cansei aqui, né? Mas já tô aqui ao lado da igreja, e nesse momento, pessoal, realmente ouvindo aqui a boa, na bronca com a situação, só tem a Rua X aqui, minha querida Jaqueline, que está nessa situação, e até o CIE aqui da Igreja Católica, na situação. Morador aqui, bom dia, você, me. Bom dia.
2: Mora onde? Califórnia.
0: Ah, Califórnia. E essa situação aí é muito feia, né?
2: Horrível.
0: Buraco danado aí.
2: Demais.
0: Aí, a moradora que mora na Califórnia, nós passamos por aqui, no Monte Cristo, e automaticamente, na bronca, o motociclista aqui passando, realmente com a China aqui, situação, essa buraqueira aqui, pra vocês que é de moto, que é complicado, né?
3: Pô, é complicado, os buraqueiros da porta, sai todo pra cima, bicho, mas aqui na cidade toda.
0: Você passei por aqui, não?
3: Oi? Passei por aqui, velho.
0: Por aqui, situação realmente muito horrível.
3: Tá péssimo aí, bicho, tá péssimo. Por aqui é da zona, ainda só aqui não, cara. Quase que a cidade tá assim, mas aqui tá foda aí, bicho.
0: Você monta Uber, hein? Roda tudo aqui, nessa situação complicada.
3: Complicado, complicado, bicho.
0: Valeu, irmão, abraço.
3: Valeu, pai.
0: Tá aí, o motociclista passando por aqui agora, em certo momento. A situação é essa aqui, já que Rua X, ao lado da Igreja Católica, várias valetas, inclusive, causando prejuízo a quem passa por aqui, de carro, 4 mil de moto, aqui na situação, já.
4: Oi, Marcelo. É Tony Babos aqui, não deixou eu ouvir nada do que você tava falando. É brincadeira, um negócio.
0: Não deixou ouvir?
4: Ele abaixou meu fone aqui, deu um tweet aqui. Mas eu atentamente, só repita para mim, por favor. Não é tudo, não. Não é tudo, não. Não dê risada, não, porque Tony abaixou aqui, deu um problema aqui no fone que eu não tava ali escutando, pô.
0: É complicado, viu, esse rapaz.
4: Não, tem dias que ele tá demais, cara. Eu não sei, acho que é no dia que ele vai em Ceará de noite, ele volta desse jeito. Vou proibir você de ir pra lá pra Ceará. Não vai mais, não.
0: Que ele vai ser rapaz no CAPS. Pra poder fazer um tratamento, fazer alguma coisa que não é normal, não. Não é normal. Entrar no CAPS, pra ter uma...
4: Mas resuma aí, Marcelo, rapidinho, desculpa.
0: É o que eu falei aqui, na Monte Cristo, a X, situação aqui... caótica.
4: Pavimentação, né? Pavimentação,
0: exatamente.
4: Né?
0: Exatamente. Já aprendi, o motoqueiro falou aqui,

0: pra cima de você assim, menino.
1: Já sai quase, quase, né?
0: Ô, Marcelo, brincadeiras à parte, deixa eu te falar. É, necessariamente assim, eu paro e penso assim. A secretária, ela é secretária, certo? Eu não vou aqui contestar a inteligência, a força política dela, a competência no que diz respeito a projetos, a garear recursos. Eu acho que nunca teve um secretário de obras para poder ter esse dom de conseguir recursos, de fazer projetos, de ir em busca, saber onde as cobras dormem lá em Brasília e no estado, para trazer recursos para Itabuna. Né? Isso é incontestável. Você concorda comigo, Marcelo?
1: Com certeza.
0: Porém, eu vou dizer uma coisa para você. Ela está como secretária, mas assim, há situações que, ao meu ver, o prefeito, se ele vivesse em Itabuna, porque parece que ele está em campanha, né? Subindo e descendo cidade, porque todo dia é uma postagem num lugar diferente. E aí eu acho que ele está esquecendo de cuidar de Itabuna, né? E o que acontece é, como é que um gestor está vendo uma situação ali e fala, peraí, que assim, ó, se um dia eu fosse prefeita de uma cidade, eu ia andar na minha cidade e ver aqui, ó, tem um buraco aqui, eu ia ligar automaticamente, ei, secretário, tem um buraco aqui, ó, manda a equipe vir aqui tapar esse buraco aqui, que tá inadmissível. Você não faria o mesmo, não?
1: Com certeza, Jaque.
0: Mas parece que é tapar os olhos para ver situações corriqueiras. E ainda a cara de pau de lançar uma candidata, né, que nunca se expressou.
1: Ô, Jaque, rapidinho aqui, o morador é passando por aqui, eu vindo a boa, e automaticamente, por onde? Na Califórnia, eu moro na Califórnia, na Rua da Limeira. A rua lá tá um horrível, cheio de buraco. Rua Limeira fica onde ali? É ali perto do Bairro de Santos. Tá complicado passar por lá, né? Tá complicado, cheio de buraco e as crianças estão caindo de bicicleta. Rua Limeira, mais ou menos que números? A rua toda. A rua toda, do número 90, a rua toda. Complicado lá. Complicado. Um abraço, irmão. Obrigado. A pessoa passando, vindo a boa, parou aqui. Marcelão, deixa eu falar também aí. Limeira, Califórnia também tá desgraçado igual a Rua X aqui.
0: Rapaz, eu tô vendo as imagens aqui. É terrível. Terrível, terrível, terrível, terrível. Pelo amor de Deus, meu amigo. Tô esperando o Marcelo aí concluir a reportagem dele, porque assim, eu não tenho nem mais o que dizer sobre isso. Aí tem um terreno baldio carregado de lixarada na esquina.
1: Na porta da igreja. Aí o CIE tem que conviver com isso aqui. Complicado.
0: É muito complicado, porque assim, ó, pra uns é uma perseguição, pra outros não. Ô Marcelo, sobre a questão do galpão da Kildare, eu tava cá conversando com os meus botões. Certo? E eu lembro que ali tinha um projeto. Se eu não me engano, tinha uma professora lá. A professora Eliana, se eu não me engano.
1: Isso, Eliana,
0: né?
1: Era do vôlei. Não, do handball.
0: Isso, do handball.
1: Handball.
0: Tinha também um projeto lá dos cegos, né? Dos deficientes visuais.
1: Isso, dos deficientes. Já que eu lembro muito bem, é que eu tentei falar ontem e anteontem com o secretário, não consegui. Mas que era um projeto ligado à Vila Olímpica e Secretaria de Esporte.
0: Sim. E a informação que eu lembro, que meu filho batia baba lá, e eu conversando com ele a respeito disso, e a gente conversando, né, porque a gente conversa muito sobre os assuntos aqui em Itabuna, e ele falando, minha mãe, um projeto lindo, a professora abraçou aquilo ali, reformou quadras, pintou, arrumou, disse que até a energia que estava lá cortada, ela colocou a energia no nome dela, fez todo um processo, e essa professora tá por onde? Porque saiu de lá. Deve ter tido o entendimento da prefeitura com esse projeto que estava lá, né? Porque o espaço não é da prefeitura. Eu já procurei saber. Isso está uma briga na justiça aí dos Kaufman, na época foi Azevedo que entrou com o pedido, né, de tomar isso aí para o município, enfim. E está uma guerra na justiça. Mas paralelo a isso, para não servir do que você me falou, de motel, não servia aí de espaço para usuário de drogas. Então, esse projeto veio para poder ajudar muita gente. E eu lembro dessa professora, do brilho no olhar dela, de querer ver as coisas acontecerem, de se movimentar, de arrumar. Inclusive, à noite lá, ficavam os cachorros tomando conta ali do espaço, para justamente não ninguém invadir. Então, assim, o que eu paro e penso é, onde está esta professora? Ela está na Secretaria de Esportes, em Alcântara. Ô, Marcelo, Você que é ligado ao esporte, tem, dá uma entrada em contato com o Alcântara aí, para saber onde

0: que essa professora anda? Se ela está lotada na secretaria? Se vão devolver? Se, porque assim, ó, o projeto estava lá, não estava tocando?
1: Estava lá.
0: Então,
1: foi retirado por conta da feira que teve que ir para cá.
0: Não é nem por conta, sabe por quê, Marcelo? Acho que ela cedeu, porque assim, não era obrigação dela ceder o espaço para a prefeitura. Alguma coisa o prefeito deve ter prometido. Ó, você me deixa usar aqui, porque é bem dele, o lero-lero. A conversa dele é essa. Promete e não cumpre. Ele é desse jeito. Provavelmente, se um projeto tá caminhando, Marcelo, se tem ali funcionando uma situação, entenda comigo, como é que eu vou chegar assim, a entregar de mão beijada assim, do nada? Pra mim, eu tô dizendo isso eu, viu? Porque eu fui pensando, costurando os botões, e fui pensando assim, ó. Se tinha ali um projeto com várias modalidades, quadra pintada, tudo bonitinho, andando, caminhando, a prefeitura precisou de um espaço. Provavelmente o prefeito deve ter feito uma proposta. Olha, me empreste o espaço aí, que em um ano eu lhe devolvo, vou devolver reformado, vou fazer isso. Deve ter prometido alguma coisa. Ninguém sai de um projeto do nada assim, Tony. Ainda mais que não é um espaço que é da prefeitura.
2: Não é.
0: Entendeu? Não é, Marcelo?
1: Verdade.
0: Então ele deve ter prometido alguma coisa. Paralelo a isso, 4 anos se passaram. Projeto 4 anos parado lá. E eu quero saber onde é que está essa professora. Outra coisa, Marcelo, para e pensa assim, ó. O pessoal saiu. A obrigação da prefeitura não era entregar a chave ao pessoal do projeto?
2: É.
0: Já usou, já abusou, não reformou, não fez zorra nenhuma. Mas entrega a chave e fala assim, ó, pode retomar aí o espaço de vocês. Não é assim, Marcelo, que funciona as coisas.
1: É assim. Como é que foi feito isso para entrar? Tem que fazer também para sair.
0: Ó, eu não sei se foi isso. Eu estou deduzindo. Eu estou deduzindo. Mas eu acho que foi isso. Deve ter tido algum acordo, porque ninguém vai entregar um projeto. Marcelo, você está ali com um projeto seu de futebol, caminhando num espaço que não é público, que é um espaço que não é da prefeitura. De repente, a prefeitura vai e coloca os feirantes lá. Deve ter tido algum tipo de acordo. Olha, você sai, eu vou reformar depois, ou então vou te colocar na secretaria, vamos pegar o projeto aqui e ampliar, e botar em outro lugar, alguma coisa, mas eu preciso saber o que de fato aconteceu, e só quem pode responder isso é Alcântara.
1: Alcântara.
0: Né? E o prefeito Augusto, ou a professora Liana, um dos três tem que se pronunciar para dizer. O que não pode acontecer é estar lá fechado, deteriorado. Ninguém sabe se a conta de luz foi paga ou deixou de pagar. Tá entendendo? Porque se tiver no nome da professora e a prefeitura não pagou a luz, quem é que vai pagar a conta?
1: Verdade.
0: Então, assim...
1: Olha, dos três que você citou aí, com relação a quem pode dar essa resposta, o prefeito, a professora Eliana, né? Nós temos o contato do Alcântara, que o
0: Tony... Dá uma ligadinha, aqui, Marcelo, para Alcântara. Liga agora.
1: Vamos ligar agora, depois terminar aqui.
0: Então, tchau.
2: Tchau.
1: Um abraço.
2: Tchau.
0: 8:08, 8:08.
1: O homem do CAPS.
0: O homem do CAPS. Tá aqui se esfregando todo.
1: É CAPS. Ah, é coisa de CAPS.
0: É coisa de Santo Gel. Não é isso, Cláudio Maia? Bom dia!
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0: São 8 horas mais 16 minutos. 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
1: Bom dia, Jack, bom dia, Tony. Já que tem outro tema interessante, que é o endividamento do produtor rural. Sexta-feira a gente vai estar, a gente pode bater um papo sobre isso. Não é falado, mas existe um endividamento altíssimo dos produtores rurais que sofrem para oferecer essa matéria-prima, para estar acontecendo todos esses tipos de eventos aí, que eu concordo que deveria estar sendo eventos para poder tratar desses problemas e não de chocolate e tal. Tem que ter, mas a outra pauta também é muito importante, porque quem está lá produzindo está sofrendo muito.
0: Doutor Ítalo, um abraço pra você. Sexta-feira ele tá aqui, né? É quinta, rapaz. Não, é quinta.
2: Sexta-feira, moleque.
0: É sexta, né? É quinta ou é sexta?
2: É sexta.
0: Eu já me atrapalho. É na sexta. É os deputados, rapaz. 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
3: Bom dia, Jaqueline. Volta aqui de Itabuna. Esse é Augusto Castro aí, rapaz. Tá tão desesperado que tá correndo atrás de liderança. Liderança de partido, liderança de movimento social. Inclusive não tá respeitando o próprio pessoal da esquerda. Tá correndo atrás de liderança do PCdoB. Entendeu? Então assim, abre o olho, Manuel. Abre o olho.
0: Rapaz, tá desse jeito. Ele está procurando liderança de tudo quanto é. Mas não respeita não, né, menino? Como é isso? Rapaz, será que depois das eleições o PCdoB ainda caminha com Augusto?
4: Eu quero você na oposição. Pronto, e falei pra Manuel, vamos botar mais uns dois na oposição.
0: Rapaz, 8 horas 20 minutos que fale o povo. 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
5: Vai aí, Jaqueline Mery.

0: de bem-estar para você se sentir em casa. Que fale o povo.
1: Aê, Jaqueline Mendes, tá na boa, tá feliz, é assim que se diz. Agora eu te pergunto, quando é que vai chegar um prefeito que vai priorizar as ruas, os bairros, né? Dessa cidade de Itabuna, porque pode fazer isso, entendeu? Pode, porque estão gastando bilhões e bilhões e bilhões e bilhões aí com coisas que muitas vezes não tem necessidade, não é necessário, entendeu?
0: Tá aí a opinião do ouvinte, 8h21, que fale o povo, Tony.
2: Oi, Jaqueline, bom dia. Oi, Jaqueline, tô vendo esse bandeiraço em todas as esquinas aqui de Itabuna aqui, da mulher do prefeito aí, Andrea Castro. E me diga uma coisa, ela não vai na boa não dar entrevista não, é? Para que a população...
0: Eu já chamei,
2: entendeu?
0: Implorei.
2: Venha entender qual o projeto dela como deputada, o que é que ela tem para oferecer aqui, não só Itabuna como a região. Ou ela vai correr, porque ela é cheia de mimimi. Porque para mim, o candidato que corre, entendeu? De dar uma entrevista numa emissora é porque ela está querendo se esconder de alguma coisa ou é um tipo de candidato que não gosta de ouvir a verdade. E para mim esse tipo de candidato não existe. Candidatos que só aparecem na política, entendeu? Candidatos que colocam o nome, mas tem medo de ir para um debate, para mim isso aí não é candidato. Para mim isso aí é um desrespeito com a população, entendeu? Eu quero ver se ela não vai meter a cara na boa, porque sabe, entendeu? Que vocês aí não passam lenço em choro de ninguém. Eu quero ver se vocês vão ficar correndo só para a cidade vizinha aqui, entendeu? E correndo e dar uma entrevista aí cara a cara contigo aí, cara a cara com todos os funcionários aí da boa. Estamos aguardando. Tô na boa, tô feliz. É assim que ele diz.
0: Valeu, querido. Olha, inclusive, não só ela, mas também o candidato Pancadinha. Eu fiz o convite, liguei, né? E não tive retorno. Eu acho que vocês que me acompanham, eu queria muito ouvir o que é que a Andrea tem a dizer. Inclusive, o secretário de Relações Institucionais, acho que é isso, né?
3: Rosivaldo Pinheiro.
0: Rosivaldo Pinheiro esteve aqui no programa e eu mandei um recado para ele, né? Para que ele pudesse falar. Eu acho que é até feio. Para mostrar que ela tá preparada, porque os outros que falam por ela, você já viu, Tony?
3: Já.
0: Dificilmente você vê um discurso dela, você vê os outros falarem por ela. No mandato dela vai ser assim também? É os outros que vai falar por ela? Porque ela tem que mostrar para quem veio, Tony. Colocar o nome à disposição. Usar, né, o apoio do prefeito para isso, ela precisa estar aqui, né, debatendo, conversando com as pessoas. Eu não sei por que esse medo. O prefeito também correu. Que eu falei pra ele, venha. Rapaz, você não tem... volte. Tem gente aí pra poder atender a porta. Não largue a mesa de som pra poder atender a porta. Já tá Eduardo aí, tá Cláudio aí. Aí tu larga... gente, mas rapaz. 8 horas 23 minutos. Então quem corre de uma entrevista dessa perde a rica oportunidade de pegar e esclarecer. Imagine na Câmara de Deputados, quando tiver uma discussão acalorada pra defender os interesses do povo, vai se esconder também? Vai deixar o microfone pra alguém falar por você? Nós precisamos de candidatos que mostrem a cara para que veio.
3: Vai chegar lá, vai ficar só igual Catende balançando a cabeça?
0: Catende?
3: Catende.
0: Catende. É o que? Calango?
3: É.
0: Pera aí. Aí a gente não pode dar uma... meu regular fêmea tinha acabado, foi mesmo.
3: Quem comprou?
0: Vou até tomar hoje para ver se eu durmo. Jaqueline Mesquita, que trouxe para mim. Foi você que comprou o quê? Tá mais fácil um boi voar, meu amigo. A banana até hoje eu espero.
3: Também.
0: 8h24. 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
4: Bom dia, Jaqueline, bom dia, Tony, bom dia a todos da Boa FM, que tá na boa, tá feliz. Jaqueline, minha amada, da notícia do Dr. Geraldo Calazans.

0: Como ele está? Como é que está passando? Dá notícia para nós, amada. Deus abençoa.
1: Acordou tarde hoje, não foi, mãe? Que eu falei no início do programa, viu? É, o doutor Geraldo está cuidando da saúde, né? Investigando o que de fato aconteceu. Então, demanda tempo, né? Para fazer exames, né? Sempre que tem os exames específicos, marca. Então, ele está cuidando da saúde dele, mas graças a Deus já está em casa, viu? Que fale o povo, Tony.
2: Fala, povo!
3: Bom dia, Jaque, bancada. O presidente Lula não correu. Botaram um bocado de microfone para ele da entrevista. Quando o pessoal começou a perguntar, ele perguntou pelo filho dele, ele abandonou e saiu fora correndo.
4: Perde a rica oportunidade.
5: Oi, Jaque. Ela tá que nem Jussara. O povo abraça ela, ela corre, passa álcool e troca roupa. Tá que nem Jussara. Eu vi ontem.
6: Jaque, bom dia, tá na boa, tá feliz. Ô, Jaque, fui dar uma caminhada ali na Mela Amada ali. Onde tá sendo feita aquela obra ali? Tá quebrando tudo para fazer de novo. Eu vou fazendo caminhada, olhando e com minha indignação, Jaque. Aquele trabalho ali que ele tá fazendo ali. Ele chegava em um bairro desse aí, o Novo Lomanto mesmo ali, que tá lá. Buraco, lama, esgoto a céu aberto. Entendeu? Tá lá daquele jeito e o cara fazendo aquilo ali, velho. No centro da cidade, um lugar que não dá voto. Eu quero ver se esse povo do Novo Lomanto vai no dia da eleição, vai na urna, dá um voto à mulher desse prefeito, velho, irresponsável. Entendeu? Porque aquela obra ali, Jaque, tem lugar aí que tem prioridade. Não tinha precisão aquele rapaz fazer aquilo ali, não. Quebrar tudo para fazer de novo. Entendeu? Você vai nesses bairros aí, rapaz. Sinceramente, velho, intransitável. Novo Lomanto mesmo, eu estive lá no Novo Lomanto ontem. Rapaz, sinceramente, velho, sinceramente, é um absurdo isso, viu? Entendeu? Eu quero ver se esse pessoal do Novo Lomanto vai dar um voto pra mulher desse prefeito, velho, mulambento.
7: Bom dia, Jacqueline Mendes, bom dia, Tony Barbos, os repórteres, todos os ouvintes do Poder da Notícia, que Deus dê um dia abençoado a todos. Jacqueline Mendes, eu tenho propriedade para falar o que eu vou falar. Eu moro aqui nessa cidade há 37 anos. Então, eu não vejo serviço prestado nenhum dessa mulher do Lero Lero. Você vê que na pasta aí, na pandemia, ela abandonou. Ela abandonou cuidar de gente, se aproximar de gente, para dar o suporte. Então, eu vejo assim, não merece nem ser candidata, mas infelizmente, né? É muito dinheiro que está sendo investido aí nessa candidatura dela, porque o que não falta nessa prefeitura é dinheiro, principalmente agora para comprar voto aí, né, infelizmente. Mas essa mulher, eu não vejo ela com perfil nenhum para ser candidata. O que é que ela tem para apresentar como a primeira-dama? Ela faz o quê? Pelo que eu sei, ela é advogada. Qual o serviço prestado que ela tem aqui na nossa cidade, na região, para ser uma representante da nossa cidade, do nosso estado? Eu não vejo nada nessa mulher. O que, por ela estar sendo um pouco mais cogitada como pré-candidata, como candidata, é porque é muito dinheiro que está sendo investido. A prefeitura tem dinheiro. Vem muito, muito dinheiro do partido para investir na candidatura dela. Só isso, mais nada. Mas ela não vai, não. Em nome de Jesus, ela não vai, não.
1: Tá aí a opinião do ouvinte. E assim, eu não tiro uma vírgula do que ele falou aí. Porque realmente, a sensação que dá, Marcelo, vamos ser sinceros aqui. Vamos parar com esse negócio de ladainha. Porque ela tá assim, ontem foi Caiado dizendo iluminado, agora ela é intocável. Ninguém pode falar de Andréia, que todo mundo fecha a cara. Mas a gente tá falando da vida pessoal dela, eu tô falando dela enquanto mulher, candidata. Ela teve a rica oportunidade de ser primeira-dama durante 4 anos, não foi? Enquanto primeira-dama, o que ela aproveitou enquanto esposa do gestor de políticas públicas para as pessoas? Assumiu a secretaria. Quando foi? De assistência social. Quando chegou a pandemia, aquela confusão, ela abandonou o barco. Na hora que mais o povo precisava do aconchego de uma mulher, de uma mãe, da primeira-dama, ela abandonou o cargo. Ela entregou a secretaria de assistência social. Eu tô mentindo?
8: Não.
1: Foi assim ou não foi?
8: Fala. Mas Rodrigo Pinheiro disse que não.
1: Ah, porque ela estava passando por problemas e etc. A casa dela encheu d'água? Encheu. Durante a pandemia? Encheu de água? Só se foi da piscina, da banheira de hidromassagem que deve ter derramado. Porque eu vou te contar, num momento como aquele, precisávamos de uma primeira-dama atuante. É como assim, ó, o que, que eu percebo? Parece que ela chegou nessa política assim, ó, de paraquedas. Eu acredito assim, ó, porque tá perceptível, só não enxerga quem não quer. Que André é um nome. Porque Augusto quer o poder de qualquer jeito. Foi como aconteceu lá em Ilhéus. Pronto, vou dar um exemplo. Mara Alexandre era o último mandato dele, como aqui vai ser o último de Augusto. Ele vai e lança Suane Galvão, que ninguém tinha empatia por aquela mulher. Fez Suane Galvão deputada. Agora Suane retira a candidatura para apoiar Marão. Você tá me entendendo como é que é? É para continuar no poder. É para continuar no poder. Mas eu quero que ela venha aqui dizer quais são as propostas dela. E se eu tiver aqui equivocada, que você me prove ao contrário, Andréa. Uma pessoa que para mim não tem a coragem de vir encarar um programa como esse, democrático, onde as perguntas são contundentes daquilo que o povo quer ouvir. E não é nada contra, nada pessoal, eu só acho inadmissível a gente ainda ter candidatos nesse nível. Enquanto a gente tem outras oportunidades de pessoas que realmente têm uma causa, têm uma luta, têm uma história para defender os interesses do povo, você entende? É injusto demais você ver pessoas colocarem o nome à disposição que não tem expressão alguma, os outros que falam por ela, pô. Foi quando o Rosivaldo teve aqui que eu falei, ô, Rosivaldo, ela não precisa de advogado, não, ela não tem ela pra poder falar, não. Chega, tá feio. Tá feio as pessoas falando por ela, Tony. Marcelo, tá feio. Eu preciso que ela mostre pra que ela veio. Pra ver se merece o voto do povo ou não. Porque se essa mulher ainda tiver uma votação expressiva em Itabuna, aí eu vou acreditar. Aí eu vou acreditar na situação de que houve abuso de poder econômico. Porque não tem lógica. A pessoa não tem empatia nenhuma, a pessoa não se expressa, a pessoa não tem serviços prestados. Porque assim, ó, uma oportunidade de ser primeira-dama, Ave Maria, eu tava à frente de projetos sociais, eu tava ali ajudando criancinha, eu tava ali abraçando a causa da mulher. Aí inaugurou uma clínica aqui da mulher, que só mudou de endereço, que era lá do Hospital de Olhos, em cima do Hospital de Olhos, mudou pra lá onde é o CESP, que você chega lá agora, se você precisar de um ginecologista, você não tem. Como é a clínica da mulher? Se não tem um ginecologista de plantão pra atender mulheres. Isso nem tá isso bom, ela né? pensou. Enquanto mulher do prefeito, eu durmo todo dia com esse homem, todo dia eu vou abusar ele. Todo dia eu vou abusar ele. É? Se eu sou mulher do prefeito, todo dia eu vou abusar ele. Ó. Ei, eu não levanto porque eu fico injuriada. Não, eu tive que ficar em pé porque eu fico retada, Marcelo. Porque é muita cara de pau. É muita cara de pau, pô. Porque eu, como primeira-dama, o que é que eu faria? Peraí, ó, eu vou fazer aqui, ó, políticas para as mulheres. Se eu tenho interesse em estar lá como deputada, eu vou aproveitar, enquanto primeira-dama, de ter serviços prestados para a população. Um pedido da esposa é atendido ou o pedido do vereador, do puxa-saco? O da esposa. Você, esposa, sabe, quando você chega no cantinho do ouvido do marido, resolve tudo, né, mãe? Leva na história e consegue. Mas nem força de vontade para isso teve, pô. De criar algum projeto que se fosse. E o que me irrita é esse silêncio ensurdecedor de não se colocar num microfone de rádio. E ninguém vai brigar com você não, Andréa. Mas eu preciso ser dura com você para você acordar para a vida. Tenha pelo menos um pouco de dignidade, que se você está sendo usada como instrumento de poder, tem a decência de renunciar à sua candidatura. Se não é pra fazer nada lá. Porque na hora da votação você vai ficar com um ponto no ouvido, é? Escutando o comando? E não é isso que o povo quer. Eu tô errada ou tô mentindo?
2: Certa.
1: Não, eu quero saber. Eu tô certa ou errada?
9: Dizem que a mulher é sexo frágil. Mas que mentira absurda.
2: Até agora, agora você vem.
1: Não, eu vou sentar, não, porque não, não, eu, não, vocês não, cortam o meu pensamento, eu não sei.
2: Mas você entendeu o que eu quis dizer?
10: Não entendeu, não.
1: Eu não gosto nem dessa música. Não vou mentir.
10: Mas nem de Roberto Carlos.
1: Oxê, eu não gosto dessa música.
2: Ah? Tinha pra cara dela, fechou a cara pra mim.
1: Pô, porque assim vocês cortaram minha linha de raciocínio, cara.
2: Não, não. Eu deixei você concluir.
8: Porque senão eu tinha colocado.
0: Rapaz, essas conversas,
11: Jaquinha, meu amor, calma, querida.
1: É um desabafo de uma cidadã de Itabuna que está compactuando a opinião popular, que é isso que eu escuto em quatro cantos da cidade. E eu não consigo enxergar como tem aí, acho que é 18 vereadores, né?
8: São 21? 18?
1: Não, não é 21, não. Que está apoiando ela.
8: Ah!
1: Eu acho que são 18.
8: É.
1: Porque assim, Vilmaci e Paulinho tá apoiando o Venceslau, que é do PCdoB. É. Né? Danilo não apoia ela. Então são 18 vereadores que estão apoiando. Vendo empresários, ex-candidatos a vereadores, apoiando, gritando. Gente, é um negócio fora do sério. Agora, se a senhora quiser me convencer e convencer o povo de Itabuna, vem esse microfone, vamos bater um papo. Democraticamente.
12: Não vai, não.
1: Tu acha que ela não vem, não?
12: Não vai, não.
1: Merece o voto, que não tem coragem nem de falar numa rádio, imagine numa tribuna.
12: Não vai, não.
1: A gente tá falando de uma Assembleia Legislativa da Bahia. A gente não tá falando de uma secretaria que quando ela enjoar ela vai entregar, não. A gente tem que até ficar preocupado, né? Porque vai que ela se reta e fala, não quero mais, não. Porque já fez isso uma vez, pode fazer isso lá.
8: Entregar,
1: ela não quero mais, não. Tá entendendo? Então ainda dá tempo, viu, de desistir de sair. 8h37. Desculpa, mas eu precisava soltar
13: dia,
1: isso aí.
13: Bom dia, FM. Eu queria falar minha indignação com aquele elemento que entrou no estúdio aí. E você tentando se desvencilhar dele. E ele querendo botar a mulher do prefeito lá em cima. Ele entrou, foi aí o palanque político aí, o tal do Rosivaldo. Que vergonha, rapaz.
1: Na verdade, gente, eu cometi um erro. Eu falei que foi na pandemia que ela entregou o cargo. Não foi na pandemia, foi na enchente. Eu me equivoquei. É porque foi algumas tragédias que houve. Né? Não, foi na enchente que ela abandonou. Foi na época da enchente. Você vê que eu sabia que era enchente, que eu falei, a casa dela entrou água?
8: Foi.
1: Eu falei pandemia, mas na verdade eu lembro que foi na enchente. Me diga.
14: Jaqueline Mendes, bom dia. Marcelo Moura aqui da Suíça. Tudo bom, querida? Estou ouvindo o seu comentário sobre a primeira-dama, a candidatura dela. Eu estou analisando o seguinte, o povo de Itabuna tem duas oportunidades para dar o troco nessa péssima gestão que Augusto vem fazendo, principalmente nesse segundo mandato dele. Primeiro, é não elegendo essa mulher, é não elegendo a Andréa. Gente, essa mulher não tem expressão política, essa mulher não tem carisma político, essa mulher não tem serviços prestados à comunidade de Itabuna, como você mesmo falou. Quando a comunidade mais precisou, quando a população de Itabuna mais precisou, que foi na época da pandemia, na época das enchentes, ela pulou fora. Ela abandonou, ela pulou do barco, deixou o barco afundar com as pessoas dentro. Então, assim, cara, eu não entendo por que um cidadão itabunense ou da região, né? Itabuna porque é o celeiro político, eu vou usar esse termo, celeiro político, você vai me entender. Vai confiar um voto em Andréa Castro. O que que essa mulher fez pela região? O que essa mulher fez por Itabuna? Nada! Essa mulher não tem expressão política, não tem know-how político nenhum. Eu acho melhor ela cuidar da advocacia dela, do escritório dela, se ela tiver. Também não sei se tem. Esse é a primeira oportunidade. E a segunda oportunidade é nas eleições para prefeito, para as próximas eleições para prefeito, que a população de Itabuna, aí sim, especificamente a população de Itabuna, não dê voto de confiança no candidato de Augusto. Porque ele está tentando eleger a mulher dele para se manter no poder. Vai colocar alguém, vai indicar uma pessoa dele para concorrer ao cargo de prefeito de Itabuna nas próximas eleições para se manter no poder também. Então, fora essa corja, fora Augusto Castro e não Andréa Castro.
1: 8 horas 39 minutos. 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
15: Ô, Jaque, bom dia. Como é que eu vou analisar um candidato se eu não vou ouvir o que ele tem para falar? Como é que eu vou votar? Eu vou acabar votando errado. É por isso que o povo vota errado. Dá no que dá, depois reclama que o cara...

0: candidato se eu não vou ouvir o que ele tem para falar? Como é que eu vou votar? Eu vou acabar votando errado daí. É por isso que o povo vota errado. Dá no que dá, depois reclama que o cara ganhou. Ah, ganhou, não tá fazendo nada. Mas se você não parou pra ouvir a merda que o cara vai falar, ou o benefício que o cara vai falar, você tem que ouvir o que o cara tem pra falar. Como é que eu sou eleitor, entendeu? Eu não vou ouvir a proposta do candidato. Se vai valer a pena pra mim votar. Se ele vai fazer, é outra coisa. Mas eu tenho que ouvir a proposta do candidato pra mim votar no candidato. Que tipo de eleitor eu sou? Eu tenho que ver, tenho que tentar pesquisar o máximo da vida dele, do passado dele e do presente dele, se ele já foi político ou não, o que ele já fez como político, entendeu? E o que ele já fez quando não foi político, o que ele já fez de bom para a sociedade. Que bandeira que ele levantou, entendeu? Para mim poder votar. Eu vou votar no cara para votar, ou porque ele me deu 100 reais, é por isso que o povo está botando que está aí, porque o povo vende o voto em eleição, não quer ouvir candidato, mas quer vender o voto. Acho que vender o voto vai resolver, não vai resolver.
1: 8h41, também compactuo com esse momento, né? Inclusive, estou fazendo uma série de entrevistas aqui com quem está agendando. E assim, os dois que disputaram a executiva, né? Porque André é Augusto, né? Porque tá bem notório isso aí. Eu liguei para a pancadinha diversas vezes. Liguei para o assessor também várias vezes e não obtive êxito. Não quiseram me atender. E a Andréia não tem o celular dela pessoal, não tive como ligar. Mas pedi para que Rosivaldo, ao vivo aqui no programa, e chamo aqui constantemente, porque eles escutam o programa direto. Na hora de dizer que vai me processar, tá ouvindo. Na hora de trazer André aqui, não quer ouvir? É igual o outro que pediu direito de resposta, não apareceu o Aldo. E eu dei o direito de resposta a ele e ele não veio. Explicar aquele contrato da FIC. E outras coisas más. Outras cocitas más. É, eu tenho que falar desse jeito, né? É CAPES mesmo. 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
2: Nas ruas da cidade, o repórter Águia, Marcelo Santos, dinâmico.
1: Não, gera, ó, quando você tá na rua, ele não solta a vinheta. Quando você tá presente, ele solta. E aí é o que? Enganar o povo? Porque ele não tá na rua, ele tá no estúdio. Marcelo, alguma novidade, resposta sobre o que eu te pedi a respeito?
3: Sim.
1: O que é que Alcântara
3: agora,
1: disse?
3: Agora, antes, porém, deixa eu mostrar aqui. O que é que esse rapaz tá mandando esse contato aqui pra nós? Ele tem um contato.
1: Então manda pra. Ah, o Wellington tem um contato de André?
3: É, aqui. É.
1: Manda pra mim aí, Ué. Manda você aí, mandou, pra, tá, você mandou pra Marcelo e não mandou pra mim.
3: Não, manda pra Jaqueline.
4: Eu tinha assessor de André.
3: É, e esse aí. Ó, são dois dela. Aqui, né?
1: Ele tem dois números de André. É,
3: o da campanha oficial.
1: Vocês gostam da
4: campanha. Ele
1: coisa.
4: É motorista dela.
3: É, rapaz. Bem que Júnior Uber falou, viu?
1: Olha, dá pra gente tirar isso. É, Wellington, você vai votar André pra deputada? Me conta aí. Manda o áudio. 8h43, que fale o povo.
3: Não sou eu.
1: Não, eu falei que fale o povo, eu olhei pra você. Aqui. Ele mandou pra você, mandou pra Raio, mas não mandou pra mim. Manda pra mim.
3: Brincadeira, tá
1: de zangado, biquinho, tá de biquinho ainda?
3: Ela não gosta de mim, não, Marcelo. É só pra falar isso agora você também, pra nós aqui. Ela não gosta de mim, não, Tony Marcelo.
1: Sim. Alcântara.
3: Olha, falei com o Alcântara agora há pouco. Aquela questão ali do
1: da galpão Kildare.
3: Da Kildare. É, os Kaufman ganharam na justiça. Estava na justiça entre os Kaufman e a prefeitura, eles ganharam na justiça. O espaço ali pertence aos Kaufman. E o que era ali utilizado era pelo pessoal do Gobol, que é o pessoal do deficientes, que tinha ali, além do basquete, né?
1: Handball,
3: né, que era feito ali. E aí também tinha uma quadra lá, né, que foi pintada para futsal. Após a chegada da feira, eles foram remanejados para uma quadra no CBTEC. Não foi na vila, por conta que o CBTEC é de cimento, né? E eles precisam, ou precisavam, né? Ou precisam, eu ouvi o barulho da bola. E lá na quadra da vila é de borracha, enfim. Então, por isso que eles estão no CBTEC. E o galpão volta, após a decisão da justiça, para os Kaufmans poder ali fazer acontecer, se vender, se alugar, se emprestar, se derrubar. O que não pode já é ficar do jeito que está ali, porque tivemos lá fazendo reportagem, arrombaram a parte do lado

0: é da grade, né? E a presença de usuários, a presença de moradores de rua constantemente, segundo os moradores.
1: Eu vou te dizer, né? Os Kaufmann ganhou logo agora que os feirantes saíram de lá, né?
0: Exatamente.
1: Cadê o pedido de reintegração de posse?
0: Tá na justiça, né? Aí ganharam.
1: Não, lá. É tipo, se ganhou. Mas assim, para se ganhar e ocupar o espaço, eles precisam da reintegração de posse. O questionamento meu é o seguinte: lá não é da professora Eliana, lá não é da prefeitura, é dos Kaufmann. Existia uma briga judicial, como eu te disse, né? Exato. Entre prefeitura, foi na época de Azevedo até, que ele queria, né, entrar com... Porque você não está ali usando o espaço, né? Vamos apropriar para poder servir de algo para a prefeitura. Eu achei até a ideia de Azevedo boa na época. Mas aí ficou aquele negócio, aquele impasse. Paralelo a isso, houve pessoas que tomaram ali para si a responsabilidade de tomar conta para justamente não criar transtornos, né? E, pois é. E a luta ali é incansável. Mas e a professora Eliana tá por onde? Porque assim, ó, se a chave foi pegue na mão dela, eles tinham que entregar na mão dela.
0: Exato.
1: Eu tô errada? Não. Ou tô mentindo?
0: Tá falando.
1: O que é que eles têm a ver em relação aos Kaufmann, né? Nesse sentido, que lá tinha outra pessoa ocupando. Você entende, Marcelo?
0: Exatamente.
1: Então eu queria aqui, só Marcelo, saber.
0: Estava alugado a prefeitura, o galpão? Eu não sei.
1: Não estava, não.
0: Não sei informar.
1: Foi entregue a eles, pelo que eu sei. Não estava alugado?
2: Não.
1: Estava entregue a eles. E houve algum tipo de promessa, porque Augusto é desse nível. De prometer e depois não cumprir. Eu quero saber onde é que está essa professora.
2: Qual?
1: A professora Eliana, pô, que tomou conta dali por muito tempo. Cadê ela?
0: Fez um mutirão, pintou a quadra, fez tudo.
1: Não é isso, eu sei da luta dela. E aí eu quero saber onde é que tá essa mulher. A Secretaria de Esportes, pelo menos, aproveitou uma profissional como ela, porque pessoas assim que luta, que vai para cima, que a gestão municipal precisa ter do lado. Concorda, Tony?
2: Com certeza.
1: Haja vista que a gente não tem vários projetos na área de esporte aqui nesse sentido. E ela, por si só, regaçou as mangas e criou. Como eu não vou querer uma professora dessa fazendo parte do meu governo,
2: com
1: né?
2: Com certeza.
0: E o secretário falou mais, tá com saudade de vir aqui no programa.
1: É, deixa ele vir, a hora que ele quiser. Tá só bem? Não terça e quinta.
0: Tá ouvindo aí, Alcântara?
1: Até a eleição.
0: Porta aberta.
2: Mas não vem aqui dizer que André é a melhor, que é boa, pra estar bom, que vai trazer projeto pra
1: deixa bom. Ele falar o que ele quiser. Você quer tapar agora a boca do povo, velho? Cada um fala o que quer, meu amigo.
0: É capes.
1: Absorve aí, quem né? quer.
0: É capes.
1: Gente, eu vou dizer, eu preciso de férias, não tô aguentando mais, não.
0: Não, depois, no YouTube já tem.
1: Hã?
0: Outubro, já fui informado.
1: Ah, depois da eleição.
0: Depois da eleição.
1: É estratégico isso,
0: não,
1: é?
0: Não, pensei ficar... depois da eleição, não é agora não.
1: Não, é estratégico, tá vendo?
0: Ah, sim, de vez em quando.
1: Tira ela do ar agora não. 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Que fale o povo. Tá ouvindo os áudios antes de rodar, é?
2: Não.
1: Aqui não tem isso, não.
3: Bom dia, Jack. Bom dia a todos os ouvintes aí da Boa FM. Aqui que tá falando aqui é Alan, motorista de aplicativo. O Wellington é Andréa Castro. O Wellington é Andréa Castro, hein? O Wellington tá colado aí com a mulher e com o homem aí, viu?
4: Olha aí.
2: Aí tá vendo?
4: O Júlio Huga também falou isso.
1: Falou o quê?
4: Repete aí,
2: repete.
4: Repete.
3: Bom dia, Jack. Bom dia a todos os ouvintes aí da Boa FM. Aqui que tá falando aqui é Alan, motorista de aplicativo. O Wellington é Andréa Castro. O Wellington é Andréa Castro, hein? O Wellington tá colado aí com a mulher e com o homem aí, viu?
1: Ele falou pra mim aqui que não é não, viu? Eu perguntei, ele disse que não.
4: E não tem...
1: Mas seria bom ele mandar um áudio, né? Ele não é tão polêmico?
4: É, falando que não é.
5: Eu já vou dizer pra você, quem agendou... A entrevista, que Marcelo Santos não falou, quem agendou a entrevista de Chico França, fui eu que agendei. Pergunta ele aí, pergunta ao Marcelo. Eu que agendei no dia 15 de setembro, vou dizer até a data. Eu que agendei a entrevista. Meu candidato estadual é Chico França e meu deputado federal, eu não queria mais falar, é doutor Isaac Nery. Segura a peteca.
1: 8h50, e tu agendou com quem? Que quem agenda é eu?
0: Exatamente, é brincadeira. É complicado, né, rapaz?
1: Mas eu vou botar Chico França.
0: É polêmico, mas dia 15, tá aí.
1: É, porque você, Marcelo me pediu, mas ele disse que foi ele que inventou. É. Agora assim, ó, você agora é interlocutor de Wellington pra
0: só
1: mim?
0: Só pode agora.
1: Como é isso, Wellington? Você tem meu...
0: Explica aí, não complique não, irmão.
1: É, menino, oh, meu Deus do céu. 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
1: 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Que fale o povo, Tony.
6: Jaqueline, bom dia. Jaqueline, eu estava analisando direitinho, né? A primeira candidata a deputada estadual aqui da região começou a derramar dinheiro logo no início. Você vê ali as meninas no sol quente. Não sei quanto é que ganha ali, coitada. E aí, derramando dinheiro. Dinheiro de quê? Veio da onde esse dinheiro? É dinheiro fácil, entendeu? É dinheiro nosso, tá ali, indo pelo ralo, pra eleger a primeira dama, a esposa dele. Que ele vai derramar dinheiro, vai. Ele vai querer eleger a mulher dele de qualquer jeito. Mas o povo tá esperto, o povo tá acordado. Olha, povo, se der o dinheiro, pegue e coma o dinheiro e não vote nela. Entendeu? Valeu, Jacqueline, tô na boa, tô feliz.
1: Valeu, meu bem, obrigada pela sua participação. Eu tava até analisando isso aí, em relação a isso. A gente tem agora nada contra quem tá trabalhando ali pra ganhar o seu pão de cada dia, né, Marcelo? Exato. Mas você vê uma tristeza no olhar daquele povo, né? Que segura a bandeira ali. Todo mundo armengado, encostado, porque não aguenta ficar o dia todo com a bandeira na mão. Eu acho isso de uma perversidade, sabe? Eu não sei se é pra quantidade de pessoas que tá pagando, né, pra poder ficar ali, porque, ao meu ver, esse trabalho, né, acaba sendo de uma certa forma uma compra de voto disfarçada, porque quem tá ali ganhando, trabalhando, vai votar, né? Pra mim é isso.
0: Olha, Jaque, deixa eu mandar um abraço aqui ao Elinho em Borarema, tá acompanhando o programa. Grande Elinho, foi vereador em Borarema, mandou um abraço aqui pro Tony Babos e o Tony. O Elinho mandou um abraço pra você e também pra Jaqueline Mendes. Um abraço, Elinho.
1: Então, assim, eu fico ali olhando assim, ó. Se você olhar, Marcelo, a tristeza daquele povo segurando a bandeira. Né? Assim, hoje tem equipamentos que você coloca. Como é o nome disso? Não sei o que lá, Bang?
2: Eu esqueci, eu não sei o nome disso, não.
0: Pedestal.
1: É um negócio que bota assim. E que bom, Cláudio sabe o nome disso aí. Mas ele hoje tá impossível. Deus me livre. Eu vou te dizer, hoje tá demais. 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
2: O Winnie Banner.
1: Aí, o Winnie Banner. Que é aquele negocinho que tem um plástico embaixo e você bota ali e deixa lá, né? Mas eu queria entender, porque é uma quantidade absurda. Quanto é que ganha pra ficar ali o dia todo, filho?
2: 50 conto.
1: É 50?
0: Por dia?
1: É. Eu 50 não queria. Por dia? Não, eu não quero isso.
0: Ah, é na semana tem 50. Tem uma vaga, vê aí onde é que tem uma vaga aí. 50 por dia? 50 por dia. Ave Maria, tá.
1: Pra ficar dias, o dia todo ali em pé, menino.
0: 250 por semana, Jaque. Somei.
2: E se botar adesivo no carro é
1: 15. 250 por semana vai dar 1.000 conto. Você vai parar a sua vida pra ficar ali
0: parado. Não é
1: parado.
0: Não, é um horáriozinho que não tiver aqui. Vem aí, Tony. Mas não, entendeu?
2: E 15 litros de gasolina pra botar adesivo por semana.
1: Qual é o problema? Se a gente. Ó, e atenção, motorista de aplicativo, nada contra, tá? Mas assim, a nova resolução, a lei. Proíbe que vocês, motoristas de aplicativo, adesive o carro de vocês, tá? Você pode prejudicar o candidato, inclusive. 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
2: Que vale o povo?
1: Ô Marcelo, eu tava ali passando no Jardim do Ó, aí tá, uma bandeira de Andréa, outra de Rosenberg e Pinto. Uma de, tá um negócio, tá disputando, eles estão zangados um com o outro, é?
2: Eu acho que tá, porque eu vi caído um de Rosenberg.
1: Olha o nervoso.
0: Ele sabe tudo aí.
1: Olha o nervoso que ele fica.
0: Ele tá lá dentro, né? Olha, é o nervoso.
2: A fiscal que fica cuidando das meninas. Cai do jeito assim, ela... A menina ia pegar, ela fez sinal pra não pegar.
0: Oh,
2: pra
0: é.
2: Levantar.
0: Ah, ele sabe. Então tá.
1: Mas Rosenberg não ajudou Augusto, menino. Não teve isso?
0: É.
1: Augusto já traiu o Rosenberg?
0: Não, foi? Segundo o deputado, Augusto tá indo pra cima da liderança dele. Ou foram, né?
1: Tomou. Mas ele tá falando. Eu recebi um áudio
0: segundo
1: aqui
0: nesse deputado, em troca, o Augusto falou que o deputado não botou uma agulha. Nós estamos no hospital de base. Não trouxe uma emenda que coubesse uma agulha.
1: Está tendo Fala essa isso. briga com Rosenberg. Tu imagine. Tu acha que Manuel Porfírio vai ser o prefeiturável, Marcelo?
0: Eu não sei, não. Eu não sei de nada. Agora é governo. Eu não sei de nada. Quem sabe aí é isso aí, ó.
1: Abre o olho. 8h57. Eu não confio. Eu não confio em Augusto. Eu não confio, sabe. Não. Eu não confio, não. Não confio mesmo.
7: Bom dia, Jaqueline. São forçados a balançar a bandeira de qualquer jeito.
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0: O que mandaram? Manda pra ela também.
2: Eu mandei.
0: Já viu aí que mandaram?
1: É o quê, menino?
0: Rapaz,
1: deixa o homem em paz. Eu fiz
8: um... Já que é uma motorista de aplicativo. Ela ia lá pros bairros lá, rapaz, fedendo, cheio de entulho de molas, se misturar com pobre. Essa rapaz não gosta de pobre não, rapaz. Oxe. Tá aí agora, essa é apenas um fantoche de Augusto Castro. Essa mulher não vai lugar nenhum não, e outra lá vai ser... Olha o mandado dele, que vai administrar por trás dela. Ele.
1: A gente tá conversando aqui, tá chegando, é coisa.
0: Viu, é coisa, chega aqui, mano. O meu também aqui, rapaz.
1: Você tá atacando agora as cidades da região, né? Porque prefeito, ele costuma, Marcelo, ajudar deputados que contribuíram durante 2 anos nas suas prefeituras.
2: Com certeza.
1: Vamos fazer uma análise aqui política.
0: As emendas, né?
1: As emendas parlamentares, quem viabilizou alguma obra junto ao governo do estado. É isso que prefeitos geralmente fazem. E vão apoiar deputados que ajudaram o município a trazer benefícios para a cidade. Não é assim que funciona?
0: É assim, desse jeito.
1: Por que tem municípios e prefeitos que estão apoiando, Andréa? Se ela não fez nada, ela não era nada, ela não só é primeira-dama e advogada. Hã?
2: Não levou nada pra cidade.
1: Você tá me entendendo? Mas uma vez eu vi aí um poste de Augusto entregando uma ambulância. Em Pau Brasil, se eu não me engano.
2: Não, foi Pau Brasil não, depois de...
1: Uma cidade.
2: Guaí.
1: Foi em Guaí, foi?
2: Guaí.
1: Aí.
0: Ele sabe tudo, rapaz.
2: Rapaz.
0: É.
1: Rapaz, você...
0: Ele sabe tudo.
2: Mas o ouvinte que mandou, que tava lá, mandou pra cá.
1: Foi. Mas em Barra do...
2: Olha, isso não passou aí ensinando pra você.
1: Olha o fundo do carro dele ali.
0: Deixa, para aqui, ele passa direto. Volta aqui.
1: Vocês estão demais. Fala o povo aí, vai, meu filho. Solta o povo.
9: Não, Marcelo, eu sou advogado.
10: Joga no sal grosso aqui na cidade pra ver se o prefeito trabalha. Isso aqui é tudo olho gordo, pai.
9: É mesmo?
10: Do prefeito aqui.
9: Eu pensava que tava ficando era
10: doido. É, que é só olho gordo, inveja no prefeito.
1: 8h59, que fala o povo.
11: Bom dia, Jaqueline. Bom dia a todos da Boa FM. Olha, sendo bem realista, quem coloca o nome à disposição para representar o povo precisa estar preparado para conversar.
1: Não
11: ouvir,
1: é?
11: Ouvir. Entendeu? E também responder.
1: Eu concordo
11: ouvir,
1: com você.
11: Responder as perguntas. Não estou dizendo que a candidata é ruim, porque recusou a entrevista, mas a recusa... Se uma justificativa convincente, acaba passando em mais de segurança. Falta disposição para dialogar.
1: É.
11: A política exige presença, coragem e, sobretudo, transparência. Cara.
1: Concordo com você.
11: Quem quer ser deputado precisa estar pronto para encarar o debate.
1: Não é?
11: Mostrar o que realmente pensa. Então, infelizmente, é uma realidade. Bom dia, minha amiga.
1: Bom dia, querido. Eu compactuo com tudo que você disse aí. Eu acho que alguma vez você já viram você...

0: Bom dia, querido. Eu compactuo com tudo que você disse aí. Eu acho que alguma vez você já virou ser desrespeitosa com algum entrevistado meu? Vocês ficaram calados, já fui?
1: Não.
0: Desrespeitosa.

0: estadual, a gente quer saber o estadual. É, Chico França, ele já falou, viu? Olha, são 9:01, 9:01. Encerrar o programa, né?
1: Bom dia, Jaque. Bom dia, Tony, a todos aí, Marcela, a todos que estão ouvindo aí a Boa FM. Ô, Jaque, por gentileza, Jaque, por educação, pergunta aí à secretária Sônia Fontes. Eu sei que ela está ouvindo o seu programa, que ela gosta de ouvir programa de qualidade. Será que essa operação Tapa Buraco não vai voltar? Porque a baixa fria da Nova Itabuna cada dia está pior, Jaque. Se não tivesse... Se a situação lá estivesse boa, eu não estaria ligando para a Boa FM todos os dias e pedindo, implorando, tá até chato. Entendeu? Essa situação, todo dia ficar pedindo, mas... Ô, dona Sônia, dá uma olhadinha para a gente aí da Baixa Fria da Nova Itabuna. Tá feia a situação lá, ridícula. Tá feia, entendeu? Pelo amor de Deus.
2: Dá uma produção da pessoa.
3: Ô, Jaqueline... Eu não vou reclamar de nada, não vou falar nada da cidade. Eu só vou falar do bem que vocês nos fazem aí, rapaz. Sim, todo coração. Não tô sendo mentiroso nas minhas palavras, não. A gente se diverte com vocês aí. Você e Tony Babos. O Marcelo também. Olha, vocês aí são... Além do noticiário sério e responsabilidade, vocês nos divertem com essas intrigas, entre aspas, de vocês aí. Obrigado por isso. Bom dia. Bom dia mesmo. Deus abençoe você, vocês todos aí, cada vez mais. Obrigado.
4: Repete, Céu, repete.
0: Eu não me mando mais aqui no governo. Não me governo mais, não.
4: Bota aí. Quem manda é o CAPS.
0: Gente, é porque assim, tem uma polêmica danada aqui. O povo mandando tanto áudio. Mandaram até um print, Wellington, que você tá participando do grupo de plotagem de Andréa. Tá lá seu nome e sua foto no grupo. Mandaram aqui pra mim. Eu quero entender isso. Não, nada contra. Ele pode votar em quem ele quiser, mas ele tá dizendo uma coisa e o povo tá dizendo outra. Tu tá no grupo infiltrado, é, Wellington?
5: Tô perguntando aqui, aliás.
0: Pra saber o que é que acontece lá.
5: Cadê o veículo Gol, Wellington? Mandaram perguntar aqui. Que Gol?
0: Rapaz, deixa o Wellington em paz, gente.
5: Não, perguntaram aqui. O Gol tá onde? Tá
0: na garagem? Deixa o Wellington em paz, pelo amor de Deus. 9-3. Repete.
3: Ô, Jaqueline, eu não vou reclamar de nada, não vou falar nada da cidade. Eu só vou falar do bem que vocês nos fazem aí, rapaz. Sim. Todo coração. Não tô sendo mentiroso nas minhas palavras, não. A gente se diverte com vocês aí. Você e Tony Babos. O Marcelo também. Olha, vocês aí são... Além do noticiário sério e responsabilidade, vocês nos divertem com essas intrigas, entre aspas, de vocês aí. Obrigado por isso. Bom dia.
0: Oh, bom dia. E é tão natural isso, né? É. A gente não combina nada, é tão natural. Porque assim, na verdade, a gente entra na sua casa, no seu carro, todas as manhãs, para te levar informação, mas também te falar a verdade do que está acontecendo, né? Para mostrar a verdade, de fato, né? É um negócio que a gente para e pensa... Quão feliz eu saio às 4 da manhã. Você quer saber qual foi a mensagem que eu mandei? Eu tive insônia essa noite, eu não consegui dormir.
5: 4 mensagens mandaram.
0: Aí, 4:30 da manhã. Eu fui dormir, era 2 horas da manhã e acordei 4, um despertador que eu acordo 4 da manhã. Aí eu falei assim, Marcelo, eu mandei pra ele, Marcelo, tem como você fazer pra mim hoje que eu tô com sono, tô com medo de pegar a estrada, dirigir. Aí ele não respondeu, eu falei, sabe de uma? Eu vou trabalhar. Aí joguei água na cara e vim trabalhar. E deixei você no vácuo. Mas foi isso. É.
5: Aí quando eu acordei, falei...
0: Não, quando eu paro e penso, né? Que se um dia que eu não venho aqui no programa, que eu tenho que me ausentar, eu sinto uma falta danada.
5: Eu, sinceramente, falei assim, será que ela tá pensando que eu comi o bolo dela, que deixou lá na rádio? Mas tá aí o bolinho, tá?
0: Bota tranquilo. Mais um áudio aí pra gente encerrar.
6: Bora. Peraí, deixa eu...
1: Bom dia, Marcelo, bom dia, Tony, e bom dia, Jaqueline Mendes. Jaqueline, o que eu tenho a dizer é o seguinte: Andréa Castro, a rata ganha, ela já ganhou. Não porque o povo ama ela, clama por ela ou adora ela. Já ganhou pela quantidade de dinheiro que esse povo está despejando, meu irmão. Você não tem noção a quantidade de dinheiro que esse povo está despejando. Entendeu? Tem um amigo meu aqui, empresário, que está apoiando aqui, outro deputado. E esse pessoal aí de Lero Lero foi lá. Você quer quanto para apoiar a Andréa? Quanto você quer? Me diga aí.

0: Só que o rapaz tem caráter, entendeu? Disse, não, quero não. Eu vou continuar com o deputado que eu tô apoiando. Mas ela vai ganhar, não por amor do povo. O povo não gosta dela, não. Porque ela... O pessoal não tem muito amor por ela, não. Mas, pelo quanto é dinheiro que eles estão despejando, viu? Wellington, sua casa caiu, viu? Sua face acabou, viu?
1: Misericórdia.
2: Ah, deixa esse homem quieto.
1: Deixa esse homem quieto, pelo
2: amor de Deus. Me permite mandar um abraço aqui para o João Preto, tá ouvindo o programa, né? Grande João, que é presidente do Mobiliza. Um abraço, obrigado pelo carinho da audiência, João.
1: Olha, são 9:06, 9:06. Eu vou encerrar o programa de hoje agradecendo a você pelo carinho da audiência. Eu fico triste em saber, né? O comentário desse ouvinte último, você estava ouvindo?
3: Sim.
1: Que vai ganhar por conta do dinheiro. Eu não quero acreditar que as pessoas serão capazes de vender o seu voto, né? Eu já disse aqui, não é o correto, mas se oferecer dinheiro, pegue. Mas lá na hora é tu e a urna, não tem ninguém não. É tu e a urna. Ah, Jaque, mas é porque disse que vai dar X antes e X depois, não tem essa?
3: É.
1: Tira uma foto lá e me mostra que você votou. Tu faz sabe o que, besta?
3: Não pode nem levar o celular
1: não,
3: pra
1: não
3: dentro.
1: Pode levar celular pra dentro. Você vai dizer, você vai dar desculpa que proibiram você entrar com o celular. Você vai dar essa desculpa, você vai dar essa... Mas tem, ó, tem lugar em interior, Marcelo, que espera fechar as urnas pra ir lá fiscalizar se o voto caiu lá mesmo ou não. Tu acredita nisso, bicho?
3: Lê aqui em cima. Não, Ida.
1: O quê? 30 áudios sem conseguir rodar, gente. Desculpem.
3: Então, bora orar.
1: Basta Cláudio ceder agora, o horário que
2: a gente... partir...
1: Eu ficaria até meio-dia.
2: O horário político vai ser de 7 a 7 e meia, tá sabendo, né?
1: Ah, deixa eu trazer outra informação muito importante para os nossos ouvintes, tá? Amanhã, Isaac Nery aqui conosco, candidato a deputado federal, agendado para essa quinta-feira. Só que na semana que vem, é na semana que vem, né? Ei, gente, a semana que vem, bora organizar logo isso aqui? Bora organizar?
2: Olha.
1: Dia 8, 9, 10 e 11. Meu diretor de programação, nós iremos apresentar uma realização de uma sabatina de entrevistas com os candidatos ao Senado, porém não serei eu que irei mediar essas entrevistas, e sim a colega Patrícia França, da Rede Boa FM de Alagoinhas, tá? Então, no dia 8, 9, 10 e 11, a gente vai começar o programa 7 e terminar 10 para as 8, será 50 minutos de programa. Então, ao meu ver... nada mais justo do que Marcelo, que já vai estar aqui fazendo o programa.
2: Como assim?
1: Dar continuidade nos 50 minutos. Não, é sério, pô. Tô falando sério.
2: Eu tava aqui com outra proposta.
1: Isso é tudo no ar aqui, viu? Pra não receber um não.
4: Negociação aí no ar.
2: É.
4: Mas cada apresentador vai poder fazer uma pergunta.
2: Uma pergunta, é verdade.
1: Eu faço, eu mando pelo zap.
3: Não, é, mas tem que ser ao vivo.
2: Ao vivo. Né? Ao vivo, que o senhor
1: tocou.
2: Eu já tenho aqui, já aproveitar que o nosso gestor. Vem aí o horário político, é de 7h30. Para ela não perder meia hora, né? Ela vai entrar às 6h30. Eu vou dar meia hora para ela, 6h30.
1: Parou.
2: O programa do
1: vamos Ramos, mudar tá a boa. Conversa. Porém, as entrevistas que foram agendadas para 8h30 vai ser mais cedo. Não, porque...
3: Não,
1: de 8 às 8h30.
3: 7h30.
1: Vai ser...
3: 7h30.
1: Não, 7h30 não. Eu vou trazer 7h15. Sabe por quê? Porque a gente tem que encerrar 10 para as 8. Não é isso? Por conta do comercial, não é isso? Então, eu vou reagendar, ligar para as pessoas que ficaram agendadas para terça e quinta da semana que vem. Aquele que habita no esconderijo do Altíssimo, à sombra do Onipotente, descansará. Direi do Senhor, ele é meu Deus, o meu refúgio, a minha fortaleza, e nele confiarei. Porque ele te livrará do laço do passarinheiro e da peste perniciosa. Te cobrirá com as suas penas e debaixo das suas asas estará seguro. Eu creio e confio na palavra do Senhor. Se vocês creem, digam amém.
3: Amém!
1: Quero voltar amanhã. Mas que seja feita a vontade de Deus. Meu nome é Tchau, meu apelido é... Fui!

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2: E aí, tudo certinho? Bom dia pra você, estamos chegando. Ótima quarta-feira pra você, tá começando mais uma edição aqui do seu Bom Dia Boa, nessa quarta hoje, 26 de agosto de 2026. Pra você que tá de nível hoje, parabéns! Tudo de bom em sua vida? Prazerzaço, eu sou Cláudio Rosendo, vamos juntos até o meio-dia. Só com as melhores músicas pra você que tá aqui ligado no 96.1, beleza? Já cola aí no nosso WhatsApp, 991799601, e me conta aí! O que você quer curtir hoje aqui na programação? Manda beijos e abraços. Já já vou passar pra você o nosso enquete pra você responder lá no nosso WhatsApp. Certinho? Sabe o que você tem que fazer agora? Aumentar o som no máximo, porque tá no ar o seu Bom Dia Boa aqui na melhor programação. Pra começar, Henrique Freitas.

0: O nome da banda, caralho.
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0: volta, Fris. Israel e Rodolfo, bombonzinho, participação da Ana Castela. Bom demais, também rolou praxão do Neto Brito, Felipe Araújo, Luan Pereira, Bora Splash. Bora falar aqui dos nossos parceiraços junto com a gente aqui no Bom Dia Boa. 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
0: 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Café da manhã é uma delícia. Eu já tomei café da manhã lá, viu? Na época... Ah, você não me convida pra tomar café da manhã no boteco lá, o gaúcho?
1: É tudo papai.
0: Vai ser pai, é? Primeiro filho?
1: Não, segundo.
0: Segundo. Ah, parabéns aí, o Rogerão, hein? Bar do quê? Esbarteloto. Rogério Esbarteloto.
1: Que tá lá em...
0: Tá onde? Tá no Rio Grande do Sul?
1: Vai assistir o Grenal.
0: Vai assistir o Grenal. Até hoje eu não consegui assistir um jogo do Flamengo. Valeu, parabéns aí, o mais novo papai do pedaço, Rogério Esbar Teloto. Vou falar Rogério Gaúcho, é melhor. Ó, 991799610 é nosso WhatsApp pra você, maravilha. Manda aqui um abração pra o Clemilson, motorista de aplicativo, dando aquela cara na massa pra gente. Ah, que mais tá por aqui? A Carol, né? Da Saquaira? É isso mesmo? Sabe o que é isso? Saquaira? Saquaira? É?
1: É, Saquaira. É Ilhéus.
0: Saquaira Ilhéus. Ilhéus, valeu, um abraço pra você aí, tá bom? Ótima quarta-feira. Ganso no Poço também tá por aqui curtindo a nossa programação. Forte abraço. E você tá onde? Conta aí no nosso WhatsApp. 991799601.

Luiz e Gui Lulinha, amar sem parar aqui na sua boa, nessa manhã de quarta-feira. 9h42, deixa eu passar pra você aqui a nossa enquete pra você já mandar ver no nosso WhatsApp. Você abriria mão de sua carreira pra não colocar o seu relacionamento em risco? E aí, abriria mão da sua carreira pra não colocar o seu relacionamento em risco? Conta aí no nosso WhatsApp, 991-799601, e aproveita, pede seu som também, manda beijos e abraços, manda ver que na boa, hein?

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aqui na sua Boa FM. Ótima quarta-feira pra você que tá aqui curtindo os 96.1. E aí, já colou do nosso WhatsApp? Ainda não, então vai lá. 991-799-601. Aproveita e responde a nossa enquete. Você abriria mão da sua carreira pra não colocar o seu relacionamento em risco? E aí, conta no nosso WhatsApp e aproveita e pede seu som também. 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Mas não é isso não, viu, gente? Vamos lá. E aproveita e responde a nossa enquete. Você abriria mão da sua carreira pra não colocar o seu relacionamento em risco? Manda aí no nosso WhatsApp, já já tô de volta. O que foi? A enquete? Você abriria mão da sua carreira pra não colocar o seu relacionamento em risco?

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sorte, substantivo feminino de força invisível, que se atribui ao rumo, ao destino. Minha vida, que sorte boa.

0: para o Bota Feliz. Filho de Jorge, sorte boa. Gustavo Mioto e Menos é Mais, Nada com Nada. E os da benção do Léo Santana e Melo de Desliza, Desliza. 991799601, esse é o nosso WhatsApp para você participar aqui da nossa programação. Aliás, quero saber de você que tá aqui ligado na boa. Já respondeu a nossa enquete? Já? Beleza. E você que ligou seu rádio agora em alto e bom som? Queremos saber de você hoje, nesse programa. Conta aí no nosso WhatsApp, você abriria mão da sua carreira para não colocar o seu relacionamento em risco? E aí? Colocaria ou não? Deixa eu mandar aqui um abraço pro Joel, ligado aqui na programação. Joel da Pracinha, do Maria Pinheiro, né? Ligado aqui na programação da boa. Tá aí mandando um feliz aniversário, né? Pra Manuel, da Pracinha do Maria, né? Mais conhecido como Pirata. Aê, tá completando mais um ano de vida, 70 anos. Ô, Manuel! É o Pirata aí da Pracinha do Maria Pinheiro. Um abraço, tá bom? Felicidades mil pra você, sucesso hoje e sempre. Que mais? Peço a música de Prática Teló, Uma Surra de Amor. Dá uma procurada aqui, tá bom? Ô, Joel, forte abraço pra você. Gisele Vieira também tá por aqui curtindo a programação. A Adriana em Floresta Azul também tá por aqui curtindo a boa em alto e bom som. Forte abraço pra você. Tati, e aí, mulher? Bom dia!
1: Bom dia, Claudito! Tô na boa, tô feliz! Tá que você não está ligadinha na boa FM, na sua programação. Qualquer hora dessa aí, eu dou uma abração em você aí, viu, Claudito? Passa aí pra te dar um abraço. Cheiro, Claudinho!
0: E aí, produção? Vamos acreditar na Tati? Porque ela só fala. Mas até agora não veio, né? Tomar um cafezinho. Mas tá tudo bem, Tati. Tudo certo. Poder da notícia, ela aparece, né? É assim. Cheiro pra você, viu, Tati? Aí do São Lourenço, ligado aqui na programação. Forte abraço. Quem mais tá aqui com China Boa em alto e bom som? Deixa eu conferir aqui, cadê? E aí, Moreno, bom dia!
2: Bom dia, Cláudio Rosendo, Cacau Show, Chocolate da Bahia.
0: O original. O
2: verdadeirão é nosso, pai. Tô por cá, grandão.
0: Tamo junto.
2: E conecte na boa FM.
0: Aí sim,
2: sempre, hein? Amém.
0: Valeu.
2: Há muito tempo que eu ouço essa rádio maravilhosa, desde o dia 8.
0: Desde o início, né?
2: Dia das Mulheres, que lançou aí há muitos anos atrás. Eu até esqueci a data, pai.
0: Há 5 anos atrás.
2: Ô, meu querido.
0: Oi.
2: Rapaz. Essa enquete aí é difícil pra poxa, velho, responder
0: é
2: isso aí, cara. De verdade.
0: Por quê?
2: Já averigui aqui, já pensei. É ruim de responder, cara.
0: É mesmo? Não quer
2: porque
0: se comprometer?
2: A pessoa do outro lado, né, velho? Tinha que entender. Dependendo também da carreira da pessoa.
0: Sim.
2: E o amor que tem os dois, né, velho? Então, assim, eu não vou responder bem, não, cara, porque é muito difícil, cara.
0: Não quer se complicar.
2: Porque a pessoa, às vezes, tem uma carreira massa, né, cara?
0: Obrigado.
2: E a outra pessoa não entender.
0: Sim, tem isso ainda, né, ô Moreno? Né? Tem isso ainda, cara.
2: Negócio doido, cara.
0: É, bem
2: então, pegado. Assim, eu vou responder por alto. Eu abriria a mão, cara, se o amor fosse maior, entendeu? De que a minha carreira, seu amor.
0: Se o amor, se você tivesse bastante apaixonado, você abriria a mão, né, da sua carreira. Pra ficar com o amor da sua vida. Talvez o amor da sua vida.
2: Se fosse maior do que a minha carreira, eu abriria mão.
0: Sim.
2: Mas se o amor não valesse a pena, eu não abriria mão, não, cara. Né? Eu não abriria mão, não, porque a carreira é muito importante. E uma pessoa também. É muito importante também quando tem amor, né? Quando tem pele, tem verdade. Então é assim, velho. Minha resposta é: eu abriria mão se o amor fosse maior.
0: Sim.
2: De que a minha carreira. Ei, chama da Roseta, velho. Eu não abri. Na verdade, cara, eu era vaqueiro, né, velho? Quando eu casei com minha tudão.
0: Quando você apaixonou.
2: Então, assim, ela entendeu, ela montou no meu cavalo e aí eu levei ela na garupa e nós foi embora, e... uma conta do gado e pronto, nessa pegada.
0: É o rei do gado.
2: Chama que eu tô pro carro.
0: Valeu, Moreno. Abraço pra você. Tamo junto. Abração, valeu, obrigado por ter respondido aí a nossa enquete. Deixa eu conferir quem mais tá aqui curtindo a programação da boa. E alto e bom sonho. E aí, Júnior, bom dia.
3: Tudo bem?
0: Beleza.
3: Irmão, eu não abriria mão, certo? Da minha carreira por causa de um relacionamento. Porque, veja bem, eu estando bem financeiramente, bem estruturado, com a carreira sólida, eu posso ganhar o mundo, posso ter um relacionamento mais saudável, entendeu? E mais seguro.
0: Sim.
3: Imagine só, eu abrir mão do meu... da minha carreira por causa de um relacionamento Aí amanhã aparece um Dom Juan que tá bem estruturado, entendeu? Tá bem de vida.
0: Leva embora.
3: Aí ela cresce o olho e ele ainda leva ela ainda. Então, meu irmão, primeiro tem que tá bem pra poder deixar alguém bem. Esse é o meu pensamento.
0: Valeu, valeu, Junão. Abração pra você, amigão. Tamo junto. E você que ligou seu rádio agora em alto e bom som, responde a nossa enquete. Hoje estamos comentando aqui nesse programa. Você abriria a mão da sua carreira pra não colocar o seu relacionamento em risco? E aí, colocaria ou não o seu relacionamento em risco? Você pode entrar em acordo, se for o caso, né? Dependendo aí da situação. Ainda mais se for uma... Se você tiver que ir embora pra uma outra cidade ou outro estado. Aí é que pega, cara. Porque você não vai saber o que é que a pessoa tá fazendo aqui, né? Tem isso ainda. Tem pessoas que ficam com aquele pé atrás. É bem complicado essa parada toda aí, viu? 10h32 aqui na boa. Ricardo, bom dia pra você, amigão.
4: Bom dia, Claudinho. Tá na boa, tá feliz, é assim que se diz. E em relação à enquete, não. Não abriria mão da minha carreira por causa de relacionamento.
0: É mesmo, cara?
4: Se ela quisesse e gostasse de mim, ela ia junto comigo.
0: Arruma a mala e vem morar mais.
4: Uma disputa, ou eu ou o trabalho. Se eu não tiver o trabalho, eu não tenho como sustentar ela. Então, ou ela também me acompanha, ou ela segue o caminho dela sozinha. Tá na boa, tá feliz, é assim que se diz.
0: Assim que se diz. O que ele mandou aqui?
4: E ainda tem um abraço pra equipe Bagaço Grosso aqui do Condomínio Jardim Botânico.
0: Aê, abraço pra Italo toda a turma,
4: senhor Alberto, famoso Lulinha. O Gago, caçambeiro desassombrado. Tem Branco também, operador do trator. E hoje estamos suave na nave. Hoje é só manutenção.
0: Thiago,
4: e ainda tem Thiago, viu? O Coringa faz tudo. Estamos aqui fazendo a manutenção na nave, trocando óleo, filtro, deixando todo no grau para mais tarde começar de novo.
0: Valeu!
4: Tá na boa, tá feliz, é assim que se diz.
0: Assim que se diz, valeu, Ricardo, um abraço para você, amigão, ótima quarta-feira para você e toda a turma aí. E você abriria a mão da sua carreira para não colocar o seu relacionamento em risco? Abriria? Vixe, então conta aí no nosso WhatsApp que eu tô curioso para saber também a sua resposta. 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Junto com a gente aqui no seu Bom Dia Boa. Ih, rapaz, deixa eu falar aqui agora do Shawn Mendes. O cara tá literalmente apaixonado, arriado na Bruna Marquezine. Tanto que o cantor tá montando até um estúdio pra gravar o seu mais novo álbum. Ele não quer ficar longe da Bruna Marquezine, não. Não, não quero ficar longe de você, não, meu amor. Vou montar um estúdio no Brasil. Pois é, o cara tá montando um estúdio pra gravar o seu mais novo álbum. E ele falou isso em entrevista, né? A revista Skid contou que está prestes a iniciar oficialmente os trabalhos do seu novo álbum e tá montando um estúdio aqui no Brasil, já pra não ficar distante da sua amada Bruna Marquezine. Aliás, o último álbum do cantor foi em 2024, ano que ele se apresentou no Rock in Rio. É isso mesmo, no Rock in Rio que ele se apresentou. Viva o amor, né, gente? O cara riu mesmo na Bruna Marquezine.

de amor, Carla Cristina aqui na sua Boa FM. 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

0: 991799601, esse é o nosso WhatsApp pra você mandar ver. Hoje estamos falando aqui na nossa enquete: você abriria a mão da sua carreira pra não colocar o seu relacionamento em risco? E aí, colocaria ou não? Vai lá. 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Eu vou nem tocar muito assunto na feijoada, porque eu já tô meio de rango, né? Aí já sabe. Bora lá dar uma passada aqui no nosso WhatsApp. Quem que tá por aqui? Ana Paula. Oi, Ana Paula. Ela falou assim: olá, bom dia pra vocês. Queria uma camisa da Boa FM. Quer uma camisa da Boa FM. Viu aí, Duda? Vamos lá. Quem mais tá aqui? Vamos providenciar, tá bom? Não, um relacionamento saudável deve apoiar meus objetivos e não exigir que eu deixe minha carreira. A Andressa Oliveira, que respondeu a nossa enquete lá no nosso Instagram, @boafmitabuna. Vamos lá, quem é que tá aqui com China Boa? Rafael, tá aqui ligado na programação. Forte abraço pra você. Verônica, referente à enquete, eu abriria a mão do traste e ficaria com o meu trabalho. Calma, Verônica. É isso, calma, respira. Beijo pra você, tá aqui ligadinho na nossa programação. E aí, Washington?
1: Bom dia, Cláudio Rosé.
0: Bom dia,
1: parceiro.
0: Belezinha?
1: O Mengão tá aí, né? Vamos pegar o Del Valle, né?
0: Tu viu, cara?
1: Vamos botar focando no Del Valle.
0: Rapaz, toma ar,
1: então,
0: meu irmão.
1: Então, Cláudio Rosé, deixa eu te falar, cara. Rapaz, eu abriria.
0: É mesmo?
1: Abriria sem sombra de dúvida. Sabe por quê? Porque, cara, a gente fala por experiência de vida, né? Quando a gente é novo, não. Mas quando a gente já tem uma certa idade, a gente entende que amor acaba, certo? E sua carreira, você tem que fazer sua carreira, você tem que preparar sua carreira, porque eu entendo o seguinte: o amor, aí eu vou deixar minha carreira pelo causa do amor, aí lá na frente o amor acaba e minha carreira, eu fico sem o amor e sem minha carreira, tá entendendo? Então, primeiro minha carreira, depois o amor. Tá na boa, tá feliz, e assim que se diz.
0: Valeu, Washington! Abração pra você, amigão. Forte abraço, viu? Ótima quarta-feira. Tá aí a resposta do Washington, viu, gente? Mas e você que tá aqui ligado na nossa programação? E aí? O que você acha disso aí? Abriria mão da sua carreira pra não colocar o seu relacionamento em risco? É uma dúvida gigantesca, não é verdade? Gigantesca. Eu nem sei o que eu faria. Acho que eu arrumava minhas malas, viu? Arruma malas. Vamos lá, quem mais tá por aqui? Gisele, né? Ligada aqui na programação. Quem ama de verdade espera. Tu crê, Duda, nisso aí? Vamos lá, quem mais tá aqui? Paty, e aí, Paty, bom dia!
2: Bom dia, Cláudio. Bom dia, Duda. Aqui é Patrícia, do distrito de Itajuípe, da Ruinha de São Cristóvão. Viu? Estou ligadinha no programa. E quero mandar um alô pra Cida, na Fazenda e no Cuscu. Lá pro Ninhão. Bom dia, viu? Estou ligadinha no programa.
0: Valeu, um cheiro pra você, tá bom, Paty? Lá na Ruinha de São Cristóvão, em Itajuípe, curtindo aqui a boa. Você deve estar se perguntando da Fernanda também. Fernanda tá de férias. Obrigado, pai. Um descanso pra gente, né, Eduarda? Quem mais tá aqui curtindo a boa em alta emoção? Luciane, bom dia pra você, Lu.
3: Bom dia,
0: é
3: uma boa, tá feliz. Bom dia, uma boa quarta-feira. Nossa,
4: todos.
0: Abração. Aí, rapaz. É, eu não entendi muito não, viu, Luciene? Barulho de vento e tal. Mas um cheiro pra você, tá bom? Obrigado pelo carinho, pela audiência. Tamo junto. Veja o que, é que o Júnior falou aqui mais uma vez.
5: Oi. Essa vinheta mesmo da pela promoção. 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
0: 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João Gomes, MC Rian.
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0: Lavadeira Castela, o que acontece na roça fica na roça. Depressão do João Gomes, não manda áudio aqui na programação da sua boa. 11:01, ótima quarta-feira pra você, fechando aí o nosso Bom Dia Boa. De volta amanhã a partir das 9 horas da manhã com mais sucesso pra você. Essa é a minha dele no estúdio, que quando não tá em Miami, tá em viagem de cruzeiro, rapaz. Ele tá demais. Bom dia, Vitor.
1: Bom dia a todos os ouvintes.
0: Tem quanto tempo? Deixa eu ver, tem uns 2 meses que eu não vejo você, né? Depois que você viajou. A última vez que eu te vi foi na semana do Itapedro.
1: Foi.
0: Você ia pra Miami? Ué, agora.
1: Eu fui pra
0: Flórida.
1: Nossa, peraí, eu fui pra Paris.
0: Paris.
1: Ah, foi. É, eu tô meio perdido.
0: Desculpe, é tantos lugares que ele viaja que eu até me perdi aqui agora.
1: É verdade, em maio eu fui passar meu aniversário em Miami.
0: Aham.
1: E depois no Itapedro eu passei, não tava aqui, eu tava lá em Paris mesmo.
0: Aí
1: passei
0: agora.
1: Passei São João fora.
0: Foi, aí na semana do Itapedro você viajou.
1: Foi,
0: depois disso eu não tive mais. Foi só por mensagem mesmo, ligação pra resolver.
1: Passei um mês em Paris, uma semana em Madrid, na Espanha. De lá eu fui para os Estados Unidos, depois fui para Bahamas. E
0: de cruzeiro, né?
1: Cruzeiro, né?
0: É, meus amigos, estude.
1: Agora tem que trabalhar, né?
0: Agora voltou à realidade.
1: Tem que trabalhar, tem que entregar um feijão fest.
0: Aí ele chegou aqui, eu falei com o Barreto ontem, ele tá em Miami. Eu falei, quando não é você, não é ele que tá em Miami, né, rapaz? É, tá, aí fica difícil, né?
1: Uma vez,
0: cara?
1: Uma história engraçada, uma vez eu tava em Paris, tirei uma foto na Torre Eiffel. E aí, quando eu saí, que cheguei em casa, Barreto. Aí falou, gente, acabei de sair daí.
0: Também, rapaz. É, viu aí? Barretinho tá em Miami, quando tá em Miami, tá em Paris. Quando não é em Paris, tá na Coreia, né? Ou é China que ele vai? Coreia, que ele vai resolver as coisas lá da...
1: Coreia, exato.
0: Tá bom. Victor, e o andamento aí? Falta pouco, né? Falta pouco pro Falta Feijão pouco. Fest.
1: Dia 19 de setembro, Feijão Fest no Sítio FT.
0: Sítio FT. Aliás, eu tava vendo até aqui um vídeo... Porque eu nunca fui
1: no
0: Sítio FT, você mostrou um vídeo aqui agora, o lugar é muito bonito lá.
1: É, o sítio é muito bonito, tem uma área verde bem legal. É, algumas pessoas não conhecem, mas muitas já conhecem, né, do famoso o Feijão Fest, que já aconteceu lá há muitos anos, o Forró Fest, o Swing Fest, a Havaí Fest.
0: Massa.
1: Eram quatro festas durante o ano lá.
0: Tudo lá no
1: Sítio
0: FT.
1: Isso.
0: Caramba, então pra você que já participou sabe como é que é o negócio lá, pra você que nunca foi, como eu, vai poder conhecer, mas pra você conhecer, você vai ter que garantir seu ingresso, né, Vitor?
1: Exato.
0: E como é que faz pra garantir esse ingresso, cara?
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0: Segue lá a página do Feijão Fest, né?
1: Isso, Feijão Fest Oficial. 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
0: 8 de setembro já?
1: 8 de setembro a gente vira o lote do Feijão Fest.
0: Foi, então, igual, aproveita. Foi igual no lote de lançamento, né? Algumas pessoas deixaram pra última hora. E aí, como é que faz? Pois é, a gente sempre tá batendo aqui na tecla pra você garantir logo seu ingresso, porque ainda tá no valor acessível.
1: Isso, e é um evento limitado, né?
0: Sim,
1: a gente
0: sim.
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0: Com
1: né?
0: certeza.
1: E não é só uma festa, galera. Vocês vão viver uma experiência, porque o que está sendo preparado.
0: É verdade.
1: É realmente uma experiência.
0: Duda falou que está ansiosa para feijoada.
1: É. É. Ela gosta, Duda
0: ela
1: gosta.
0: Ela gosta de uma feijoada. Eu falei, Duda, olha.
1: E assim, galera, pode ficar despreocupado que lá tem estacionamento.
0: Sim, sim.
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1: Olha só, vai ser bom.
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1: Olha só, então, tudo bem organizado, preparado para você participar desse evento, dessa festa, Feijão Fest, 19 de setembro. Falta pouco. A gente fala, mas tá em setembro aí. Olha só, já estamos o quê? 26 de agosto isso, já.
0: Acaba essa semana, né? O mês?
1: Isso, acaba segunda-feira, próxima segunda. Pronto, já. 31.
0: Segunda-feira já acaba o mês.
1: Já acaba. Ou seja, aí sim vai ficar ainda mais próximo do evento do Feijão Fest no sítio FT a partir das 13 horas.
0: Exato. E a galera fala, e o que tá incluso no ingresso? O ingresso dá direito, além de curtir o evento, com Filhos de Jorge, Carla Cristina e Esqueminha.
1: Baita atrações, né, aliás?
0: Exato. Tem um buffet de feijoada completo. Welcome de drinks na entrada.
1: Você
0: vai ter uns aperitivos, uns drinks na entrada. Tem brindes na entrada. Vai ter.
1: É mesmo?
0: Você vai ser bem recepcionado quando você chegar no Feijão Fest.
1: Então, meu amigo, se você tava ainda nessa, fica na dúvida, não. Garanta logo o seu ingresso.
0: Isso, tem sobremesa.
1: Também.
0: Vai ter espaço com mesas e cadeiras.
1: Ah, sim. Pra você que tá numa certa idade, assim como eu, que depois de dançar muito, quer sentar ali pra dar uma descansada. Pois é, vai ter também.
0: Vai ter mesa e cadeira, vai ter tudo bem organizado.
1: Vai ser show de bola, então. Feijão Fest 19 de setembro.

0: poucas horas pra começar a festa, ainda tá arrumando ali tudo, montando palco, som. Isso. Mas Feijão Fest não, é tudo preparado e bem organizado.
1: Quem passar de Itabuna e Ilhéus aí, a partir da semana que... Já tem um outdoor lá, né? Uhum. Feijão Fest aqui no City FT. Mas vai ter outras sinalizações já na pista, a galera já vai se ligar quando passar a semana que vem. E a frente do sítio já tá toda limpinha lá.
0: Olha só.
1: Quem passar já vai se ligar, é aqui que vai ser.
0: Aqui que vai ser o Feijão Fest. Aqui quem, que eu vou dançar.
1: Quem tem dúvida, é a rodovia Itabuna Ilhéus, quilômetro 21. É, fica ali, passa a Seplac, passa a Fazenda Primavera, vem o sítio.
0: Pronto, olha só, não tem erro, né?
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0: 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E até mesmo vai dirigir, né, também.
1: Isso.
0: Mas se você quer tomar uma cerveja com álcool, vai de Uber.
1: É, quem for beber vai de Uber. Ou então, faz assim, escolhe o amigo que vai ser o motorista da rodada.
0: Isso, não é?
1: Né? Pega o carro, coloca os amigos, você hoje é o motorista da rodada.
0: Isso aí, pra você que não bebe tanto, né? Vai tomar só aquela cerveja zero álcool.
1: Eu geralmente pago o ingresso do meu amigo que não bebe pra ele dirigir, né?
0: Ah, tá explicado. Olha a estratégia.
1: Chama o amigo que não bebe, paga o ingresso dele e ele vai dirigir pra você. Vai te levar e vai te trazer pra casa, em segurança.
0: Vai comer, dançar e vai levar você e trazer com segurança, é verdade.
1: Exato,
0: né?
1: Exato. Chegar lá tem estacionamento, entrada exclusiva.
0: Aí, não vai ter perigo nenhum, viu, gente? É. Então, pode garantir seu ingresso para não ficar de fora do Feijão Fest 19 de setembro. Falta pouquíssimos dias. Isso,
1: 19 de setembro, assim, né? A partir das 13 horas. Quando chegar no evento, 13 horas, já tem a feijoada lá no bifezinho, já quentinha, servida.
0: Ó. Eu não vou nem tomar café.
1: De 13 às 15, às 17, de 1 da tarde às 5 da tarde, a feijoada vai estar lá, sendo sempre repondo, quentinha, na panela de barro.
0: Ah, que é isso, Vitor? Para! Você tá mimando demais a gente. Feijão Fest, 19 de setembro, vai ser show de bola. Tem Filhos de Jorge, tem Carla Cristina, Banda Esqueminha. Garanta já o seu ingresso para não ficar de fora. Contagem regressiva, literalmente, viu?
1: Exato.
0: Mais alguma informação, ô Vitor?
1: Não, por enquanto é isso. Quando eu começar a divulgar os convidados, eu venho aqui anunciar em primeira mão.
0: Ah, é? Mas?
1: Tem uns convidados. Tem uns VIPs que vai vir aí fazer uma presença.
0: Ah, é? Oh! agora... Né? Já fiquei curioso aí, rapaz. Já fiquei curioso.
1: Tem uma galera que vai vir fazer presença aí no evento.
0: Massa, massa, massa. Então, mais uma vez aqui frisando, você tem até o dia 8, porque dia 8 já vai ter virada.
1: Dia 8 já é novo preço. A partir do dia 8 é novo preço já.
0: Então você tem até o dia 7 para garantir.
1: Dia
0: 7, né?
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0: Isso! 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
1: Meia-noite, isso.
0: Meia-noite, exato. Não fique de fora, Feijão Fest 2026 no Sítio FT.
1: A gente espera lá.
0: Pronto, eu tô curioso pra conhecer o Sítio FT, que é bastante falado, comentado,
1: sim,
0: né?
1: É, o Sítio FT é bem conhecido.
0: Bem conhecido, então eu já tô curioso pra dançar.
1: E o bom é que é conhecido pela qualidade dos eventos, né? Sim, que a gente vai seguir esse padrão de qualidade que sempre foi.
0: Olha só, padrão, qualidade... Marca Victor.
1: Exato, e lá no Feijão Fest a gente anuncia a data do próximo evento da Boa FM.
0: Vai ter outro evento. Segredo. Ó, como é que é? Como é que é? Calma, Victor. Calma aí que você. Bora conversar aqui fora do ar. Calma.

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1: Aritinho de rebateiro.

0: Bora, Bota Feliz! Pablo quase me chamou de amor pra fechar o nosso WhatsApp. Boa, primeiríssima edição de volta, 1h com ele. 1h15, aliás, com Ney Moreno. Com mais sucessos pra você aqui na programação. Na sequência tem Impacto, vem aí, Walter. E Ney, bom dia pra você, Walter.
1: Bom dia, um abraço. E também com a chefia de Tony Babos.
0: Tony Babos, não pode, não pode esquecer.
1: É, ele é o valentão da nossa equipe, com certeza. Mas daqui a pouquinho, agora eu vou destacar o seguinte. Coisa está feia lá em Brasília, viu? Um tribunal nega recurso de um homem que foi milionário por apenas um dia. Ele recebeu 131 milhões de reais na conta bancária dele. Ficou feliz, tal. Fez um planejamento para gastar a grana, mas logo ele recebe uma ligação. Ei! Esse dinheiro não é seu, não. Daqui a pouquinho um detalhe sobre isso. E também o seguinte, estagiários, eles usavam acesso de servidores para fraudar benefícios do INSS. O INSS, o mês inteiro no noticiário da picaretagem. E depois de um adiamento da Polícia Federal, olha o seguinte, teremos amanhã um depoimento pesado sobre Vorcaro. E isso já preocupa. Agora há pouco eu estava acompanhando o noticiário de Brasília, já deixa muito político preocupado, porque o que vem aí é chumbo grosso.
0: Ixi.
1: Pode ter certeza. Tudo isso daqui a pouquinho.
0: Essas e outras informações você acompanha daqui a pouquinho no Impacto. Lembrando que às 2 horas tem ele, Bebetão, com o Super Tarde. Às 18 horas tem Marcelo Santos com o Esporte da Boa. E as informações do esporte para você que curte e ouve a programação em alto. E bom sonho, a gente se fala amanhã às 9 da matina. Tchau, tchau.

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2: 12 horas 7 minutos, muito boa tarde para você, obrigado pela companhia. Vamos tocar até uma da tarde. Boa tarde, Tony Barbos, boa tarde, Ney Moreno.
3: Boa tarde, Walter Machado, boa tarde, Tony Barbos, boa tarde, ouvintes.
2: Hoje, quarta-feira, 26 de agosto, eu convido você, meu amigo, minha amiga, hoje é dia de salvar vidas. Você pode doar sangue, banco de sangue, Hospital Calixto Mídeles de Filho, Santa Casa de Misericórdia, Itabuna, Pontalzinho, estacionamento grátis, uma bolsa de sangue salva até 4 vidas. O telefone para informações, para tirar dúvidas, 3214-9154. 3214-9154. Funciona de segunda a sábado a partir das 7 horas da manhã. Você, mamãe, que está amamentando, também pode salvar vidas doando leite humano para o Hospital Manuel Novaes. Banco de Leite Humano, Hospital Manuel Novaes, conta com o apoio importante do Corpo de Bombeiros de Itabuna, que pega a sua doação aí no seu endereço, na sua casa. O telefone para informações 3214-4346. 3214-4346. Você é morador de Ilhéus, Banco de Sangue, Santa Casa de Misericórdia, Hospital São José,

0: Rua do Café, aí no centro da cidade. Essa rua fica em frente ao Colégio General Osório, também funcionando de segunda a sábado, a partir das 7 horas da manhã. 12 horas e 9 minutos, anote o zap da boa para a sua participação. 739-9179-9601. 99179-9601. Tony Barros já liberou o canal para a sua participação agora.
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0: Tribunal nega recurso de motorista que recebeu 131 milhões de reais e ficou rico por um dia.
2: Motorista fica preso às ferragens após caminhonete bater em ônibus.
0: Estagiários usam acesso de servidores para fraudar benefícios do INSS.
2: Itabuna, Polícia Militar apreende 8 quilos de maconha, revólveres e balança durante operação.
0: Advogado de ex-deputada leva caso Lulinha ao Ministério Público da Espanha.
2: 5 pessoas são presas durante operação contra tráfico de drogas na Bahia.
0: Agora 12 horas e 11 minutos, vamos à participação do Marcelo Santos. Olá, Marcelo, boa tarde.
3: Boa tarde, Walter. Veículo com restrição foi apreendido pela polícia e 2 elementos conduzidos à delegacia. Filho do operário que morreu após ser atropelado na Ilhéus Itabuna foi encontrado morto no Santo Antônio. Drogas foram encontradas enterradas na região do Nova Itabuna e apresentadas na DTE. Daqui a pouco eu conto tudo aqui dentro do programa Impacto.
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0: Agora 12 horas e 12 minutos na Bahia. Olha, uma notícia como essa chama a atenção, porque tem coisas, meu irmão, que... Você diz, será que isso é verdade mesmo? Uma mulher em situação de rua, ela quebrou vidros de 8 carros estacionados em frente a uma academia no setor de clubes esportivos Sul, no Lago Sul de Brasília. No momento que ela cometia a ação, ela gritava: "Eu quero ser presa para poder tomar banho e deixar de comer comida de rua, comida do lixo." Isso mesmo, meus irmãos. Isso mesmo. Uma câmera de segurança próxima ao local registrou o momento em que a mulher se aproxima de entulhos e pega tijolos, pedras e pedaços de ferro, ferramentas que ela utilizou para danificar os veículos. De forma aleatória, vidros laterais, frontais e traseiros de 8 carros foram quebrados. Outras imagens mostram que a ação começou antes da depredação dos veículos. A mulher aparece jogando pedras contra um comércio próximo à academia. Ela chega a adentrar o estabelecimento com a pedra na mão antes de seguir para o estacionamento. Luiz Felipe Souza, de 23 anos, disse que chegava na academia quando viu a situação e avisou que os veículos estavam sendo quebrados. Foi uma questão de minutos para a destruição total dos veículos. A mulher foi levada para a delegacia, a primeira delegacia de polícia da Asa Sul, e conversou com o delegado. E ela disse que estava muito feliz naquele ambiente. Afinal de contas, ela teria café da manhã, almoço, janta e poderia tomar banho todos os dias. Isso aconteceu aqui no Brasil, mais precisamente na nossa querida e amada capital, Brasília. 12 e 14.
2: E três pessoas foram encontradas mortas dentro de uma caixa d'água de 16 mil litros em Santa Rita de Cássia, no oeste do estado. As três pessoas eram mãe, filho e padrasto. A família morava em uma casa ao lado do reservatório, na zona rural do município. Além deles, outras duas crianças, filhas do casal, também estavam no imóvel. Foi um vizinho quem encontrou as vítimas depois que uma dessas meninas buscou ajuda. O fato aconteceu na segunda-feira. Edgar da Costa Barbosa, de 29 anos, e Caio Matos de Souza, de 10 anos, chegaram a receber socorro, mas não resistiram. Flávio dos Santos Souza, de 28 anos, já estava morto. O corpo de Edgar foi sepultado na manhã de hoje, na cidade de Cotegipe, onde ele nasceu. Já Flávio e Caio serão sepultados em uma comunidade de Santa Rita de Cássia durante a tarde de hoje. O caso segue sob investigação da Polícia Civil nesta quarta-feira. Em nota, a corporação apontou que os laudos cadavéricos devem auxiliar na identificação da causa da morte. O prazo mínimo é de até 10 dias, conforme o delegado Leonardo Mendes, coordenador da 11ª Coordenadoria Regional de Polícia do Interior. Informações iniciais apontam que os mortos podem ter sido vítimas de uma descarga elétrica durante um trabalho de manutenção no equipamento.
0: Agora 12 horas e 15 minutos na Bahia. Olha, o ex-jogador Romário e senador da República, ele restituiu aos cofres públicos R$ 29.048,49 referente ao valor recebido na Copa do Mundo de 2026. Segundo a assessoria de imprensa do jogador ao site Metrópolis. De acordo com a equipe, o senador cumpre o compromisso de devolver o equivalente ao que efetivamente recebe como senador da República. Romário tomou a iniciativa após a advocacia do Senado concluir que não havia possibilidade jurídica de renúncia ao subsídio ou de interrupção do seu pagamento. Romário, que trabalhou durante a Copa do Mundo como comentarista, né? Lá em uma rede de TV. Ele causou uma tremenda polêmica durante a Copa do Mundo, né? Por participar presencialmente do evento nos Estados Unidos e mesmo com o Senado ainda em atividade. Ele alegou que abriu mão voluntariamente do salário e justificou a ausência na casa, afirmando que a tecnologia permitia a sua participação nas sessões de forma remota. E os compromissos, ele disse que cumpriu todos de forma remota. Mas, como se ouviu essa polêmica em relação ao salário, ele então assumiu o compromisso de devolver o dinheiro. E isso aconteceu no dia de ontem, ele devolvendo R$ 29.000 que ele recebeu sem trabalhar. Exatos R$ 29.048,49. 12 e 18.
2: O motorista de aplicativo de 28 anos foi preso ontem em Feira de Santana, suspeito de roubar uma passageira após informar que a corrida havia sido cancelada pelo aplicativo. Segundo a Polícia Civil, o crime aconteceu em junho deste ano em Santo Estevão e o prejuízo da vítima foi de mais de R$ 1.000. Conforme as investigações, após informar que a corrida havia sido cancelada, o homem ofereceu à vítima de 38 anos um transporte particular. Ao chegar ao destino, ele teria usado uma arma de fogo para roubar R$ 400 em dinheiro e compras feitas pela mulher avaliadas em cerca de R$ 600. O suspeito foi localizado em uma residência no bairro Conceição, em Feira de Santana, onde policiais também cumpriram um mandado de busca e apreensão. Um aparelho celular e um chip de uma operadora foram apreendidos. O homem foi levado para a delegacia e permanece à disposição da justiça. A prisão preventiva foi cumprida pela Delegacia Territorial de Santo Estevão, com apoio do Grupo de Apoio Tático e Técnico de Investigação, vinculada à 1ª Coordenadoria Regional de Polícia do Interior. A ação faz parte da Operação Malhas da Lei da Polícia Civil, que busca localizar e capturar pessoas com mandados de prisão em aberto.
0: Agora, 12h19, ontem à tarde foi uma correria em Brasília, tanto no Senado quanto na Câmara, a partir da confirmação do depoimento do Daniel Morcado. Após o adiamento a pedido da defesa, a Polícia Federal remarcou para esta quinta-feira, dia 27, portanto amanhã, o depoimento do banqueiro Daniel Morcado, que até então estava previsto para lá atrás, para o dia 20 de agosto. A oitiva, segundo informações, está marcada para as 10 horas da manhã e será realizada por videoconferência. O Morcado será ouvido diretamente da Papudinha, em Brasília, onde ele está preso desde o dia 25 de junho. E a expectativa é de que ele jogue pesado. O dono do banco, o Márcio, ele será ouvido pelos investigadores em um inquérito que apura corrupção de servidores do Banco Central pelo banqueiro no âmbito do caso Master. Segundo fontes da Polícia Federal, a investigação tramita na coordenação de inquéritos nos tribunais superiores da corporação e é comandado pelo delegado Albert.

0: da corporação e é comandado pelo delegado Albert. Vocaro se reunirá com seus advogados hoje, quarta-feira, a fim de preparar uma denúncia pesada. Após a autorização do STF, a defesa pode se reunir com o banqueiro por 6 horas diárias. Então, ele tem hoje 6 horas para conversar e acertar todos os pontos do que ele vai dizer
1: amanhã. Será que dessa vez sai alguma coisa? Será?
0: Ele está muito insatisfeito com alguns beneficiários, né? Ele transferiu dinheiro para muita gente, uhum, e ele está se sentindo sozinho. Ele disse isso, um advogado, uhum, no mês de julho, que ele estava chateado com gente que ele ajudou, e muito, entre eles o Ciro Nogueira. Ele citou apenas um nome até agora, que é senador da República pelo Piauí, que ele disse: o Nogueira me traiu, porque ele achava que, na pior das hipóteses, merecia uma visita do Nogueira na Papudinha, e isso não aconteceu. Então, por enquanto é só especulação, pode ter um nome aqui, outro ali. Será que ele vai detonar fulano? Será que vai... Então, por enquanto, ele só citou esse nome aos advogados, segundo os advogados, né? Mas tudo pode acontecer amanhã às 10 horas da manhã, e logo em seguida, por volta das 11, 11 e meia, por aí, né, meio-dia, o bicho vai pegar. Vamos aguardar se de fato ele vai ter coragem de dizer a verdade, dizer tudo o que aconteceu com ele, a quem ele ajudou. Vamos ver, vamos aguardar.
1: A gente espera com muita ansiedade por esse depoimento dele, enquanto muita gente espera com muito medo, né? Muito Imagina medo. Quanta gente está com medo que ele possa falar, né?
0: Vai detonar. É,
1: eu já estou até desanimado com isso, Walter, porque toda vez que ele vai falar, ele fica segurando. Ele fica sempre segurando alguma coisa.
0: O advogado diz: isso aqui não, senão você é doido.
1: A polícia fala: bom, isso aí a gente já sabia, isso não interessa.
0: Exatamente. E pode, nós estamos vivendo um momento complicado, né, das eleições. Uhum, né? Uhum. Se ele detonar e prejudicar, o cara está contra, o cara a favor de fulano, contra não sei quem. Então, eu acho que ele vai ser cauteloso por orientação dos próprios advogados. 12h23, vamos lá, Marcela, com você, boa tarde.
2: Ok, Walter, boa tarde para você, para o meio ouvintes aqui do Impacto da Notícia. E um veículo de placa policial, PKT 3781, acabou sendo recuperado pela polícia após uma abordagem. E dois homens identificados como Laelson Santos, 21 anos, e o Johnny Batista, também, que estavam em poder desse veículo, foram apresentados na delegacia de polícia. No veículo Sandero, a polícia encontrou, além de drogas, facas, munições de pistolas e também balanço de precisão. Todo esse material apresentado na delegacia de transporte recente, e os dois, confirmando aqui, o Laelson Santos e o Johnny Batista, velhos conhecidos da polícia, foram também apresentados no plantão da Polícia Civil. Veículo que, inclusive, com restante de roubo, ele é sido roubado ali no início já do ano, e automaticamente já é recuperado pela polícia ali na região da cidade de Ibicaraí. Rede boa de comunicação, tá na boa, tá feliz, Walter?
0: Valeu, Marcelo, agora 12h24, chegando agora essa informação aqui, uma decisão do ministro Luiz Fux, do STF. Deixa eu posicionar aqui, porque o ministro do Supremo Tribunal Federal, Luiz Fux, determinou a continuidade por mais 90 dias do contrato do Banco de Brasília para a administração de depósitos judiciais do Tribunal de Justiça do Estado da Bahia. De acordo com a medida cautelar deferida nesta terça-feira, dia 25, o Tribunal de Justiça da Bahia deve se abster de transferir ou de praticar atos de migração da operação a outra instituição financeira. A decisão será analisada pela segunda turma do STF entre os dias 4 e 14 de setembro. O governo do Distrito Federal acionou o STF, alegando que o Tribunal de Justiça da Bahia celebrou contratação emergencial com a Caixa Econômica Federal para assumir provisoriamente gestão de novos depósitos judiciais às vésperas do término do contrato com o BRB, o Banco de Brasília. O governo do Distrito Federal enfatizou

0: que o contrato previa expressamente prorrogação excepcional e citou que a decisão do Tribunal de Justiça da Bahia afronta acordo homologado pelo ministro em uma outra ação. Com o encerramento do contrato, o BRB deixaria de receber aproximadamente 394 milhões de reais mensais em novos depósitos. Ocorre que, segundo o governo do Distrito Federal, o banco continuaria obrigado a processar os levantamentos das contas sob administração, cujo custo operacional seria atualmente de cerca de 395 milhões de reais. O Fux disse na decisão que a migração ela tem provável impacto grave, imediato e substancial à instituição financeira, no caso do BRB, além de potenciais prejuízos a todo o sistema financeiro e até ao poder judiciário. 12h26.
1: O policial militar da reserva de 56 anos foi preso nesta quarta-feira por envolvimento na tentativa de homicídio de um policial aposentado, ocorrido em julho de 2025 na Avenida 29 de Março, em Salvador. Segundo a Polícia Civil, o investigado, que não teve o nome divulgado, foi localizado no bairro Fazenda Grande do Retiro durante o cumprimento de um mandado de prisão preventiva. Segundo as investigações, o homem é apontado como o autor dos disparos que atingiram a cabeça da vítima enquanto ela trafegava em seu veículo no dia 13 de julho de 2025. Um dia após o crime, o suspeito chegou a se entregar para a polícia, mas foi liberado depois do prazo da prisão temporária. Durante o cumprimento do mandado, foi apreendida uma pistola calibre .40. Com isso, ele também foi autuado em flagrante por posse irregular de arma de fogo, conforme o Estatuto do Desarmamento. O policial militar e a arma apreendida foram levados para a segunda delegacia de homicídios da polícia. A Polícia Civil informou que as investigações seguem para o esclarecimento e a motivação do crime.
0: Agora 12h28, chegando aqui essa informação aqui do ex-dono do Reage, né? O ex-dono do Reage Investimentos, João Carlos Mansur, ele entregou uma proposta de acordo de delação premiada à Procuradoria-Geral da República, que está em fase de ajustes finais antes da assinatura. Ele deve pagar 40 milhões de reais em multas, o equivalente ao que recebeu da Reage enquanto ela estava operando. Entregou uma proposta com 17 anexos detalhando suspeitas de crimes financeiros. O foco é em Daniel Vocaro, ex-dono do Banco Master, com quem Mansur tentou, sem sucesso, fazer uma delação conjunta quando os dois eram clientes do criminalista José Luiz de Oliveira. As informações prestadas por Vorcaro foram consideradas insuficientes pela Procuradoria-Geral da República e pela Polícia Federal. Depois que José Luiz Oliveira deixou o caso, o criminalista Aloysio Medeiros assumiu a defesa de Mansur. E a sua delação foi negociada com a PGR e a Polícia Federal. E ele diz que a Reage atuava prestando serviços para o Master e que Vorcaro deve a ele perto de R$1 bilhão. Ele vai pagar 40 milhões de reais, mas ele espera receber do Vorcaro R$1 bilhão. E ele disse que está à disposição da Procuradoria-Geral da República e da Polícia Federal para reforçar tudo o que Vorcaro tem para dizer amanhã, 12h29.

0: e 3 pessoas são presas em flagrante por furto no antigo Fórum de Ilhéus. 3 indivíduos foram presos em flagrante pela Guarda Civil Municipal de Ilhéus durante a madrugada de ontem, suspeitos de furtarem materiais do antigo Fórum da cidade de Ilhéus, localizado no bairro Cidade Nova. De acordo com as informações divulgadas pela Guarda Municipal, a ocorrência foi registrada por volta das 10 horas, da meia-noite 10, melhor dizendo. Durante a ação, os agentes recuperaram fios de diferentes espessuras, cabos de rede, tubulações de cobre, retiradas de aparelho de ar-condicionado, uma evaporadora e 2 estabilizadores de energia que ainda estavam lacrados. Durante a abordagem, os agentes também encontraram uma arma branca do tipo peixeira com um dos envolvidos. Segundo a Guarda Municipal, o suspeito já havia sido conduzido anteriormente pela mesma guarnição por envolvimento em furto de materiais elétricos no antigo fórum. Os 3 suspeitos foram encaminhados à autoridade policial, onde foram adotadas as medidas cabíveis.
1: 12h31, vamos fazer um intervalo e voltamos em seguida. Até já.
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2: Agora 12 horas e 34 minutos na Bahia. Olha, o dia de Gustavo Pereira, de 24 anos, ele começa bem cedinho, às 4 horas da manhã. É nessa hora que ele levanta para começar a preparar o café e o chocolate quente que ele está vendendo em um semáforo na cidade de Lages, na Serra de Santa Catarina. Esse rapaz, ele tem mais 2 empregos e escolheu comercializar cafezinho e chocolate para ocupar a mente pela manhã com uma atividade. Ele superou um vício que tinha em apostas e usa o café para cortar esse vício e contar, na verdade, a sua própria história e inspirar pessoas que buscam uma forma de parar com as bets. Isso mesmo. O contato e as conversas com os clientes também ajudam a trazer muita alegria para o rapaz. O vídeo em que o jovem mostra um pouco da rotina da venda de café no semáforo tinha 36.200 visualizações em uma rede social até as 21 horas de ontem. Isso mesmo. Ele parou de lidar só com apostas esportivas e se envolveu em cassinos. Perdeu uma noção de valores e a dívida dele, olha, ele chegou a perder, sabe quanto, irmão? 500 mil reais em apostas. E entendeu que precisava fazer alguma coisa. Ele tem 2 empregos, mas mesmo com 2 empregos sobrava um espaço. E nesse espaço ele precisava ocupar a mente para não voltar a jogar. Então ele resolveu vender cafezinho e chocolate no semáforo. E terminou o horário da venda, ele já vai direto para o primeiro emprego, terminou, ele já vai para o segundo.
3: Para manter a mente ocupada, para ouvir se não falar mais alto.
2: Então,
3: né?
2: Essa experiência que está dando certo, ele está passando para as pessoas no dia a dia.
3: Aí você vê que é a dificuldade, né? Para quem tem esse tipo de vício, a dificuldade é grande, e né?
2: Muito grande.
3: Não é simples dizer, não vou mais jogar e não jogar. Não é só assim, não.
2: É difícil, é muito difícil. O governo federal resolveu fazer uma campanha, né? Mas eu acho que, sabe, ele é muito água com açúcar, sabe? Muito água com açúcar. Tem que ser uma coisa impactante, uma campanha desse nível, né? Para evitar as pessoas acabar definitivamente com esse vício com a Beth, tem que ser uma coisa impactante, né? Ele está fazendo a parte dele, está aqui o vídeo aqui no G1, em Santa Catarina, mas ele, de qualquer forma, é a contribuição dele, vamos ver o que vai resolver. Mas cada atitude dessa natureza, com pessoas que só ele gastou, ele tem uma dívida de 500 mil reais, está pagando, né, com os 2 trabalhos dele, mais a comercialização de café e chocolate. Serve como exemplo? Claro. Assim como ele está dando certo para ele, pode dar certo para qualquer uma outra pessoa. 12h38.
4: Olá, bom dia. Me chamo Carol, sou de Sacoaíra. Passando para deixar um bom dia para meu marido Fino. Oi, Dengo. Já pegou a rampa? Se alimente direitinho. Que Deus te dê uma tarde tranquila, de muita paz. Amanhã seu Dengo está aí com você.
5: Boa tarde, Walter Machado.
2: Boa tarde.
5: Boa tarde a todos que fazem parte dessa maravilhoso programa. Tá na boa, tá feliz. Máximo da Nova Califórnia. Ô, Walter, se eu fosse o Flávio Bolsonaro, eu não iria, não. É pra essa sabatina na Globo, não. Rapaz, aquilo ali não é sabatina, não. Aquilo ali é uma tortura. Rapaz, eles torturaram tanto o Romeu Zema que ele não foi nem pro debate na Bandeirante. Ontem eles tentaram torturar o Caiado, só que o cara é muito inteligente. Ele falou, Fernanda, a apresentadora Fernanda Vasconcelos, deixa eu falar que eu sou estudado. Rapaz, aquilo não é como eu lhe falei, aquilo não é uma sabatina. Aquilo ali é uma tortura, meu irmão, contra o pessoal da direita. Agora sim, na quinta-feira eu vou querer assistir, porque o Lula vai pintar e bordar, vai falar o que quer e eles vão sacudir sua cabeça igual a lagartixa. Rapaz, eles torturam os outros candidatos. Valeu, Walter.
6: Boa tarde, Walter.
2: Boa tarde,
6: ouvintes da Boa FM. É, Walter, ano político é um ano até bom, viu? Porque eu passei o ano passado todo, 2025, cobrando da prefeitura as faixas de pedestre aqui no bairro do Califórnia. Esse ano, faltando uns 40 dias para as eleições, já estão aqui pintando tudo, fazendo faixa, reacendendo faixa. Era bom se continuasse esse trabalho todos os anos, independente de ser ano político, né? É por isso que eu falo, povo de Itabuna, abre o olho, valorize o seu voto. Não só existe bairro em ano político, existe bairro em todos os anos. Tá na boa, tá feliz.
7: Boa tarde, Walter Machado. Eu queria que meus conhecidos aí de Itamaracá ligassem para mim. Eu vou dar meu número no ar. Eu não tenho rabo preso, não. Eu vou dar meu número, não. Eu não sou ficha suja, não. Vou dar meu número no ar. Alô, Itamaracá, ligue pra mim aí. Vou dar meu nome, Raimundo Tapé. 982-2564-18. 982-2564-18. Ligue pra mim, viu, Demano aí. Esse povo aí da Fazenda São Jorge aí, Itamaracá. Fique com Deus, que Deus abençoe esse povo tão sofrido aí de Itamaracá.

0: Itamaracá. Fique com Deus, que Deus abençoe esse povo tão sofrido aí de Itamaracá. Já estou cercando o Corinthians dentro de hoje. O Corinthians vai tomar pau. Já amarrei a vassoura e tá da porta aqui. Ô, Walter Machado, eu vou fazer uma pergunta. Essa ponte de Ferrari de Itamaracá vai sair ou não vai?
1: Se depender do prefeito, ele já disse que não. Por quê? Ele disse que a obrigação é do Estado. Ele que durante a campanha para o primeiro mandato prometeu resolver. Aí ele não disse que era do Estado, mas que ele eleito prefeito, ele ia resolver o problema. Ele não disse isso durante a campanha, mas disse agora recentemente. Para o segundo mandato, a mesma coisa ele prometeu. Aí ele esteve numa visita a Ferradas e o morador perguntou, ele disse que o problema não era dele, que era o problema do Estado. Passou a bola para o Estado. A Câmara de Vereadores fez uma reunião lá no começo desse ano e também prometeu resolver. Mas não vai resolver, não. Pode ter certeza. Os moradores de Nova Ferradas, Ferradas e Itamaracá foram enganados. A hora de dar do troco é agora, né? Aí daqui a pouquinho, daqui a 40 e poucos dias, está na hora de dar o troco, né? Você tem, é você, seu título e a urna para dizer se você está feliz ou não, porque ele tem os candidatos dele, é só você anotar o número dos candidatos dele e jogar no lixo. É assim que a coisa deve acontecer, não precisa xingar o cara, não precisa jogar pedra, nada. É você, a urna, meu irmão, e se você está feliz, está satisfeito, mesmo sabendo que não vai ter ponte nenhuma, você vota nos candidatos dele. Se você está insatisfeito, dê a resposta a ele e diga não. É, você tem todo o direito de escolher, tá bom, meu irmão? Então, eu não acredito, apesar de que eu sempre digo aqui o seguinte: essa ponte pode ser feita em 30 dias. É só procurar aqui a metalúrgica Minas Aço, aqui na BR-101, ali na entrada do Manuel Leão, conversar com o pessoal. Em 30 dias, eles preparam bonitinho, tudo certinho, vão lá e colocam essa ponte. Em 30 dias ela funciona. É só uma questão de vontade política que as pessoas aqui em Itabuna não têm, com certeza. Agora, 12h46, olha, o Tribunal de Justiça do Tocantins, ele não aceitou o recurso da defesa do motorista Antônio Pereira Nascimento, conhecido como milionário por um dia, e manteve o processo sem testemunhas. Ele processou o Banco Bradesco após receber, por engano, uma transferência de R$ 131.870.227. Antônio devolveu o dinheiro, mas ele afirma ter sofrido prejuízos, como a cobrança de tarifas e encargos na conta bancária, que foi colocada em uma categoria VIP. Ele também alega ter sofrido pressão psicológica do gerente do banco. Chegou a ser até ameaçado, segundo ele. Né? Segundo ele. Em 2024, o Antônio entrou com uma ação na justiça para cobrar 13.187.022 reais a título de direito de recompensa, além de R$ 150.000 por danos morais. Ainda não há uma data definitiva para o julgamento deste caso. Antes dos advogados entraram com o que 13 milhões referente aí a 10% do valor que foi depositado. Imagine, você vai no banco, chega lá, puxa o seu saldo e você tem R$ 131.870.227 na sua conta. Ô, porra,
2: pessoa for fraca,
1: aqui?
2: Morre, né?
1: Ah, e quem
2: tiver problema cardíaco,
1: ele
2: morre.
1: Ele ficou doido. Mas aí o gerente ligou para ele, disse um caso de desaforo, e ele devolveu o dinheiro, mas a conta dele foi, né? Recebeu desconto, recebeu uma série de coisas que ele quer a grana de volta. Ele quer uma indenização de R$ 150.000 por danos morais e quer uma recompensa de 13.187.022 reais. Eu tenho certeza absoluta que ele não vai conseguir. Isso aqui é impossível. Não, mas, né? Talvez, quem sabe,

0: 150 mil com danos morais, né?
1: É, o que foi tirado dele, que ele disse que ele vai ter que pagar alguma coisa, né?
0: Tem que devolver.
1: Pode devolver, mas o dinheiro que não era dele...
0: 13 milhões aqui, pode botar o seu cavalinho no mato, não é na chuva não, não vai receber nada. Mas 150 mil, quem sabe, e o banco vai negociar aqui para 50 ou 75, mas imagine... É. E ele foi chamado de descarado pela família. Seu descarado, você tem 131 milhões e nunca falou. Não,
1: escondeu da gente.
0: Meu, não, mas como não é seu, rapaz? Como é que aparece o dinheiro na sua conta e não é seu?
1: Ai.
0: Imagine a confusão na vida desse homem. 12h46.
1: Na minha conta só aparece cobrança.
2: Bom dia, boa tarde. Aqui é Sérgio Moura, do Oito Ferradas. Essa ponte tem Maracá, Walter. Eu só acredito que olha. Eles vão fazer quando eu começar a ver mesmo, eles já ir fazendo. Mas de conversa, não acredito, não. Esse bicho mente. A entrada de Ferrada é a coisa mais horrível ali na Padim. É ali asfalto a entrada, né? Asfalto tudo pocado. Sabe o que eles fizeram? Passaram foi a máquina só. Para tapar os buracos. Quando vem a chuva, aí faz de novo. Aí pintaram as ruas tudo lá em Ferrada e não fizeram o que é mais preciso, né? Ela tá largada lá, à toa lá, suja, feia. E ele falou que ia fazer tanta coisa de Ferradas. É igual eu não vou votar em nenhum candidato deles. Eu voto os candidatos tudo de ACM Neto. Pronto. Valeu.
0: 12h47, meu irmão.
1: E após o acidente envolvendo um Fiat Uno e uma vaca na BA-649 entre Ilhéus e Itabuna, a Secretaria de Infraestrutura da Bahia, a CEINFRA, informou que vem apoiando ações integradas para prevenir ocorrências envolvendo animais soltos nas rodovias. Segundo a Secretaria, o trabalho começou na primeira semana de agosto e abrange as rodovias BA-649, BA-963 e BA-964, além da BR-415 e do perímetro urbano de Itabuna. As informações envolveram a Companhia Independente da Polícia Rodoviária de Itabuna, a Polícia Rodoviária Federal, a Prefeitura de Itabuna, por meio da Secretaria de Meio Ambiente e a Agência de Defesa Agropecuária da Bahia. A CEINFRA também informou que vem realizando campanhas educativas nas rodovias estaduais, federais, delegadas e acessos da cidade. Entre as iniciativas está a campanha Animais na Pista, Perigo à Vista, desenvolvida em parceria com o Comando Especializado de Policiamento Rodoviário. A campanha busca conscientizar proprietários de animais sobre os riscos de deixá-los soltos próximos às rodovias. Ações incluem monitoramento e distribuição de materiais informativos. Responsabilidade dos proprietários. De acordo com a responsabilização também dos proprietários. De acordo com a CEINFRA, o artigo 53 do Código de Trânsito Brasileiro determina que animais, quando estiverem em via pública, devem estar acompanhados por um guia. A secretaria também destaca que, em caso de acidente provocado por animal solto na pista, o proprietário pode ser responsabilizado pelos danos causados, conforme o artigo 936 do Código Civil. A orientação é que situações envolvendo animais soltos nas rodovias sejam comunicadas à delegacia mais próxima e ou ao policiamento rodoviário para que sejam adotadas as providências necessárias. A CEINFRA ressalta ainda que imagens dos animais são importantes para auxiliar na identificação dos responsáveis e na apuração dos casos. O acidente registrado na BA-649 foi informado, aconteceu, melhor dizendo, no início desta semana com um Fiat que se deslocava de Itabuna para a cidade de Ilhéus.
0: Agora 12h49, olha, o Ministério Público do Trabalho ajuizou uma ação civil pública contra a Uber Brasil, pedindo a suspensão do programa Passe para Motoristas e indenização por dano moral coletivo de 321 milhões de reais. O Ministério do Trabalho pede ainda a devolução de todo o valor já pago pelos trabalhadores no programa, que cobra dos motoristas uma taxa para que eles possam aceitar corridas pelo aplicativo. Para o Ministério Público do Trabalho, trata-se de uma cobrança abusiva de valores pela Uber aos condutores, que podem superar até R$ 1.000 por mês. No documento, o procurador Luiz Antônio Nascimento Fernandes, que assina a ação pelo Ministério Público do Trabalho, afirma que a conduta pode caracterizar trabalho análogo ao de escravidão, ao submeter o trabalhador a um regime de servidão por dívida. Em nota que foi enviada para o Ministério, o Uber diz que não tem nada disso, né? Vai fornecer à Justiça todo o material, todas as informações necessárias para o esclarecimento das questões levantadas pelos procuradores nesta ação. Então, vamos aguardar uma decisão final. Mas a multa é pesada, né, meu irmão?
1: Eu conversei essa semana com uma pessoa que trabalha com um aplicativo e a pessoa estava preocupada exatamente me falando isso, dessa cobrança que não é só a Uber, a 99 também está fazendo essa cobrança, que estão cobrando uma taxa antes da pessoa começar as corridas, tem que pagar uma taxa para poder trabalhar.
0: Isso, então o Ministério Público do Trabalho já entrou com uma ação e pedindo a suspensão da cobrança, caso contrário, a multa é de 321 milhões de reais. Vamos aguardar
1: Salgadinho, né? A
0: decisão da Uber, né, que refuta essa posição do Ministério Público do Trabalho. 12h52.
1: E a estudante Nicole Freitas, do Colégio IEPROL, conquistou uma medalha nacional da Olimpíada Brasileira de Biologia, competição que reúne estudantes de diferentes regiões do país. De acordo com informações divulgadas pela página oficial da Olimpíada do Instituto Butantan, Nicole foi a única estudante de Itabuna e do Sul do Estado a conquistar medalha nacional nesta edição. A Olimpíada Brasileira de Biologia busca estimular o interesse dos estudantes pelas ciências biológicas, além de avaliar conhecimentos e habilidades desenvolvidas ao longo da formação escolar. O resultado coloca a estudante itabunense entre os participantes premiados nacionalmente e destaca a presença dos alunos do sul da Bahia em competições acadêmicas realizadas no país. Nicole é aluna do Colégio IEPROL, que utiliza o sistema de ensino poliedro e mantém a participação dos estudantes em Olimpíadas do Conhecimento como parte das atividades de formação acadêmica.
0: Agora, 12h53, um estagiário de 21 anos de uma agência do INSS no bairro de Itapuã, em Salvador, foi preso durante uma operação da Polícia Federal. Ele é suspeito de integrar uma organização criminosa responsável por fraudes em benefícios previdenciários que já teriam causado um prejuízo estimado só nesta agência de 3 milhões e meio de reais. Segundo a Polícia Federal, o jovem atuava em uma agência do INSS e é investigado por envolvimento na inserção de dados falsos nos sistemas do órgão. Até o momento, a apuração identificou 97 benefícios fraudados que resultaram em pagamentos indevidos. A investigação apontou movimentações suspeitas nos sistemas de uma agência da Previdência Social em Salvador e também em cidades da região metropolitana da capital baiana. 12h54.
3: Boa tarde, Aldo Machado. Boa tarde. Tem um morador aí nessa ponte, é Walter Barbosa. Eu não sei se ele já foi político, não sei se ele já foi radialista. E ele está quietinho lá, passa ano, e ele não diz nada. Ele é que tem que agir para poder esse prefeito fazer essa ponte imediatamente.
0: Só para informar o ouvinte, Walter Barbosa foi radialista durante muitos anos, né?
4: Administrador de lá também.
0: E foi administrador lá do distrito de Itamaracá, apaixonado por Itamaracá e está aposentado. Ele nunca foi político, nunca mexeu com política partidária, não. Ele foi candidato a nada, radialista, se aposentou como radialista, foi morar em Itamaracá, aí assumiu a administração do distrito durante dois governos de Fernando Gomes, não é? Foi então, só para te informar, mas de qualquer maneira você tem razão, ele pode, como morador, ele pode sim, né, fazer um movimento para que essa ponte seja construída o mais rápido possível. Valeu, irmão, muito obrigado pela sua participação. 12h55.
1: E dois homens de 22 e 23 anos investigados por uma tentativa de homicídio ocorrido em março deste ano na rua Vovó Camila, bairro Jequiazinho, na cidade de Jequié, tiveram mandados de prisão temporária de busca e apreensão cumpridos pela Polícia Civil da Bahia durante a operação Os Acerto de Contas. Conforme as investigações, a vítima, um homem de 21 anos, foi atingida por 3 disparos de arma de fogo, sendo 2 na cabeça e 1 no tórax. Inicialmente, o caso foi registrado como tentativa de latrocínio após a vítima relatar que havia sido abordada por 2 homens em uma motocicleta. No decorrer das diligências, entretanto, novos elementos indicaram uma dinâmica diferente do crime. A vítima foi atraída até as proximidades de um residencial, próximo à rua Vovó Camila, por um dos investigados, proprietário do estabelecimento onde ela trabalhava. No local, ela foi abordada pelo suspeito e outros 2 homens, sendo um deles também funcionário do estabelecimento comercial. A motivação do crime está ligada à acusação de que a vítima estaria causando prejuízo à empresa, oferecendo produtos gratuitos a terceiros, explicou o delegado Ivan Rodrigues Lessa, responsável pelo caso. Durante o cumprimento dos mandados, 2 veículos utilizados na ação criminosa foram apreendidos e encaminhados para a perícia. Um dos investigados foi conduzido à unidade policial, onde passou pelos procedimentos legais de praxe e permanece à disposição da justiça. O outro, por questões graves de saúde, será apresentado posteriormente. As investigações continuam para identificar os demais envolvidos e esclarecer completamente o crime. A operação foi realizada pela Delegacia de Repressão a Furtos e Roubos de Jequié, que é vinculado ao Departamento Especializado de Investigações Criminais, o DEIC.
0: Agora 12h57, chamado oficialmente de Carteira de Identidade Nacional, é o novo documento que substitui o antigo RG e já trouxe algumas mudanças para os brasileiros. A principal diferença é que agora o CPF passa a ser um número único de identificação na versão digital e nas novas emissões. O objetivo da mudança é unificar, modernizar e aumentar a segurança dos documentos de identidade contra fraudes e a confiabilidade da identificação civil. De acordo com o decreto federal, o antigo modelo de carteira de identidade permanece válido em todo o Brasil até o dia 28 de fevereiro de 2032. A partir do dia 1º de março de 32, a utilização da nova carteira passará a ser obrigatória. Isso significa que a população não precisa realizar a troca imediata do documento. A substituição está sendo feita de forma gradual, permitindo que as pessoas façam a utilização sem pressa e evitando sobrecarga nos sistemas de emissão. Então tenham calma, está confirmado até o 28 de fevereiro de 2032. Somente a partir do dia 1º de março de 32 é que a sua carteira atual, carteira de identidade, passa a não valer mais nada. 12h59.
1: E 4 pessoas morreram após uma batida entre 2 carros na madrugada desta quarta-feira na BR-418 em Nova Viçosa, no sul do estado. Segundo a Polícia Rodoviária Federal, o acidente aconteceu por volta das 3h40 da manhã no quilômetro 115 da rodovia. As 4 vítimas moravam em Minas Gerais e morreram no local. Elas não tiveram os nomes divulgados. Até a última atualização, não havia interdição da pista. Uma equipe da Polícia Rodoviária Federal teve no local e fez, portanto, os primeiros trabalhos ali para interditar a via para que os veículos não atrapalhassem a chegada das equipes de socorro.
0: 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Uma hora, muito obrigado. Tony Barbos, obrigado, Ney.
1: Obrigado, Walter. Obrigado, Tony. Obrigado, ouvintes.
0: Obrigado a você pela companhia. Até amanhã. Tchau, tchau.

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0: Tarde, Itabuna, boa tarde, você ouvintes da Rádio Boa FM. É com as graças de Deus e a luz do Divino Espírito Santo que mais uma vez passamos a apresentar o programa Uma Luz em Seu Caminho, com a criação do vidente Pai José de Ogum e também Mestre Buda do Maranhão.
1: Programa Uma Luz em Seu Caminho é um programa espírita, um programa aconselhativo, um programa que tem a criação e a apresentação do médium vidente espiritualista Pai José de Ogum. Este programa também é um programa que tem o apoio total da Federação Espírita de Umbanda e Candomblé do Estado da Bahia e também do Estado do Maranhão. E você pode participar desse programa também aí através da tua carta. Na tua carta você coloca o teu nome de batismo completo, a tua data de nascimento e o drama de sua vida. Se você não quer que o teu nome seja divulgado no rádio, você coloque um pseudônimo qualquer, ou seja, o nome de um pássaro, de um perfume ou de uma flor, de forma aí que você entenda que é a sua carta que está sendo divulgada. Se você é uma pessoa que vem passando por muitos problemas difíceis na vida, doenças misteriosas vêm te perseguindo, você é aquela pessoa que ama, não é correspondido ou correspondida. Se você é aquela pessoa que tudo que faz dá errado, é aquela pessoa que dá dois passos para frente e ao mesmo tempo você dá quatro ou cinco para trás. Olha, meu amigo, de repente alguma coisa misteriosa possa estar existindo na tua vida e você não tem o conhecimento. Nesse momento você deve procurar a pessoas entendidas, pessoas preparadas espiritualmente para resolver o teu problema. O teu problema abaixo de Deus, primeiramente, está em nossa pessoa, Pai José de Ogum, pois a gente vem ajudando milhares e milhares de pessoas em todo o Brasil. E com você, aqui dessa cidade e de regiões vizinhas, não vai ser diferente. É bastante que você nos procure e deposita em nossas mãos todos os seus problemas, pois com certeza com eles nós saberemos o que fazer. A gente vem aí resolvendo muitos problemas em pessoas que tinha casos que era considerado até mesmo sem jeito, mas graças a Deus, a essas pessoas nos procurar, hoje muitas pessoas estão curadas, estão libertas através dos nossos trabalhos. São muitas e muitas pessoas curadas pelas mãos dessas verdadeiras pessoas que realmente entende do Espiritismo. Se você é uma pessoa que bebe e não se domina, muitas vezes quando você bebe, quando você chega na sua casa, é batendo na tua esposa, nos teus filhos, no outro dia você está arrependido, não sabe nem como tudo aquilo aconteceu. Olha, meu irmão, muitas vezes pode ser coisa colocada na tua bebida, que quando você bebe, você perde o seu ser sentido. Mas muitas vezes possa ser coisas do além te prejudicando e você não tem o conhecimento. Nesse momento você deve recorrer a pessoas entendidas. Se você também és um pai de

0: família, és uma mãe de família, você tem alguém na tua casa, na tua família, que se alguém bebe, quando bebe te faz passar muitas vergonhas e decepções na frente dos outros. Olha, meu amigo, essa pessoa, ela pode morar em qualquer lugar do Brasil. Você nos traga apenas uma foto dessa pessoa, o nome completo e a data de nascimento, que nós te garantimos que a partir do momento que nós tomar o conhecimento com o problema dessa pessoa, essa pessoa passará a abusar até copo de vidro. E você, meu irmão, minha irmã, você não confunda os nossos trabalhos com o trabalho de pessoas que vem passando aí na tua porta, na tua região, pessoas lhe prometendo coisas que não são capazes de cumprir. Portanto, Pai José de Ogum, fazemos parte de uma federação espírita, onde somos registrados dentro da FENECAP, Federação Espírita de Umbanda e Candomblé, do estado da Bahia e também do estado do Maranhão. Portanto, a gente tem um conhecimento profundo dentro do Espiritismo e a gente não está aqui para enganar ninguém, como muitas pessoas que andam por aí dizendo que é espírita, dizendo que faz aquilo e nunca resolvem nada. Portanto, não confunda o nosso trabalho com essas pessoas. Portanto, venha, traga o seu problema, que com certeza com eles nós saberemos realmente o que fazer.
1: Nossa Senhora, me dê a mão.
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0: Olha, eu tenho aqui em minhas mãos mais uma carta. Dessa vez, quem nos escreve é a dona Juliana Oliveira. Ela manda aqui a mensagem. Ela diz o seguinte: olá, meu caro amigo Pai José de Ogum. O senhor já me conhece muito bem. Eu moro aqui próximo a Itabuna e estou lhe escrevendo para lhe agradecer, lhe parabenizar pelo seu maravilhoso trabalho que o senhor fez na minha vida. O senhor já me conhece muito bem. Então, Pai José, aonde eu ando, por onde eu passo, todas as cidades que eu ando, falando do bem do seu trabalho, falando para todo mundo que o senhor foi quem me curou. E não foi médico nenhum que me curou, todas as pessoas que me conhecem, via o tamanho do meu sofrimento, eu vivia sem andar, mas graças a Deus, Pai José, quando o Senhor realizou um trabalho muito bom na minha vida, eu ando para todo canto, e onde eu ando é agradecendo ao Senhor e pedindo a Deus que Deus ajude sempre o Senhor, Pai José, porque o meu sofrimento era muito grande. Parabéns, estou muito satisfeita e assim que puder, irei mais uma vez lhe agradecer. Sempre que eu puder, eu vou pessoalmente lhe agradecer, Pai José. Parabéns pelo seu trabalho, que Deus lhe abençoe. Olha, está aí mais uma prova do nosso trabalho, né? Essa senhora agradecida, e a gente agradece a Deus, né? Por cada dia que passa, a gente poder ajudar muitas pessoas e levantar as mãos para os céus, pedir a Deus que Deus nos ajude. E que Deus abençoe a todas as pessoas que me procuram. Esse é o meu objetivo aqui na Terra. É ajudar alguém, mesmo sem saber a quem. Está aí, essa pessoa estava sofrendo, hoje está nos agradecendo. Com muitas pessoas, vem nos agradecer.
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0: Boa, 1:21, uma ótima tarde pra você. Já estamos de volta, viu, por aqui no seu rádio. A partir de agora com muita música. E a sua participação. Eu continuo por aqui com você no ar em todo lugar. A partir de agora com WhatsApp Boa.
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0: Muito bem, tá no ar a nossa segunda edição do WhatsApp Boa. A partir de agora é você quem faz a nossa playlist. Manda aí sua mensagem no nosso WhatsApp 991799601. Peça seu som, peça sua música, vamos curtir juntinhos com você. 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Começando o nosso WhatsApp Boa com Henrique Juliano, Traumatizei.

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É o Nando Moreno com Rio Negro e Solimões, Chapeludo, Henrique e Juliano, Traumatizei. Alô, Olga, em Barro Preto, tá ligadinha curtindo a programação da boa. Forte abraço, viu, Olga? Você tem a foto do Bebetinho, é, Olga? Tá certo, ó, obrigado, viu, pelo seu carinho, obrigado pela participação, pela companhia sempre aqui na nossa boa FM. A Olga tá pedindo pra ouvir o som do Gerardiane. Tá aí a música Indiferença. 1:28.

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É, Shawn Mendes, Senhorita, aqui no nosso WhatsApp Boa, onde você faz a nossa playlist, ó. 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Alô, Tati, bairro São Lourenço, Itabuna, forte abraço, Tati, obrigado pela sintonia aqui na nossa Boa. Boa tarde, Ney Moreno, me chamo Brenda, sou irmã de Hermógenes. Eu quero ouvir a música de Ferrugem. Alô, Brenda, abração pra você, viu? Abração também para o Hermógenes, grande Mojão, gente boa, gente nossa, um abraço, obrigado pela sintonia. 1:36, Ferrugem, até que enfim.

0: essa moça é pra casar, São Paulo.
1: Essa é pra casar, viu?
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0: Boa, 1h49, uma ótima tarde pra você. Já estamos de volta no seu radinho, a sua companhia, claro, você acompanhando a gente pela internet também. Seja muito bem-vindo.
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0: Muito bem, seguimos com o nosso WhatsApp Boa, onde você faz a nossa playlist. Alô, Luciene, ó, Luciene, foi a Brenda, viu? Brenda não escreveu seu nome na mensagem, aí só foi escrever aqui, irmã de Hermógenes, e não escreveu o nome da Luciene, né, Lu? Um abraço, viu, Lu, pra você também, obrigado pela sintonia, Mojão. E a Brenda aí, todo mundo sempre curtindo a programação da Boa. Rita Cardoso tá lá em Itapé também, ligadinha, curtindo a nossa programação, obrigado pela sintonia. Quem mais com a gente? O Edmundo Cardoso. Boa tarde, Edmundo.
2: Tá na boa, tô feliz. Tô aqui na tua escuta, parabéns pelas boas músicas. E tô aqui sempre na tua escuta. Quem te escuta também é Eduardo Eugênio, é Fátima, Maria de Fátima, sua família toda. E também é Eudete Itajuípe, é Ivoni Itajuípe e aquela menina, a Brenda. Tá bom? Abraço, estamos aí para mais um.
0: Valeu, querido. Tarde. Obrigado pela sua participação. Forte abraço. Luciene, bairro Santo Antônio. Boa tarde, Lu.
3: Boa tarde. Tudo bom? Tô ligadona lá. Tô vendo a programação. Luciene,
0: Santo Antônio. Dá um barulho de vento aí, viu, Lu?
3: Tá bom, tá feliz. Eu senti isso.
0: Tô entendendo nada.
3: Paulo Fernandes.
0: Os dias. Você tá falando em frente. Você tá falando em frente ao ventilador. De tudo que você falou, só entendi Paula Fernandes. 1h51.
4: Você quer saber

0: Boa, Antena Boa, tá feliz? É o Henry Freitas, me fala qual necessidade. Paula Fernandes, Olhos de Céu, é o nosso WhatsApp Boa, onde você faz a nossa playlist. Oi, Ney, aqui é Leite Pedreiro e Jonatas Edivaldo, dançarino, trabalhando e ouvindo a melhor. Todo mundo lá trabalhando, curtindo a programação da Boa. Obrigado pela sintonia, bem-vindo sempre. Rita Souza, da Califórnia, tá ligada também. Abraço, Rita, obrigado pela sintonia. Louro, lá em Quaraci, também tá na sintonia. Rita, em Itapé, o Edmundo Cardoso, Olga, lá em Barro Preto, a Luciene, no bairro São Lourenço, a Tati, também do São Lourenço, abração, Tati, a Val, todo mundo curtindo a programação da Boa. Ricardo Rosa, do bairro São Caetano, boa tarde, Ricardo, fala pra gente aí, Ricardo.
1: Boa tarde, Ney, boa tarde, equipe da Boa, tamo junto e misturado aqui, coladinho na melhor, na PFM. Ô, Ney, toca aí top 10 aí, que eu fiz seu nome. Manda um abraço pra todos os ouvintes. Tá na boa, tá feliz, é assim que se diz.
0: Valeu, Ricardo.

0: Tá na boa, tá feliz, é assim que se diz.
1: Valeu, Ricardo, um abraço pra você, obrigado pela sintonia aqui na nossa Boa FM. Eu tô indo embora, na sequência tem Bebeto Oliveira com mais uma edição do Super Tarde. Toque 10, fez teu nome.

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0: Uma excelente tarde para você que tá aí em 96.1. As últimas do meu amigo Ney Moreno, que volta amanhã a partir do meio-dia. Aqui na melhor. Tá começando mais um super tarde aqui na Rede Boa de Comunicação. A que mais cresce na Bahia. Chegando para ficar contigo até às 6 da tarde, no clima para cima, com muita energia positiva no ar. Simplesmente Bebeto. 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Ótima tarde para você, meu amigo taxista, mototaxista, galera dos aplicativos em geral. Tá todo mundo ouvindo a Rede Boa e muita gente migrando! Eu encontro pelas ruas da cidade muita gente. Bebeto, eu também migrei. Bebeto, eu também tô na boa. Sejam todos bem-vindos, sejam todos bem-vindos. Hoje é Dia Internacional da Declaração dos Direitos Humanos e do Cidadão e Dia Internacional da Igualdade da Mulher. 26 de agosto, né? 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E a gente começa assim. Eric Land e Natanzinho Lima, Pilantra e Meio.
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2: Eric Land. É mais ou menos assim.

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1: Agora 2h23, vamos à previsão do tempo. Itabuna mínima de 18 graus, a máxima de 28, sol com muitas nuvens durante o dia e tempo firme à noite. Tá bom? Na quinta-feira, sol com nuvens entre 18 e 29 graus a sexta-feira. Em Ilhéus, mínima de 23 e a máxima de 28, sol com períodos de céu nublado e noite com muitas nuvens, sem chuva significativa. Salvador, mínima de 23 e a máxima de 28. Céu parcialmente nublado com chance de

Salvador, mínima de 23 e a máxima de 28. Céu parcialmente nublado, com chance de chuva fraca e isolada pela manhã, firmando à tarde e à noite. Porto Seguro, mínima de 19 e a máxima de 29 graus. Previsão do tempo, aqui na rede que mais cresce na Bahia. 991-799601. 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E na Rádio dos Grandes Encontros Musicais, Gustavo Mioto e Grupo Menos é Mais. Nada com Nada, 2h25.

sorte, substantivo feminino de força invisível, que se atribui ao rumo, ao destino. Minha vida, que sorte boa.

0: Salva de palmas pra Ana Castela!
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2: Agora 2h39, Ana Clara, que é Ana Clara, apresentadora do reality da Globo, né? Pra quem não sabe, repercute críticas de Anitta no Estrelas da Casa. E disse, ela tem carta aberta. Pois é, após a estreia da terceira temporada do Estrelas da Casa na TV Globo na última terça, Ana Clara conversou com a imprensa nos bastidores. Entre outros assuntos, ela comentou as opiniões afiadas de Anitta no palco, diante da repercussão das análises diretas da cantora. A apresentadora destacou que a equipe já estava preparada para o tom sem filtro e garantiu total liberdade para a conselheira. Ana também ressaltou que as observações da artista visam contribuir diretamente para o crescimento do elenco. Questionada se já sentiu arrependimento por alguma fala impulsiva no comando de transmissões ao vivo, Ana Clara respondeu com muito bom humor. Cara, não sei se nossa... Não devia ter falado isso, mas é que minha cabeça funciona muito rápido, né? Às vezes eu fico impressionada com que eu consigo falar alguma coisa. Sai de algum buraco, da qual não deveria ter falado. O que Anitta, então, falou sobre a produção e os participantes do Estrela da Casa? Bom, a gente tem um relato aqui da Anitta. Prefiro botar na voz dela do que ler, né? A Anitta não comeu nada, rapaz. Falou o que tinha que falar, falou da produção, falou do looking da galera. Vamos acompanhar trechos aqui no nosso Conta Boa.
3: Eu vou falando.
2: Olha aí.
3: Aí qualquer coisa, se não gostarem, no próximo programa eu vou ficando mais contida.
2: Tá vendo aí, Globo? Cuidado, Globo.
3: É o seguinte, gente. Eu acho o seguinte. Eu acho que essa música, quando tem os tom na versão original, quando vai pro tom bem baixo, a produção dá uma secada, que é pra poder a voz da pessoa sobressair. E aqui, nesse caso, não foi assim. A produção continuou bem alta. E aí, quando eram os tons baixos, a gente não conseguiu ouvir eles tanto, porque a produção tava ali, taco, taco, taco. Então, acho que se der essa coisa, né? Tem um motivo na original a produção dar uma secada, pra gente ouvir a voz do cantor. E aqui, o povo, né, de casa quer ouvir a voz deles. Tem um momento que é de um momento que é de outro. E o trabalho é em grupo, mas o voto é individual. Então, o pessoal em casa tá analisando cada um deles. Aí tem isso e tem também... Vamos hablar. E tem também... Eu acho o seguinte, eu entendo a ideia da proposta, né? De ser um grupo jovem, pra galera jovem. Mas também a gente não precisa se vestir como 15 anos. A gente pode se vestir como adultos.
2: Eita.
3: É, uma galera mais velha, mais adulta.
4: Eita. Né? Ah, o Robin quer tirar a roupa, né?
3: Uma vibe mais adulta, menos adolescente. Todos são maiores de idade, né? Eu acho que o look pode condizer com a idade da galera. E eu acho que é isso, gente. Não gostou? Hablem, que o povo que vai votar vocês em casa, entendeu? O povo decide.
2: Olha aí, a Anitta mandou ver, rapaz. Gostei, gostei. Meteu o sincerão, falou o que tava sentindo. E é isso aí, às vezes a gente, né, trabalha na imprensa e tem que dar uma polida em algumas palavras e tal, né, e ainda mais, né, na TV Plim Globo, que geralmente a galera dá aquela segurada, ela foi lá e abriu o verbo e falou, ó, hablem, falem, quem decide é o povo. Ah, bora matar saudades com uma da Anitta? Zen, 2h43, boa tarde.

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0: Ah, ela gosta demais do chapeludo. Nando Moreno, Rio Negro e Solimões. Aqui na Rede Boa de Comunicação, que mais cresce na Bahia. Alô, Rosa de Quaraci. O Fábio do Rio do Engenho tá lá ouvindo a gente também. Valeu, Fabinho. Simbora.
1: Ela gosta.
0: Daqui a pouquinho, interação com a galera pelo WhatsApp. Boa, 991799601. A gente volta já já. E 53.

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4: Tá na boa, tá feliz? 2h55, a morte da empresária Adriele da Silva Pinto, de 31 anos, após a realização de procedimentos estéticos em um hospital de Ilhéus, passou a ser investigada pela Polícia Civil depois que familiares levantaram questionamentos sobre as circunstâncias do óbito e solicitaram a realização de uma perícia no corpo. Adriele estava no Hospital Vida Memorial desde amanhã de segunda-feira 25, onde seria submetida a diferentes procedimentos estéticos. Segundo familiares e o advogado que acompanha o caso, Dr. Nery Santana, ela chegou à unidade por volta das 10 horas, acompanhada de uma tia. A previsão inicialmente informada à família era de que a cirurgia terminaria aproximadamente às 20 horas. O horário previsto passou sem que os familiares recebessem informações sobre o estado de saúde da paciente. A preocupação aumentou durante a noite e próximo à meia-noite, um tio de Adriele teria quebrado uma porta de vidro do hospital para conseguir entrar na área interna da unidade. Foi nesse momento, segundo os relatos apresentados pela família, que os parentes descobriram que Adriele havia morrido. O corpo estava isolado dentro do hospital. A tia que acompanhava a empresária também teria permanecido na unidade sem receber esclarecimentos considerados suficientes pela família. Outro ponto que chamou a atenção dos familiares foi a documentação referente ao óbito. A declaração de morte teria sido assinada por um médico plantonista do hospital e não pelo cirurgião plástico apontado como responsável pelos procedimentos, Dr. Rossini Tebaldi Rupac. Diante das dúvidas, a família procurou a Polícia Civil e pediu que o corpo fosse encaminhado ao DPT de Ilhéus. O objetivo é que o exame necroscópico esclareça a causa da morte e forneça informações que possam ajudar a determinar o que ocorreu durante o atendimento médico. E a gente aguarda o relato das investigações para trazer maiores detalhes. Notícias da Boa, de volta a qualquer momento.
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Uma ótima tarde pra você, todo mundo sintonizando em 96.1, é o Super Tarde na Boa. 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Até às 6 da tarde, eu tô na tua cola, hein? Simplesmente Bebeto. Energizando a tua tarde com muita energia positiva no ar, né? Daqui a pouquinho tem aquela mensagem, aquela reflexão que a gente... Às 3h30, né? 3h30 tem reflexão do Super Tarde. Você para, né? Pra tomar aquele cafezinho, aquele chocolatezinho, né? Fica aí relaxando, ouvindo a gente. Para os que podem, né? Quem não pode, se sacode. Tá trabalhando, né? Galera do comércio, tá bom? Secretário Paulino Vieira, Praça Dami. Abração para todo mundo aí, ouvindo o som da Boa FM. 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Mari Fernandes, Página de Reis.

0: 96.1, tá na boa, tá feliz. Priscila Senna, Pablo, não me faça chorar. Eric Lande, amanheceu. Ótima tarde, a turminha boa da Feira do São Caetano, Centro Comercial. Galera curtindo a gente, nossos amigos feirantes. Forte abraço, rapaziada. Obrigado pela imensa audiência. Sempre estamos apresentando Super Tarde aqui na Rede Boa. Simplesmente Bebeto. Simbora, um beijo na alma. Brigadaça, turminha boa de Ubaitaba, Buerarema, Quaraci, São José da Vitória, Ibicaraí, Itajuípe, toda a região, todo mundo ligado aqui, ó. Daqui a pouquinho tem a mensagem, a reflexão do Super Tarde de hoje para você dar aquela relaxadinha, ouvir nossa mensagem, tomar um chazinho, tomar um chocolatinho, tomar aquele cafezinho, dar aquela espertada. A Alice tá colada com a gente, WhatsApp boa.
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0: Recadinhos da galera, fala Alice.
2: Oi, boa tarde, aqui é a Alice de Sacoaíra, passando para deixar uma boa tarde para meu pai Fino. Oi pai, como o senhor tá? Já comeu direitinho? Saiba que eu te amo e que nunca vou esquecer do senhor. Eu te amo, pai. Beijo.
0: Olha aí, o papai da Alice. E, rapaz, deve ter ficado feliz da vida aí com o recadinho, hein? Simbora, play na máquina.
3: Olá, boa tarde. Me chamo Carol, sou de Sacoaíra. Ô, passando Carol, pra dar uma boa tarde pro meu Dengo Fino e minha vida.
0: Dengo Fino.
3: Eu tô na ativa, viu? Tô na área. Amanhã, em nome de Jesus, cedão tô aí. A gente matar a saudade.
0: Olha...
3: Fica com Deus, meu nego. Até amanhã.
0: Olha
3: beijo.
0: Aí, Dengo Fino. Ela tá chegando, hein? Ricardo Rosa, São Caetano, também tá ligadinho. Fala, Ricardinho.
4: Boa tarde, Bebeto. Boa tarde, toda a equipe da Boa. Força, foco e fé em tudo que você quiser.
0: Yes.
4: Tamo aqui, na luta, na labuta e ligado na melhor. Boa FM. Tá na boa, tá feliz. É assim que se diz.
0: Yes. Valeu, Ricardo. 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Alô, Rosa, Quaraci, tá ligadinha? Fala, Rosa.
5: Bebeto, boa tarde. Toca a música de Toque 10, Amor dos Outros. Eu ofereço pra todos os quaracenses, pra toda a região do Cacau e pra você. Tá na boa, tá feliz. Fica com Deus.
0: Valeu, Leite Pedreiro e Itapé, também tá ouvindo a gente, Bebeto. Boa tarde, rapaz. Eu sumi de falar com vocês aí, porque acabou a mordomia. Paulo Lisboa, acabou, né, Paulinho? Acabou a fora, hein? Vai voltar a luta.

0: Paulinho. Acabou a fora, hein? Vai voltar a luta. Alô, Pedro Padeiro, lá de Itajuípe. Fala, Pedrão.
1: Fala, Bebeto. Boa tarde, boa tarde. Tô aqui na luta, hein? Assando pão, escutando a boa. A melhor.
0: Ih, rapaz. Aí agora você bagunçou, velho. Assando pão. Ih, rapaz. Pãozinho quente, hein? Com a manteiguinha. Tem uma manteiga lá em casa, hein? É show de bola, hein? Quem conhece sabe, já provou. Inclusive eu vendo também, mano. Jadson, isso aqui tá lá em Portugal.
2: Ô, Bebeto.
0: Beleza?
2: É Jadson.
0: Como é que tá, filho?
2: Aqui do Portugal, Lisboa. Boa, Bebeto. Tô ligado aí na sua programação, tá vendo, meu querido? Cheguei agora do trabalho cansado.
0: Eita.
2: Mas é nós, tamo junto, viu, Bebeto?
0: Valeu, meu irmão.
2: Sou fã.
0: Bom descanso.
2: Você, a galera toda aí da Boa FM, tô ligado, tô plugado, né? Aí fala. Plugado,
0: tá plugado.
2: Olha, não tem nada em você, negão.
0: Valeu, meu irmão.
2: Aí, tô aqui de Portugal aqui, mas estou acompanhando o programa desde manhã e é na obra trabalhando o dia todo, ouvindo vocês aí, ligado na notícia, tá ligado?
0: E
2: tá,
0: é, valeu.
2: Tá boa, tá feliz, e
0: é nós na fita. É, o cara tá lá em Portugal, mas não desgruda da gente aí. 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
0: E quando me perguntarem qual é a rádio que você ouve? Boa FM. Quem tá no comando? Simplesmente Bebeto. Um beijo na alma, boa tarde para você nos quatro cantos da nossa grande região baiana. Brigadaço pela imensa audiência. Quem tá colado com a gente é o Hermógenes Júnior da Califórnia. É o homem que agora, né, só anda agora de paletó, de terno, gravata. Não importa se é calor, frio. Diz ele que vai ser o segundo Badu, rapaz. Vai representar o nosso querido e saudoso Badu Luxa do Cacau.
4: Boa tarde, Bebeto.
0: Boa tarde,
4: meu irmão.
0: Beleza?
4: Hermógenes Júnior aqui do Califórnia.
0: Olha ele aí.
4: Aqui ouvindo a boa, meu irmão. A boa é a melhor, tá na boa, tá feliz, é assim que se diz. Manda um alô aí a meu sobrinho, Henry Gouveia.
0: Henry Gouveia! Ah, se o Mojão apareceu, olha aqui, apareceu logo após o Mojão, né? Aqui pela ordem, o Mojão tá embaixo e a Zâmbia tá em cima aqui pela ordem aqui, né? Mojão embaixo e Zâmbia em cima aqui pela ordem.
5: Boa tarde.
0: Boa tarde.
5: Meu, só meu bronzeadinho, Bebetinho. Ai, que saudade de falar com meu nenenzinho. Saudade, meu nenenzinho, Bebetinho. Meu bronzeadinho, saudade. De ouvir essa voz gostosa.
0: Oh, yes.
5: Eu quero manteiga, hein? Eu amo a manteiga.
6: Delícia.
0: Ah, ela gosta de manteiga, né? Valeu, Zâmbia. Eu aguardo vocês logo mais, 4h30. Não se ligue na ideia, hein? Quero vocês lá zoando pra valer. A partir das 4h30, já prepara teu áudio e a resenha que você tem aí, né? Qual foi a resenha do final de semana? Ninguém. Pouca gente mandou a resenha do final de semana. Foi o que aconteceu, que rolou em sábado, domingo, segunda. Hein?
7: Boa tarde, Bebeto, tá ligada na boa, tô feliz, é assim que se diz. Manda um alôzão aí pra dona Bete, que está ligadinha na sua programação.
0: Alô, Dema da Urbis 4, Bebeto, bom dia, eu achei esse capacete ontem na Nova Califórnia, Rua Rio Branco, hein? Atenção, galera da Califórnia, esqueceu, quem perdeu um capacete ontem na Rua Rio Branco, hein? Tá tentando encontrar o dono, deve estar precisando, hein? Mas pesquisa aí se realmente é o dono. Então vou fazer o seguinte, viu, Dema? Quem for o dono do capacete preto, né? Com alguns detalhes verdes. Tem chave também, é? Capacete aí preto com detalhes verdes. O Dema disse que vai deixar aqui.

0: na Boa FM, tá? Alô, Leite Pedreiro Itapé, tá lá ouvindo a gente também. Valeu, Leite. Grande abraço, meu irmão.
1: Boa tarde, Bebetinho. Eu. Tá na boa, tá feliz. Ligadinho na Boa FM, Fábio Veículos, seu criado ao seu
0: dispor. Grande Fábio Veículos. Bebeto,
1: toca aí pro seu amigo. A matadinha de saudade, vá do menos é mais. Um abraço, meu irmão. Tá na boa, tá feliz.
0: Valeu, queridão Washington. A galera não para aqui.
2: Bebetão, Bebetão, toca aí pra gente aí. Sil Farley.
0: Sil Farley.
2: Toquei um dele. Ô, Bebetão, agora não era pra Zamba estar embaixo e Hermojão tá em cima? Hermojão é parceiro aí, pô, da Califórnia, que é diarista. Tá na boa, tá feliz, é assim que se diz.
0: Sei, você é homem do Crediário Oliveira, né? É, doutor Hermógenes Júnior. Não, pela ordem do zap aqui, rapaz, tava ao contrário. O Mojão tava embaixo e a Zamba em cima. Essa conversa vai render logo mais no Se Ligue na Ideia 4:30, hein, bicho?
3: Eu acho que sim.
0: Toque 10, pouca roupa. Pra você que ligou e pediu 3:30. Já, já, reflexão do Super Tarde. Toca no seu coração.

0: É aquela baladinha sertaneja muito bacana. Israel Rodolfo, arrumo bom. Felipe Amorim, Zé Felipe, nossas fotos. Lucas Brito, naquela pegada do axé das antigas. Eterna paixão. 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
0: Agora 3h45. Seu maior amigo pode se tornar seu pior inimigo, sabia? Quando você perde o controle da sua própria mente, vigie seus pensamentos. Porque aquilo que você alimenta na mente influencia o que você deseja. E o que você deseja acaba guiando as suas escolhas e decisões. Controle a mente antes que alguém, antes que ela, controle você. Você pensou que eu estava falando de pessoas, né? Pois é, seu melhor amigo é a sua mente. Você saber que você pode ter pensamentos leves. Pode se livrar do estresse, da ansiedade, da preocupação, com o poder da sua própria mente. Ah, como? Meditando, lendo coisas boas, afastando de você toda negatividade possível. Deixar a sua mente descansar em Deus, para que a mesma mente não seja o seu inimigo mais próximo. Cuida da tua mente, estarás cuidando do teu coração. E agora tem Luciano Camargo.
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0: Tá na Bota Feliz, Kevin Johnny, Matheus e Cauã, lá do Cachorro. Ainda Yasmin Santos arrepiando e arrebentando com a dor desse amor do KLB. Se eu não te amasse tanto assim, da Veveta. E Anne Still the Wonder, Shania Twain, no Super Popurrim. Ah, já vai preparando o teu áudio pra resenha do Se Liga na Ideia já já, hein? Às 4h30. Já vai botando teu áudio na fila aí. Alô, Ritinha Araújo, tá lá ligadinho em Nova Ferradas, ouvindo a gente. 3h57. Eu volto já.
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0: Tá na boa, tá feliz. 3h58. TJ Bahia suspende implantação imediata do piso nacional do magistério e Firmino Alves. A discussão jurídica em torno da aplicação e do impacto financeiro do piso nacional do magistério no município de Firmino Alves ganhou um novo capítulo nesta terça-feira, dia 25. O TJBA concedeu efeito suspensivo ao agravo de instrumento interposto pela Prefeitura de Firmino Alves. Com a determinação, fica temporariamente suspensa a obrigatoriedade de reajustar e implantar de forma imediata o piso salarial dos professores na rede pública municipal de ensino. A exigência havia sido imposta anteriormente por ordem liminar do âmbito da ação civil pública. Na decisão proferida pelo desembargador relator do caso no TJBA, o magistrado acolheu os argumentos apresentados pela defesa do município e deferiu o pedido cautelar para paralisação dos efeitos a liminar de primeira instância. A folha de pagamento dos professores da rede municipal de Firmino Alves não precisará sofrer alteração imediata estabelecida na decisão anterior quando o recurso não for julgado pelo colegiado. A concessão do efeito suspensivo não encerra a discussão do mérito e também nem declara a perda do direito ao piso. Trata-se de uma medida cautelar da Justiça para evitar danos e desequilíbrios financeiros às contas do município enquanto se avalia a legalidade e a viabilidade do orçamento do pedido. O agravo de instrumento vai continuar tramitando no Tribunal de Justiça da Bahia, onde os desembargadores vão analisar as justificativas de ambas as partes antes de proferir a decisão definitiva. Ou seja, vem muita novela por aí ainda, né, para implementar o piso nacional do magistério em todo o Brasil, especialmente na Bahia. Vamos aguardar as cenas do próximo capítulo.
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5: Ai, já estamos de volta, hein? 96.1, tá na boa, tá feliz? Comandando a parada até às 6 da tarde. Eu não falo, você faz.
6: Simplesmente Bebeto.
5: Com os 3 F's de sempre. Força, foco e fé em tudo que você fizer. Simbora, papai. Henri Freitas, me fala qual necessidade. Já começa a resenha do Se Liga na Ideia. Já vai mandando teu áudio aí.

Sucesso e Guilherme Linha, mas sem parar. Jonas Esticado, beijo bêbado aqui na nossa programação. Forte abraço pra galera de Bicareí, São José da Vitória, Barro Preto, Itapé. Tá todo mundo colado. 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Daqui a pouquinho começa o Super Tal, ou melhor, começa o Se Ligue da Ideia. Agora tem Ramonzinho e Caio Oliveira, Terapia, aumenta o som. É Manguaça pra mais de 30, rapaz. Simbora.

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0: Simone Mendes, Direitos Iguais, aqui no 96.1. Tá na boa, tá feliz. 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Por exemplo, hoje, dia 26, tocou que hora? Hã? Anota os dois horários e manda pra gente. Deixa eu mandar um forte abraço pra galera que tá curtindo a gente. Lá em Ilhéus, tá ouvindo a gente. O Júnior Costa tá no Sidolândia, acompanhando a nossa programação. Valeu, Juninho. E também a Carolzita, também tá ligadinha. Valeu, Carol. Beijo pra você. Tudo de bom. E o Telzito, Tel, rapaz, eu tô sabendo que você pegou o rádio, Tel. Hein, Tel?
1: É o quê, rapaz?
0: É, Tel pegou o rádio, velho. É, pegou o rádio da sala e levou lá pro quarto. O que é que você tá fazendo aí com o rádio aí, rapaz? Hein? Tá intocado aí, né, seu Telzito?
2: Tô aqui só de tucaia.
0: É. Pegou o rádio, né, Tel? E aí? Tá bom? Dá um cheiro no rádio aí, vai. Bom, gente, tá começando!
3: Olá, o quadro mais resenha da Boa FM. Se liga na ideia e manda o teu recado. Mas na moral, viu?
0: Na moral, a partir de agora, 991-799601. Manda áudio!
2: Manda áudio!
0: Vamos começar a resenha, hein? Se liga na ideia. Qual é a resenha? Conta pra mim. Play da máquina. Quem é aqui? Quem é aqui?
4: De menos a mais.
0: É o quê? Fabinho Oliver, um dos maiores vendedores do Brasil.
4: De menos a mais.
0: Menos a mais, é. Tô ligado. É a música que ele pediu, não deu tempo de tocar ainda. Vou tocar agora. Sidão da Mangabinha, sempre com suas mensagens positivas, se liga na ideia. Boa fala tarde, Sidão. Bebeto. Boa tarde.
5: Que Deus abençoe cada um, cada nós. Coração, nos protegendo sempre, nos livrando de todo mal. O que realmente nos pertence? Passamos a vida querendo guardar tantas coisas, mas no fundo quase nada nos pertence, nem o tempo, nem as pessoas, nem os dias que virão. O que realmente, Bebeto, fica são os momentos vividos, o amor que deixamos e as lembranças que construímos pelo caminho. Porque a verdadeira riqueza está naquilo que o coração consegue guardar. E no fim não levamos o que tivemos, levamos o que vivemos. Um forte abraço a todos. Gostaria de ouvir qualquer uma de Péricles. Oferecer para Péricles. Todos que estão ligadinhos aí. Um pronto. Forte abraço, Bebeto. Beijo na alma.
0: Valeu. MC Gael, príncipe das Açoras. É, rapaz, meu atacante lá do São Lourenço. É, e o São Lourenço devagarzinho tá chegando aí, né? Passando de fase. Fala, Gael.
6: Boa tarde, meu zagueirinho.
0: Oxê.
6: Que saudade de tomar aquela gelada com você.
7: Ai.
6: E bater o fute com você, viu?
7: Ai.
6: Faz aquela zoadinha ainda gelada, faz aí.
0: Faz a zoadinha no gelo.
6: Meu zagueirinho, só meu. Aí.
0: Tá imitando quem, rapaz?
6: Na boa, tá feliz.
0: Figuraça, Gael. Ah, valeu, meu querido. Grande abraço. Quem é aqui, rapaz? 99179, a Shirley Barros tá lá ligadinha, querendo participar também aqui da promoção do... 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Ivan Santos, o macaco Ivan, ele que gosta muito do Fueno, hein? Fala, Ivan.
8: Boa tarde, Bebeto. É, Natanzinho falou que vai voltar a vender maxixe de novo.
0: Ai, ai, ai, ai, ai. Vai voltar a vender maxixe de novo, Fueno.
9: Gostei, viu, Bebeto, dessa decisão aí. Ela já me conhece. Diga a ela que é polo da segurança.
0: Fala. Olha aí. Aí, Cidão. Paulão tá ligado.
9: Vamos dar a segurança.
0: Fala. Valeu, querido. Grande abraço. Gisele Monte Cristo. Fala, Gi.
7: Oi, bebê, boa tarde, que é Gisele. A mãe me ligou, bebê, pra
0: trabalhar. E aí?
7: Mas ela mora lá em... Ela mora muito longe, não tem pra mim não, mas obrigado aí, bebê.
0: Ah, sim.
7: Tá por aqui mesmo, Pastina, por aqui, tá bom, né? Meu telefone é 991-5314, bebê.
0: Dá uma olhada. A Gisele disse que. Valeu, valeu. Ela faz faxina. Se tiver alguém interessado aí, dá aquele grau na casa. 991-5349-14. Fala com a Gisele. Ele falou que um ouvinte né, entrou em contato com ela, mas é de outra cidade. Ela prefere que sejam pessoas aqui da nossa cidade em Itabuna. Tá bom? Ah, cadê aqui? A Eliana. Bebeto, bom dia, boa tarde e tal. Eu queria fazer uma denúncia. Pronto, manda ver aí. Se liga na ideia, viu? Bota a vinheta.
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0: Queria fazer uma denúncia, ó. Uma mulher chamada Cigana tá andando na rua da Cinquentenário. É, rapaz.
1: É o quê, rapaz?
0: Uma mulher, não é isso? Chamada, vou ler na íntegra. Uma mulher chamada Cigana tá andando na Cinquentenário. Dizendo que vai ler as mãos da pessoa. Aí manda as pessoas fechar os olhos. E quando as pessoas fecham os olhos, ela pega o dinheiro.
10: Ai, pai, para!
0: Não, não é possível. É mesmo. Aí eu perguntei pra ela, vem cá, você passou por isso e tal? Ela falou, minha filha, você poderia colocar isso no programa pra passar hoje e amanhã? Por favor. Rapaz, que história é essa aí, velho? Alguém já passou por isso aí? Aproveitei e perguntar. É sério, mas eu dou risada pelo modus operandi. Vamos falar bonito igual agora. Modus operandi. A pessoa se diz uma cigana, pede para ler as mãos, fecha os olhos. Aí quando você fecha os olhos, pega o dinheiro das pessoas. No meu caso, se essa cigana aí falasse, ô meu amigo, fecha os olhos. Eu ia fechar 99%, ficava, deixava só uma brechinha aberta ali pra ficar olhando. É. Mas pegar dinheiro, ela ia ser mal sucedida. Porque eu não tenho dinheiro. É. Ela ia ficar vendo navios. É. Normalmente ela dá umas moedas de 50 centavos. Vamos aguardar, né? Mais detalhes. Quem passou por isso aí, ó? Manda recado pra gente aí, tá certo? Ô, Washington!
11: Ô, Roberto, meu parceiro.
0: Oi.
11: Porra, eu tô desconfiando. Que meu foi? Zagueirinho. que eu saiba, zagueiro é zagueirão, né? Agora meu zagueirinho, porra, Bebeto, tá aí fora.
0: Ficou íntimo, hein?
11: É, meu
0: irmão. É.
11: Tô desconhecendo, viu, meu parceiro, Bebeto? Quer dizer, meu parceiro não, viu, Bebeto? Que não é mais meu parceiro. Porra, é foda. Meu zagueirinho, meu irmão. O bicho tá pegando, viu? O mundo tá virado mesmo, viu? Tá certo. Tá na boa, tá feliz.
0: A galera gosta da Zé. É o quê, mano?
8: Ele, Bebeto, já tá correndo machiste lá que ele plantou lá na roça da esposa lá.
0: Ah,
8: da mulher que é dona da roça lá, da mulher dele. Já tá correndo muito machiste lá.
0: Então, o Ivan, mano,
8: a broga.
0: Continua insistindo. Que o Foen tá plantando machista na roça da véia lá que ele conheceu e tal, se conheceram. É? Rapaz. A Miriam Dias tá ouvindo a gente tirar uma foto com ele, rapaz. É, rapaz. O Olívio, né? O Olívio da hora é nosso vizinho aqui do Espetinho do Quinho, da Boa FM. Valeu, que valeu, meu irmão. Grande abraço. Valeu, valeu, valeu, Miriam. Ai, cadê aqui, rapaz? Rita de Cássia, Fazenda Água Bela. Fala, Rita.
12: Boa tarde, Bebeto. Boa tarde. Bebeto, a gente passou lá no 59 também, mas minha irmã.
0: Olha aí.
12: Ela veio, vocês duas aí, duas meninas bonitas. Deixa eu ver sua
0: atenção,
12: mão.
0: Não, a gente tá com... Atenção, vamos prestar atenção nessa
12: boa
0: história
12: tarde,
0: aqui,
12: Bebeto,
0: hein?
12: Boa tarde.
0: É a história,
12: Bebeto,
0: da cigana, hein?
12: A gente
0: hein?
12: Passou lá no 59 também, mas minha irmã.
0: Hum.
12: Ela veio, vocês duas aí, duas meninas bonitas.

0: Atenção nessa
1: boa
0: história
1: tarde,
0: aqui, viu?
1: Boa tarde.
0: A história Bebeto, da cigana, né?
1: Passou lá no nada, meu, mas minha irmã. Ela veio, vocês duas aí, duas meninas bonitas, deixa eu ver suas mãos. Eu digo, não, a gente tá com pressa, que ler a mão da gente é Deus. Pois é, tem uma ciganinha lá no escritinário, mesmo querem ler a mão do povo.
0: Ah, é, rapaz?
1: O povo vai besta.
0: Caramba, bicho.
1: Aí vem vocês duas aí, mulher bonita, olhar suas mãos. Aí eu falei, não, não, a gente tá com pressa. Ah. É Deus que olha os caminhos da gente.
0: Olha,
1: Bebeto,
0: aí
1: deu uma boa tarde abençoada pra você. Você passar uma música pra mim aí, de Neto Brito, viu? Depois, fica com Deus. Aqui é sua amiga Rita, da Fazenda Água Branca.
0: Valeu, Rita. É, mas até aí tudo bem. Eu queria olhar as mãos e tal. Você não quis, né? Até aí tudo bem. É. Agora pegar o dinheiro aí, bicho. Hein? Aí a mulher voltou aqui com mais depoimentos. Ei! É, o pessoal tá dizendo aqui, Bebeto, você não consegue fazer programa sério, não, pô. Por quê, mano? É meu jeito, cara, de levar as coisas no humor aqui, né? Vamos lá.
2: É, na cinquentenário. É duas mulheres, uma mais idosa e outra mais nova, passando por cigana. Minha filha passou por isso hoje. Pegaram 100 reais da minha filha.
0: Não é possível.
2: Meu nome é Eliana. E eu moro aqui no Novo Horizonte.
0: Pegaram 100 reais da filha?
2: É,
0: da...
2: duas mulheres, uma mais idosa e outra mais nova, passando por cigana. Minha filha passou, né, por isso hoje. Pegaram 100 reais da minha filha, viu?
0: Atenção, os meninos, meus queridos e amados da Polícia Civil, hein? De olho no lance.
2: É, na cinquentenário. É duas mulheres, uma mais idosa e outra mais nova, passando por cigana. Minha filha passou por isso hoje. Pegaram 100 reais da minha filha,
0: rapaz,
2: viu? Meu nome é Eliana. E eu moro aqui no Novo Horizonte. Aí eu quero que vocês, né, denunciem isso aí, porque isso é ladrão.
0: Sim,
2: é ladrão na época.
0: Sim.
2: Roubou 100 reais da minha filha com a criança, e ela mandando minha filha fechar o olho, dizendo que minha filha estava passando por várias situações.
0: Meu,
2: viu?
0: Deus do céu.
2: Eu quero que vocês aí, falem aí várias vezes aí, denunciem essa ladrona. Viu? Então, boa tarde.
0: É.
2: Elas estavam ali perto da Ponte das Havaianas.
0: Ponte das Havaianas.
2: É, na cinquentenário.
0: Olha aí.
2: Duas mulheres, uma mais idosa e outra mais nova, passando por cigana. Minha filha passou por isso hoje.
0: Ah,
2: pegaram,
0: rapaz,
2: 100 reais da minha filha, viu? Meu nome é Eliana. E eu moro aqui no Novo Horizonte. Aí eu quero que vocês, né, denunciem isso aí, porque isso é ladrão. São ladrão na elas. Roubou 100 reais da minha filha com a criança, e ela mandando minha filha fechar o olho, dizendo que minha filha tava passando por várias situações, viu? Quero que vocês aí falem aí várias vezes aí, denunciem essas ladronas, viu? Então, boa tarde.
0: Rapaz, que coisa, hein, bicho? Hein? É, rapaz. É, que história, hein? Que história, atenção. A turma da Polícia Militar aí, né? Polícia Civil, os guardas municipais. Vamos ficar esperto aí pra ver se tá acontecendo, seu Bio. Eu tava com a ideia de quando o Marcelo Santos chegasse aqui, com a equipe de esportes, né? Roberto Nunes, Marcelo. Eu vou mandar eles fechar os olhos e vou tentar mentalizar alguma coisa aqui na vida deles. Quando o Marcelo fechar o olho, eu vou ver se o cachê entrou.
3: Epa, Maria!
0: É. Tá no cachê, tá no bolso dele.
3: Ai!
0: Que coisa, hein? Rapaz. Bom. Até minha patroa entrou aqui no jogo aqui, ó. Dona Carol. Falou o seguinte, Bebeto. Eles já me pararam também. Fica ali. Mas não levou dinheiro não, ainda bem, né? Que eu não deixei dinheiro na mulher. Fica ali na esquina. Mas nunca leu a mão não, porque eu não deixei. Aí, tá vendo aí? Deixou, né? Então, o remédio talvez seja isso aí, né? Não deixa ali a mão, não. Fonha, quero saber a sua opinião. Sei que você já mandou um áudio aqui, respondendo o Ivan, mas eu quero saber a sua opinião sobre essa cigana aí que tá lendo a mão do povo e levando dinheiro, hein? Manda pra gente aí.
4: Oi, meu bronzeadinho.
0: Zâmbia voltou.
4: Bebetinho. Voltei, bronzeadinho. Eu quero mandar um cheiro no core de Gael. Os príncipes das vassouras, esse Gael lindo e maravilhoso.
0: Ah, não, foi não, foi não.
4: Me imitando, né, Gael? E mandar um cheiro no colo do príncipezinho, filho do Gael. Príncipezinho, meu amor, cheiro no colo, hein? Saudade, te amo, te amo, te amo. E dizer a você,
0: olha aí, sim.
4: Eu aprendi com o Felipe, motorista de aplicativo.
0: Ah, foi.
4: A não ficar por cima, eu só fico por baixo. cheiro.

0: Pera, aprendeu com quem? Volta aqui.
1: Motorista de aplicativo. A não ficar por.
0: Aprendeu com quem?
1: 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E dizer a você, Betinho.
0: Sim, sim.
1: Eu aprendi com o Felipe, motorista de aplicativo.
0: Com o Felipe.
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2: Ai!
1: Cheiro, meus amores. 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E aqueles que me odeiam, deita na BR. Que passa. Cheiro, meus amores.
0: Olha aí. Quem odeia, deita na BR. Que passa. Rapaz, o negócio rendeu hoje aqui, bicho. Vamos lá, então. Opinião do Fon aí sobre o negócio, a história da cigana aí. Rapaz, piorou mais ainda aí. Assim. Agora é que eu vou ser roubado mesmo. A galera, o Elito, né, que é especialista em forrinologia. Quem puder me ajudar aqui na tradução, vou tentar entender mais uma vez. Aqui eu pedi a opinião do nosso querido Fuen, falando sobre o que aconteceu com a menina aqui, que foi furtada aí, né? Foi roubada aí pela cigana. Agora eu entendi, rapaz. Fonha disse que vai inverter, velho. Vai falar pra ela fechar o olho, que quem vai pegar o dinheiro dela é ele. Ah, rapaz, entendi. Boa ideia também, meu bicho. Vai se lascar, muita bobagem.
2: Não.
0: Rapaz, o bicho pegou hoje aqui. Eu tô querendo tocar uma música e não consigo, cara. O assunto rendeu, hein?
3: Rapaz, se foi, quer roubar a menina, né? Rapaz, se foi, quer roubar a menina, né?
0: Quer roubar
3: a
0: cigana.
3: Na cara, Fué. Eu tenho um saco aqui pra você meter a mão. Viu, Fué? Um saco pra você meter a mão no saco.
0: É. O Elton é parente do Papai Noel, né? Já anda com um saco vermelho, né? Cheio de presentes pra você aí, viu, Fonha? É coisa, eu vou ver. 991-799601. Rapaz, paulista.
2: Bebeto, se liga na ideia. Rapaz, eu não acredito muito nesses ciganos, não. Mais uma vez.
0: Sim.
2: Eu fui desacreditar deles e aconteceu o seguinte. Teve um deles que falou assim, você não acredita na gente, né? Você tem uma nota de uma moeda de um real aí? Aí eu falei, pra que esse cara quer uma moeda de um real? Aí eu falei assim, tenho sim. É negócio que você tem. Coloca na sua mão, eu falei, vai me roubar. Fecha o olho e fecha a mão. Fechar o olho, apertei bem força a moeda, tá ligado? E aí, fechei a mão. Quando ele falou, abre o olho, abre a mão. Quando eu abri o olho, abre a mão, a moeda tinha sumido. Como é que esse cara sumiu? A moeda, do nada, rapaz, do nada. Do nada, do nada. Ele falou, quando você menos esperar, como a sua crença contra a gente, essa moeda vai aparecer. Rapaz, logo em seguida, bateu aquela fome. Eu tinha mais uns 3 reais na carteira, fui comer uma coxinha. Na hora que eu comi a coxinha, que eu mordi a coxinha, Bebeto, você não sabe o que aconteceu, Bebeto. Adivinha, Bebeto, quando eu mordi a coxinha, adivinha o que apareceu, Bebeto? Oh, um monte de frango, Bebeto, um monte de frango. Você acredita, a coxinha era de frango.
0: Rapaz, eu juro, eu ia responder a moeda, mas eu esperei um pouquinho mais, né? Eu deixei a ansiedade de lado aqui, né? Ele tem que aprender a esperar, né? O resultado. Bom, daqui a pouquinho a gente volta com mais Se Liga na Ideia. Menos é mais, chão de avião, matadinha de saudade, aumenta o som.
4: Bebê, vamos relembrar aquela saudade, nossa.

0: Tá na boa, tá feliz, sorriso maroto, ferrugem, perdas e danos aqui na 96.1. Nosso Se Liga na Ideia, que hoje tá bombando aqui, teve um assunto polêmico aqui, vamos ouvir a opinião da galera. Se Liga na Ideia, Mário Bispo, fala, Marão.
1: Alô, Bebeto, boa tarde, Bebeto.
0: Boa tarde.
1: Tá na boa, tá feliz, é assim que se diz.
0: Beleza, mano.
1: Se você passar a música aí, Bebeto, Leonardo Batista, qualquer um. Uma boa tarde, eu te abençoe, Bebeto. Seus amigos.
0: Cachorro aí, hein? Louro!
2: Bebeto, aqui é o Louro da Fazenda Bagaço Grosso. Sempre você manda aí uma. Você roda a música aí de Zezé de Camargo e Luciano, é o amor.
0: É o amor.
2: Adedinho pra Del e família.
0: É
2: Reginaldo e família, da Fazenda Morredondo, de Louro, da Fazenda Bagaço Grosso. Valeu, meu irmão.
0: Agora, valeu.
2: Quando você estiver com a seleção musical aí, você
0: roda
2: essa música aí, viu?
0: Já, já no modão da boa, meu irmão. Lucas.
3: Boa tarde, Bebeto.
0: Boa tarde.
3: Meu Se Liga na Ideia hoje vai pra Tony Barros. Tá escolhendo as mensagens no programa de Jaque.
0: Olha aí.
3: A mensagem antes. Mandei uma denúncia segunda, uma denúncia terça, mandei uma denúncia quarta.
0: Atenção, Tony.
3: E até hoje espero passar. Se Liga na Ideia, Tony Barros.
0: Alô, Tonieto. Fonha respondendo o Ivan.
4: Pelo amor de Deus, irmão. O que o bagulho tá lá? Amanhã não tem mais nenhum aumentado. Como é noiva? Na primeira deitada que der, ela vai morrer. Então deixa pra lá, viu? Vem com sua. Uma velhinha pra lá.
0: Aí, Ivan.
4: Não, viu?
0: Tá vendo aí, Ivan? Olha aí. Ele disse que quem gosta de ver é você, cachorro velho, Ivan. Receba aí, Ivan.
5: Então, se liga na ideia. Os clientes da testemunha de Jeová chegou na casa do rapaz, bateu na porta. E o rapaz perguntou, quem é? Aí lá de fora a menina perguntou, é da testemunha de Jeová. Aí ele perguntou, o que é que vocês querem? Aí ela respondeu, vim tirar o satanás da sua casa.
0: Rapaz.
5: Aí falou... A minha sogra arruma a roupa aí que vieram te buscar. Se liga na ideia do passeio. A sogra vai me matar, viu?
0: Ih, rapaz. Dia da sogra, você vai contar essa piada aqui de novo, viu? Depois chega na UTI aí reclamando.
6: Bebeto, bota um modão aí, Joelson aqui de Itamaracá.
0: Ô, Joelson, rapaz, Itamaracá, tá lá ouvindo a gente?
6: Tá na boa, tá feliz.
0: Feliz, feliz, feliz. Reinan. Cadê o Renan, velho? Renan mandou áudio pra Gazorra aqui, velho.
7: Cadê a música nova da cigana, velho? Bota a música da cigana. Bota pra fuê cantar. A música dessa cigana. Pronto. Você é a ciganinha que rouba meu dinheirinho. Você é a ciganinha que rouba a minha moedinha. Você vai cair na cadeia. Bota a música aí, bota a fuê pra cantar essa música.
0: Ah, rapaz, esses caras são demais.
8: Boa tarde, Bebeto Oliveira. Aqui é o Luiz Júnior do Salobrinho. Se preparando pra ir pro trampo. Bebeto, toca pra gente Império dos Sentidos de Amado Batista. Ofereço pra todos que curtem a boa e o modão da boa.
0: Aqui já é o modão, né? Ai, ai, ai, vamos lá. Bebeto, manda um abraço pra galera, o pessoal da FKS. É isso aí? Valeu, eficaz. Instalação elétrica e tal. Fábio Lopes, o atleta caro. Pai. Tássio e Matheus Lotar. Estamos voltando pra casa depois do serviço e ouvindo a boa, meu irmão. Valeu, galera. Joelson Bispo tá grudado. Fala, Joelson.
9: Boa tarde, Bebeto.
0: E aí,
9: Joelson? Passando pra você mandar um alô pro meu amigo Dani.

0: Boa tarde, Bebê.
1: E aí, gente?
0: Prazer também, passando pra você mandar um alô pra meu amigo Dani, meu novo
1: Dani,
0: pra dona Neiga lá do Beco do Zezito. Um alô pra Zé Calango também aqui no Itajuí, no Itajuí. Um alô pra meu compadre Paulo aqui também no Itajuí. Um alô pra Nilson da Coeba lá em Quaraci. E um alô pra todos os ouvintes. Um alô pra todos os ouvintes que acompanham esse maravilhoso programa aí. Passando pra você tocar uma música aí de... Amado Batista. Lembrança de nós dois, tá bom? Um abraço, já
1: tô pronto. De paz, meu amigo. Valeu, querido. Grande abraço. É o Se Liga na Ideia ficando por aqui. De volta amanhã aqui no 96.1. Já já tem modão. Toca mais uma, né? Natanzinho Lima, até quando?

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4: Agora 5 horas e 14 minutos, está começando mais um Modão da Boa aqui na Rede Boa de Comunicação, que mais cresce na Bahia, no oferecimento Sedep Lubrificantes. 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Lembrando pra galera que daqui a pouquinho, 6 da tarde, tem Esporte da Boa no comando do Marcelo Santos. Tem também o Roberto Nunes, tem o Tony Babos e também Orlando da Hora nos seus comentários aqui. MC Gael de volta, fala, MZ.
5: Betinho, puta véia, o príncipe da vassoura na voz de novo.
4: Beleza.
5: Betinho, já vou chegar pro modão da boa, viu? Betinho, se puder aí. Toca pra nós aí, Palavras de Perdão, viu? De Toque 10. Música boa, viu?
4: Valeu,
5: não, querido. Se essa música rolar, não sei não, viu?
4: Ah,
5: se vai rolar aquela vinheta, naquela cerveja abrindo. Eu acho que vai, viu? Valeu, Betinho. Se tá na boa, tá feliz, viu? Proibido perder o foco.
4: Proibido perder o foco. Júnior do Fátima.
6: Boa tarde, Bebeto. No modão da boa.
4: Ah, Itapé. Júnior de Itapé.
6: Quero ouvir a música Sem Pareia, todo mês de novembro, dando assim melhor chuvada. Queria mandar para a esposa Maria de Fátima, o nosso amigo Leite Pedreiro, Edivaldo Dançarino de Itapé. E um alô aí para Rock na Baixada. Valeu, meu irmão. Fica com Deus aí, irmão.
4: Valeu, Juninho. Miriam.
7: Boa tarde, Bebetinho, no Modão da Boa. Gostaria de ouvir o Daí José. Vou tirar você desse lugar. Vou fazer isso para você, para todo mundo aí da Boa, para Olívio da Hora, Tom Ribeiro, também para meu amigo Robson, que é técnico de enfermagem lá no Santo Antônio. Minha mãe Dalza Dac, Demir Zé Robson, Divan Lima e Tamalira, pras meninas da Rinel e para todos que estão ouvindo a Boa. Tá na Boa, tá feliz. É assim que se diz.
4: É assim que se diz. A Val Prates também tá ligadinha. Fala, Val.
8: Bebeto, eu Opa. Vou pedir a música de Guilherme Silva, em ter meu cavalo tá chorando. Eu lhe pedi ontem a música, ontem você não rodou, me deixou eu
4: não
8: ontem
4: deu
8: na
4: tempo.
8: Mão.
4: Foi, rapaz, deixei um bocado também.
8: Eu fiquei aqui, fico aqui no pé do rádio, castigo, esperando.
4: Foi mesmo, castigo não, tava esperando, que é isso?
8: Você não rodou minha musiquinha ontem.
4: Tem dia que não dá, né, ó, tem dia que não dá pra rodar, porque... né? Acontece os problemas aqui. Hoje meu tá complicado aqui, pedido pra caramba. Mas a gente espera tocar, tá?
8: Ofereço pra mim, pra você, pra todos, pra meu esposo, pra todos os ouvintes que tá ouvindo essa rádio de grande audiência. Até meu cavalo tá chorando.
4: Até meu cavalo tá chorando, rapaz. Deve ser o cavalo do Rivamar, né? É, hein? Até meu cavalo... tá chorando. Ai, meu Paraguai. Como diria aquela vinheta lá da M, 1900 lá vai fumaça. Joelson Bispo.
9: Boa tarde, Bebeto. Aqui é Joelson Itajuí também. Passando pra você mandar um alô pra meu amigo Dani, meu novo Itajuí. Pra dona Dona Neiga, lá do Beco de Zezito. Um alô pra Zé Calango também.
4: Zé Calango, nome do cara.
9: Um alô pra meu compadre Paulo, aqui também no Itajaí. Um alô pra Nilson da Correba, lá em Quaraci. E um alô pra todos os ouvintes. Um alô pra todos os ouvintes que acompanham esse maravilhoso programa aí. Passando pra você tocar uma música aí de... Amado Batista. Lembrança de nós dois.
4: Lembrança, tá, um abraço, de nós dois. Saúde, paz, valeu. Aí, hoje mesmo já teve três pedidos, Amado Batista. Vou ter que escolher um pra tocar aqui. Aguinaldo.
10: Boa tarde, Bebeto. Aqui quem fala é Aguinaldo, aqui do Jorge Amado. Bebeto, hoje eu gostaria de ouvir o Nordão da Boa, Nilton Lamas. Não se bate em mulher.
4: Olha,
10: fiz
4: aí
10: pra minha esposa, fui pra Banzé e Rita aí no Ribeirão Seco. Me acompanhando com mais direto no Ribeirão Seco. Dona Jaciara e família aí, Ribeirão dos Cachorros. Vai pro meu amigo Joelson aí em Itajuípe. Marcando o caminhão no centro comercial. Vai pra você e todos os ouvintes. Tá na boa, tá feliz. É assim que se diz.
4: 5h20.
11: Olá, Bebeto Oliveira, boa tarde. Tô chegando pro Modão da Boa, Bebeto.
4: Chega.
11: Bebeto, se possível, gostaria que você tocasse aí hoje no Modão da Boa. Amado Batista, o Boêmio.
4: O Boêmio.
11: Um beijo pra minha esposa, Dona Maria, toda a minha galera daqui do sítio. E pra todos os ouvintes massa que gostam de curtir o Modão da Boa, né, Bebeto? Tá na boa, tá feliz. É assim que se diz.
4: Alô, Sidney Careca. Bebeto, a cigana queria ler a minha mão. Mas eu falei, né? Vem com resenha aqui. Como é que é, Bebeto? A cigana queria ler a minha mão, mas eu falei que não tem como. Não tô escrevendo ainda. Só depois. É isso? Rapaz, coisa. O negócio rendeu hoje. Amanhã tem mais um capítulo.
12: Bebeto, boa tarde. Quero ouvir a música de Leandro Leonardo, A Noite Bem-vindo. E eu ofereço para todos os ouvintes, para todos os quaresinhos, para toda a região e para você, que Deus te abençoe, que Deus dê o meu programa. Tá na boa, tá feliz.
4: Ai, ai. Play.
13: Olá, Bebeto Oliveira, boa tarde, eu, meu brother.
4: Buenas.
13: Como é que tá, Vossa Excelência, do outro lado, tudo bem? Você e família. Deixa eu te falar. Eu gostaria de pedir uma canção aí de Asas Livres. Hoje eu decidi, estou de volta.
4: Olha aí.
13: Com Asas Livres aí, tá? Por favor.
4: Como é que é?
13: Pediu pra minha esposa, Maria do Salgado, de Asas Livres. Hoje eu decidi, estou de volta. Com Asas Livres aí, tá? Por favor. Pediu pra minha esposa, Maria do Salgado, meu enteado Anderson, minha filha também, a Luísa, Carla, Tessa de Bugim, Itapé, minha sobrinha Pio, e minha amiga também, Ledinha. Testa de bugir também, Itapé. Pra esse povão aí. Um abraço aí, irmão.
4: Valeu, irmão. Começou o modão.
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0: Tá na boa, tá feliz demais. Bonde do Vaqueiro, Vaquejada, chegando o mês de novembro. Para você que ligou e pediu, nosso modão da boa. Até às 6 da tarde, a tua participação especialíssima pelo 991799601. Galera demais aqui com a gente, hein? 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Forte abraço pra galera das roças, fazendas, vilas, todo mundo ouvindo a gente aí, né? Alô, turminha boa de Itapé, forte abraço pra vocês aí, curtindo o modão. Alô, Geraldão! Alô, Naelen, tô logo, Naldo. Grande abraço pra turminha boa aí. 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Alô, Paulista do Bar lá em Itajuípe. Bebeto, aqui ouvindo a rádio, hein? Valeu, Paulista. Grande abraço, meu irmão. O Louro também tá acompanhando a nossa programação. Valeu, Louro.
1: Não esquece, não, Bebeto. Minha música, Ray Douglas.
0: Ray Douglas.
1: Na rádio agora. Não esquece, não.
0: Valeu.
1: Passa Ray Douglas aí.
0: Grande abraço. Não sei se vai dar tempo aqui, rapaz. Ele tá com um tempo meio curtinho aqui. São muitos pedidos aqui. Mas se der, a gente coloca, tá bom? Daqui a pouquinho, 6 da tarde, tem Esporte da Boa, tem Marcelo Santos, tem o Livro da Hora, o Orlando da Hora. O Livro é o sobrinho dele que mora aqui pertinho. O Orlando. Alô, Toinambu! Grande abraço, meu irmão. Tá sempre ouvindo a gente também aqui, os vizinhos nossos aqui da Rede Pô, aqui, de comunicação, que fica bem aqui no centro da cidade, bem em frente ao Espetinho do Quim. Grande abraço, Quinho. Abraço, meu irmão. Tá sempre ouvindo a gente aí também. Tá bom? Daqui a pouquinho tem Esporte da Boa, Robério Nunes, nosso grande narrador, tá lá sempre acompanhando a gente, já já, hein? Agora, pra gente matar saudades, ó, daí, José, eu vou tirar você desse lugar, 5h44, até às 6 da tarde, teu Bebeto. É,

0: Tá na boa, tá feliz demais, é o Potiguar, a gente se merece. Música pedida pela Gal aí também, né, São Caetano. Valeu, Gal, grande abraço. Valeu, gente, vem o Esporte da Boa. O Marcelo Santos e toda a sua equipe aí, né. Orlando da Hora, Robério Nunes, Tony Babos. Valeu, Marcelão, boa apresentação pra você aí. Eu tô indo embora, gente, volta amanhã às 2 da tarde no Super Tarde aqui da Rede Boa. 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Valeu, então? Forte abraço pra galera toda. Excelente noite pra todo mundo. 5h54. Tá na boa, tá feliz? Beijo na alma do Bebeto. Fui!
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0: 7h35, estamos chegando para mais um Esporte da Boa aqui pela sua Rede Boa de Comunicação. Digo sempre, é a rádio que mais cresce no estado, porque estamos em Barreiras, em toda a região, Alagoinhas e toda a região. Madre de Deus, chique, chique. Alô, minha querida Irecê! Um abraço aí a todos em Irecê também, em toda a região, e Itabuna e para toda a região sul. Extremo sul da Bahia. Lembrando que vem aí, né? Mais duas boas ali, o Nápoles e na cidade de Ilhéus. É por isso que eu digo que a Rede Boa de Comunicação é a rádio que mais cresce no estado. E domingo aí estará novamente a Boa FM 96,1 transmitindo para toda a Rede Boa de Comunicação o jogo envolvendo seleção de Ibirapitanga e seleção de Itabuna na terceira rodada e o terceiro jogo da seleção itabunense no campeonato intermunicipal. Já já tudo com relação à seleção itabunense que voltou ontem às atividades, né, visando essa rodada, ou seja, essa partida diante de Ibirapitanga. Também o destaque para o Campeonato de Bairros, tem Copa do Brasil, tem a rodada do Campeonato Intermunicipal. Já já tudo aqui será discutido no Esporte da Boa até às 7 da noite. Lembrando que comigo aqui, até às 7, na parte técnica tem ele, torcedor do Vasco da Gama. Tá aí na expectativa do Vascão na Copa do Brasil diante da equipe do Vitória, torcedor do Vasco.
1: É o quê, rapaz?
0: Vamos pra frente. Olha, eu vou até o estúdio avançado. Pegar já o boa noite do nosso querido narrador oficial dos bons, hein? Já fiquei sabendo.
2: É verdade, mesmo a brincadeira tua.
0: É o melhor que tem hoje na região e da rede também, Rede Boa de Comunicação.
3: O diabo é que acredita.
0: Mas se você não acredita, mas o povo acredita, o torcedor acredita, não é? E já tô sabendo que em janeiro já vai pegar uma asa dura até Barreiras.
4: Quem?
0: Onde já passou uma temporada lá em Barreiras com a equipe da Oeste FM, que faz parte da Rede Boa de Comunicação. Boa viagem. E o Ednilson vem pra cá. E o nosso Robério vai. Vai lá pra Barreiras, lá com a equipe da Oeste. Meu querido Robério Nunes, um forte abraço, boa noite.
5: Pois é, tá tudo certo já. Tá esperando a contagem regressiva, terminar o curso aqui, que é pra ir lá, passar um tempo lá em Barreiras, pra conhecer novos ares.
0: É. Mas... pra aqueles que ficam, ó, pra aqueles, esse rapazinho aqui que fica aqui com o Neo de Onda, vai sentir sua falta no ano que vem na temporada.
2: É verdade, é mesmo a brincadeira tua.
5: Claro que é verdade. Barretão que manda, meu irmão.
0: É verdade.
5: E a gente tem que seguir agora aí que tá

0: Gilson.
1: É o tio.
0: Ele fica só ouvindo, né, pra poder...
1: Fica ligado em tudo. É uma figura.
0: Pois é, Mandana. Vamos lá para discutir hoje, debater seleção de Itabuna, tomara que tenha absorvido tudo do final de semana, que não tenha outro resultado, a não ser vencer, somar pontos e possivelmente ainda vai torcer aí para que a Aurélio Leal, um grande réu, para Itabuna teve chance, domingo passado, de ser a segunda, hoje é a quarta, porque nos critérios perde aí no saldo de gols e aí precisa para poder dar sequência. É como a gente disse, teve 3 meses e agora tem 3 dias para montar um time para ganhar o próximo compromisso. Estaremos aí já tocando essa bola a partir das 2h30, direto de Ibirapitanga. E claro, vamos discutir hoje também Vasco e Vitória. Eita, nós. Ontem teve um pouquinho de confusão entre o Cruzeiro e o Atlético, né? O Jorge, uma jogada horrível aí, quase mata o Aquilete, a cama de gato. Não! Então tá. E Palmeiras e Santos também se enfrentam. O Flamengo já conheceu o Libertadores e aquele refrigerante Del Valle. Tomara que a gente não tenha que tomar isso. Pelo amor de Deus. E o debate. Tô na área. Se derrubar, apenas Orlando da hora que vai bater. Tô retado.
1: Ele também tá retado aqui, viu? Olha, 18h10, 18h10, agora sim, né? O nosso boa noite ao querido Orlando da Hora, que é um colaborador, né? Um parceiro aqui da equipe de esportes e também comentarista aqui na parte da semana e no jogo da seleção de Itabuna, que chega também com o seu boa noite. Boa noite, Orlando.
2: Boa noite, querido Marcelo, amigo, irmão. Boa noite, querido Robério. Depois a gente precisa conversar off, Roberto, sobre assuntos pessoais nossos, e que eu tive encaminhamento hoje. Boa noite, Tony Babo. Boa noite ao titular desta pasta aqui, desse microfone aqui, Nino Black, meu filho que tanto orgulho eu tenho. E boa noite a todo o público ouvinte. Satisfação mais uma vez de estar aqui. E se puder dar continuidade, eu sei que dá o toque, companheiro, que aí já entro sobre o assunto seleção nossa, o que é que você prefere?
1: Pronto, só um minutinho. São 18h11 na boa, 18h11. Deixa eu abraçar aqui o Jorginho, daqui a pouquinho, tá mandando já um áudio pra nós aqui. Tá na estrada, acompanhando aqui o esporte, como sempre, da boa, né? Grande parceiro também aqui da equipe esportiva. Vai estar conosco aí no final de semana, né? Para Itabuna e Ibirapitanga. Pela terceira rodada do campeonato intermunicipal. Eu só quero, antes do Orlando trazer já a sua análise ainda da seleção itabunense, do campeonato intermunicipal, né, se vai contratar ou não, tá a expectativa, tem que trazer o quê, faltam, tem 8 vagas ainda, porque não contrata lá, porque não traz, vai esperar o quê ainda, enfim, mas daqui a pouquinho o Orlando já traz esse detalhe. Eu já quero saber do Roberto. Roberto, ontem só tivemos uma partida pela Copa do Brasil, que foi Cruzeiro e Atlético, e ficou no empate no primeiro jogo, não
0: foi
1: isso?
0: Foi 1-1, mas um lance que chamou a atenção foi o do Caio Jorge, rapaz. Ele fez uma cama de gato, num companheiro de trabalho, quase. Rapaz, ele já estaria no céu. E a torcida do Atlético está revoltada. Foi 1-1, fica em aberto, próxima terça-feira. E hoje teremos aí a Copa do Brasil, trazendo, né, o Vasco, enfrentando o Vitória, né, isso? E também teremos aí Palmeiras e Santos. O Neymar foi relacionado. Vamos ver se ele vai jogar ou não, porque ele tem aquele erro de eu não jogo em gramado sintético. E aí fica aquela coisa. Um time a meter com jogador não é brincadeira, não. Lembrando que amanhã teremos aí Internacional e Grêmio também pela Copa do Brasil, seu Marcelo Santos.
1: São 18h13, na boa, 18h03. Olha, hoje Orlando e Robério, eu fui fazer uma reportagem pra Jaque hoje ali na região do São Caetano, ali entra Vila Olímpica, Sarinha, e eu conheci, tá cadeirante hoje, o seu Estevão. Inclusive, eu tava lendo a reportagem e eu vi um neto dele, que tava ouvindo lá, né, como ele sempre é ouvinte. Seu Estevão, um abraço, um beijo no coração, saúde, com fé em Deus, eu vou fazer um esforço para ele trazer aqui ainda, né? Que ele quer conhecer o Orlando, quer conhecer também o Roberto, o pessoal aqui da rádio, já que ele é cadeirante. E esse homem, ele viu a seleção de Itabuna ser campeão 6 vezes. Só tem dois times que ele torce.

0: ele falou. Seleção de Itabuna e o Santa Cruz de Valdivino. Sabe o que é Valdivino, meu filho? Lembra de Valdivino?
1: Lembro.
0: Seu Valdivino. Ele foi Marcelo, soltou para os times. O Santa Cruz de seu Valdivino, o qual eu joguei, e a seleção de Itabuna. E fico triste, estou triste nesses últimos anos, né, com a seleção que foi 8 vezes campeã. Não é? Eu vi 6 vezes essa seleção ser campeã e a gente fica triste com as últimas seleções. E ele vendo. E aí é o seguinte, gente, e também ouvinte, eu respeito todas as religiões. Sou um católico protestante, todo mundo na minha missa, na quinta-feira, tá, me dá misericórdia. Respeito o evangélico, recebo a Umbanda, o Candomblé, todas as religiões, porque o Deus é um só. O Deus é um só. Mas tem aquelas pessoas também. E aí ele falasse, Marcelo, meu filho, eu nunca vi a minha seleção, a seleção de Itabuna, que foi campeã várias vezes, aí eu respeito a opinião dele, de azul e amarelo. Sempre foi o vermelho, aliás, o amarelo e preto, aquela cor da cidade, a cor do cacau. Mesmo assim, e me emocionou quando eu estava conversando com ele hoje, 78 anos.
1: Mas eu falei.
0: E você até falava também.
1: Eu falei.
0: Sempre minha seleção. Olha pra aqui, eu tô arrepiado aqui, o Orlando tá vendo. Ele falando pra mim com aquela emoção que sempre ele viu a seleção de Itabuna, que foi 6 vezes campeã, que ele viu, que ele jogou no amarelo e preto, as cores da cidade, a cor do cacau, não é? E ele viu as imagens da seleção de hoje, aquela seleção azul clara, com, enfim, é superstição, enfim, a gente tem que respeitar a opinião dele também, mas é claro, ele trouxe esse relato hoje, eu falei, ó, eu posso registrar? Posso sim, tudo. Então, seu Estevão, um abraço, meu irmão, na paz de Deus aí, saúde, 78 anos, não é? Cadeirante, torcedor, ele falou, torcedor, fica triste quando a seleção perde, não é? Porque é uma das seleções mais campeãs do campeonato intermunicipal e queria ver um dia a seleção vestida de amarelo e preto, que é aquela cor tradicional. E eu já pergunto aqui essa comissão, se nesse material que foi feito, se tem amarelo e preto, só foi feito azul e amarelo. E aí fica a opinião, realmente, de vocês aqui. Eu vou logo com o Robério para liberar e aí o Orlando vai ficar bem à vontade aqui. Robério.
1: Não é, eu também concordo que na narração falei que Itabuna entrava de meias amarela, short azul, com preto amarelo. Lembrando aqueles velhos narradores, do repórteres que tinha antigamente, que era ali Magalo. Eu só voltei a dizer que ele tem tripé de meia cancha já definido, seleção de Itabuna pulou o segundo Belgrano, porque tripé de meia cancha era o meu campo, né, que o time jogava com 4-3-3 na frente, né? Os dois ponteiros e o centroavante, atrás tinha os dois laterais e o zagueiro, assim, era a formação, e por isso tinha um nome, voltando aí ao passado, viu, para ele, tripé de meia cancha, que era 5, 8 e 10, né? E aí eu também achei estranho, eu não gosto muito dessa coisa de ficar mudando, né? Quando o Flamengo chegou com aquela camisa do Tabajara, com azul, é marketing, mas não pode perder a origem, não. E eu tô com ele e não abre. Ele me fez também lembrar, Marcelo, agora, que você falando isso aí, daquele tempo, não é do meu tempo assim, porque eu jogava futsal, então, campo assim, quase, eu ia, mas para jogar, não, eu morei no Portalzinho e fui criado ali no Colégio Polivalente, né? Polivalente, então tinha quadra. E ele fez lembrar agora, pai, de Zé Sapo, tinha quem mais, né? Do Fluminense, como é o nome dele?
0: Adonias,
1: né? Tinha mais assim, vamos fazer um tentar. Aquele que era do Vasco também, tinha aquela dona Mandela, que morava atrás da liga ali, que o povo...
0: Eu lembro que era do São Cristóvão.
1: Sim, meu Deus. A gente precisa também da resgatada nesse futebol aí, que era líder demais da liga. Esqueci o nome dela agora, mas depois a gente vai perguntar aí o Marcos Soares, o que é que lembra dessas coisas aí do futebol. Mas eu tenho lembrança desse aí, de Tim, de Zé Sapo, Pretão, né?
0: Pretão.
1: Zé Sapo é o nome, meu Deus. Zé Sapo, Pretão, tinha o do Vasco, né? Do Vasco também, e agora me falhou a memória. E Adonias, que quando eu ia no Itabuna, eu tirava onda com aquela paciência dele, me matava. Eu falei, Adonias, você vai deixar isso aí acontecer? Calma, quem que vai resolver esse negócio aí? É porque Adonias falando, né? A gente vai resolver, tenha calma, aquela paz. Como é que ele morreu com aquela calma toda? Mas é isso mesmo. Eu acredito que faltou a sensibilidade, ou foi o que eles arrumaram aí para botar um amarelo e azul, que não tem nada a ver com as cores da seleção. Da seleção da bunda tem que honrar a nossa bandeira, que é amarelo e preto. Aí eles mudaram, é como você falou, eu não posso fazer nada. Mas eu gosto, é a mesma coisa, Itabuna, Esporte Clube é azul e branco, Grapiúna é amarelo e preto. Aí sim, não pode das tradições, nós que somos saudosistas do futebol, Marcelo.
0: 18:19, seu Estevão, um abraço, amanhã eu dou uma passadinha aí pra tomar um café com o senhor, hein? Obrigado aí pelo carinho da audiência. Sim, daqui a pouco eu vou ver o Luiz Amaral e também o Jorginho, que já está aí na linha conosco. Meu querido Orlando da Hora, com relação à seleção de Itabuna, ontem você já trazia aqui, né, essa questão de que tem 8 fichas ainda, por que não contratar, por que não trazer mais um reforço ali, enfim. E a questão também do seu Estevam, que quer vir aqui, ele conhecer, disse que seus comentários são maravilhosos e verdadeiros. E seu Estevam vem aqui para lhe conhecer, viu? 78 anos.
2: Seu Estevam, eu mando um beijo, um abraço, um beijo na face mesmo, né, no coração não. Porque temos uma idade, ele já tem quase idade de ser meu pai, mas eu já sou um idoso também, tenho 65 anos já, seu Estevam, e tenho vasta lembrança do senhor. Se eu não me engano, uma oportunidade há muitos anos atrás, me mostrado por o finado Adonias, ou foi Judenberg Noronha, a quem eu deixei nesse instante lá no bairro da Califórnia. Eu, verdadeiro como sou, vou dizer ao senhor e a Robério que eu já tive essas superstições todas. Eu já demiti um motorista de um ônibus quando o Cuca inventou essa coisa de dar ré. Eu era tão supersticioso que eu comprei aquela ideia. Hoje minha superstição é uma só: ladrão. Combater o ladrão, a corrupção, a safadeza, a incompetência e a vagabundagem que o mundo tomou conta do mundo, tudo quanto é área. E no futebol está lastrado, é prostituição para lá, é roubo para lá, é roubo para cá, é manipulação, é tudo, tal, tal. Que eu sou contra isso. Porque senão o Grapiúna não teria tomado 15 goleadas esse ano, exagerando um pouquinho, me perdoe o Álvaro aí, é porque não tem nenhum tipo de apoio. E aí estou defendendo também a comissão de apoio à seleção e a diretoria da seleção, consequentemente. Se fosse assim, o Grapiúna, que assumiu o amarelo e preto, não, já tinha disputado primeira divisão, não tinha perdido um monte esse ano de goleada, quase todos os jogos de goleada, né? Que depois foram tomar providência com jogador e tal, tal, tal, que eu meio que não concordei. Marcelo, na época, entrevistou o Álvaro aqui, meu irmão, e também não gostou. E eu não gosto é de Álvaro ainda estar nesse meio teimando, porque só se arrebenta, eu avisei ele há muito tempo. Mas hoje o que vale mais é o comércio. O Flamengo jogou a semana passada com uma camisa linda, parecendo a do Bayern de Munique, da Adidas mesmo, muito parecendo, e o time deu um espetáculo de bola, foi um show. Eu tinha superstição com meia preta, que time que jogava de meia preta não fazia gol, só fazia gol de cabeça ou de bola espirrada. Eu tinha tanto tipo de superstição, tinha que entrar dentro do campo, tinha que entrar com o pé direito, mas isso tudo foi provado, o marketing, a necessidade de faturamento, a caristia do futebol tomou tanta conta, a falência dos clubes, das seleções, das cidades, todo dia mais pobre por causa do ladrão, porque o país é rico, mas o ladrão cobra caro, o de colarinho branco, né? O ladrão de galinha, esse não, coitado, esse rouba para matar a fome, esse eu perdoo até. Mas não creio que seja isso. O que falta é competência, é lealdade, é sinceridade, é transparência. E sobre as fichas de inscrição, voltando para o detalhe da seleção em si, que é o que mais interessa, né? O Bahia jogou mudou a camisa, agora apareceu com a camisa aí, parecendo a Ponte Preta, parecendo o Vasco, e passou um monte de jogo sem ganhar. Aí ganhou do Vitória com a porra da camisa, com aquela faixa lá que eu acho ridículo, que eu acho aquelas camisas horrorosas, com aquelas faixas, velho. Mas enfim, isso aí não é o que muda, não, mas tá lindo o seu Luiz Estevão. E digo ao seu Luiz Estevão, eu sou um pouquinho mais radical do que ele, porque ele ainda torcia pro Santa Cruz de Valdivino, que eu conheci também, como conheci o América do São Caetano, conheci todos esses times aí, conheci o Gogó da Ema, que hoje tive, nesse instante, no campo da SEPLAC, eu tive naquela região a tarde toda, hoje tive no CAIC, tive no campo da SEPLAC, hoje eu trabalhei futebol para poder eu me preparar para me responder os comentários que eu fiz ontem, que eu sabia que ia ter necessidade de eu responder. Eu me preparei, eu fui ver o estado da grama do Caíque, eu fui ver banheiro, fui ver tudo. Aí fui na casa da SEPLAC, fui ver tudo. Fui conversar com gente das antigas do futebol, tudo. Liguei para supervisor, para supervisor de futebol da Bahia, para saber como é que estava a inscrição. Não precisou ir muito longe, me passaram logo a lista do print, quantos jogadores de Itabuna tem inscrito. Eu vou falar aqui oficial para a direção saber que aqui nós não inventamos moda, e não é, e é duvidoso o que você falou, se é 8 ou é 9 vagas que tem, tá? É duvidoso ainda, mas é entre 8 e 9, a não ser que escreveram alguém de domingo de noite para cá. Mas foi ontem que, hoje que olharam, aliás, na federação, tem até o horário no meu print, e só constava 24 lá regularizado. Mas não é problema. Eu quero completar o negócio da camisa. Eu quero colocar à disposição para

0: negócio da camisa, eu quero colocar à disposição para, se for o caso, se a comissão não tiver feito, defendendo a comissão, e se alguém aparecer garantindo que a seleção de Taboão joga bola, tem como jogar bola com esse elenco que tem, como disse Marcelo no instante aqui, e tem o áudio aqui gravado de Marcelo aqui, estamos documentado. Se essa seleção de Taboão fizer um jogo exuberante, um jogo de convencimento, ganhar, ganha, porque até o Ibis um dia ganhou. Perdeu 40 anos, tomou as maiores goleadas do mundo, um dia ganhou. E parou de ser o maior perdedor do mundo, porque acabou também, fecharam as portas, acabou. Um dia ganha. Agora, jogar bem com esse elenco que tem, como Marcelo disse aqui no privado para uma pessoa aqui que questionou, é impossível. Esse time não tem condições de jogar futebol. Esse time que deram a Ronaldo aí, ou que Ronaldo improvisou porque precisa de 24. 24 é o quê? É 22 para fazer um treino, dois goleiros a mais que tem que ter e acabou. Ou seja, é para ter treino. Então, jogador mesmo, aí agora perdeu o Riquel, que no mínimo por 20, 30 dias, o que eu apurei hoje, porque tiraram um monte de líquido do joelho dele, aí, mas não tinham feito, não tinham notícia ainda, as pessoas que me informaram, não tinha notícia ainda se tinha feito ressonância ou se vai esperar mais algumas horas, se é recomendação médica e a diretoria da liga e da comissão é espetacular, e são homens pra caralho, eu tenho certeza disso, e Riquelme, que é um amigo meu de longos tempos também, que eu tenho o telefone, passou em frente à cabine nossa lá e eu perguntei se tinha estralado, ele falou que estralou o joelho, então é um sinal muito grande, eu que já tive tanto jogador com ligamento cruzado e tudo, mas está parecendo que o médico desconfia e Deus abençoe que seja só ministro, que é bom para a nossa seleção em termos técnicos e é bom também em termos financeiros, porque não se gasta dinheiro com cirurgia, com nada, e com salário do menino, que eu tenho, assino qualquer documento, se os caras não pagar, Riquelme, eu pago no lugar, porque tem homens de bem à frente da seleção, por isso que o comerciante, por isso que o poder público, por isso que as pessoas acreditaram e estão ajudando também, além do que eles estão botando do bolso, que eu sei também, e sou justo. Agora não venha passar mel na minha boca, dizer que não tem vaga para escrever, porque tem, ou a federação é pior do que eu acho, tem dois computadores, tem duas tabelas de registro lá. E aí estão querendo enganar Itabuna, porque Itabuna, como seu menino disse bem, agora já temos Cachoeiro com 8, já temos Companhia. É seu. Como é o nome dele? Do cadeirante, você falou?
1: Ah, seu Estevão.
0: Seu Estevão. Seu Estevão, eu que sou torcedor só da seleção de Itabuna, né? Nem do Santa Cruz eu não sou. E aí você. Da seleção que ficar mais próxima da gente aqui. Se não, eu vou torcer para Tucano, que eu sei que chega e está lá uma comissão que é daqui na nossa região, de Marquinho Barbosa, do querido Marquinho, que foi campeão o ano passado com o Guaraci, e de Marcelinho Amaral, irmão de Marconi, que é o preparador físico. Eu vou torcer para Tucano e tudo, mas não vou deixar de torcer pela nossa terra, que eu sou patriota, sou barrista pra caralho, então eu sou doente. Se Taboão não for longe, como o Marcelo falou pra a pessoa na estante, que não vai, e não vai, porque eu não sou cego de futebol, eu tenho 55 anos na bola. E a melhor campanha que fez a seleção, eu estava no comando técnico. A melhor campanha dos últimos 25 anos, 30 anos. Treinava só de noite com os final do José Inácio Damasceno. A gente treinava só à noite, eu treinava o dia todo, eu ficava o dia todo lá no estádio, lá eu e Napaeta. Santana ia em casa ainda, porque morava ali no Sarinha, Santana, o finado Sacola, que eu fiquei sabendo hoje que morreu. Tive hoje com o Sami, tem uma escolinha também, Sami, nosso conterrâneo aqui, que disputou a Copa do Mundo pela Croácia, tava lá no campo da Seplac também com a escolinha dele. Então, eu trabalhei. E com esse time que a gente tem, com esse elenco que a gente tem de minuto, como é, nós não vamos a lugar nenhum. Agora, nós vamos embarcar, porque senão eu não ia. Não venham.

0: depois tirar a chacota com minha cara, nem com nada, como não vai tirar com a de Marcelo, como não vai tirar com a de Roberto, porque ninguém tá dizendo aqui. Se fosse para ir lá, para Itapitanga, para torcer contra...
1: Ibirapitanga.
0: Para Ibirapitanga, torcer contra. Ou sem acreditar que a gente vai ganhar, eu não iria. Eu tenho mais o que fazer. Eu tenho gente doente para tratar, para cuidar, para tratar não, para conduzir. Quem trata é Deus e os médicos. Para acompanhar, para fazer as obrigações deles. Então, falta jogador. E se falta jogador, para mim pouco importa se falta camisa, se falta jogo camisa preto e amarelo. O que eu quero é que a bola entre. E talvez, se a bola tivesse entrando, ninguém nem via isso. Como o outro torcedor aqui, amigo nosso, ouvinte daqui, também fez um comentário aqui que o Roberto falando do campo de Itajuípe, que o campo de Itajuípe é muito estreitinho. Ora as bolas, o que é que tem a ver a comissão e a liga de escolher Itajuípe, se nós não temos campo? Itajuípe não participou. Porque Itajuípe foi campeão do Intermunicipal, se não me engano, duas vezes, jogando naquele campo. Perdeu um título há poucos anos atrás agora, e com o Marquinho era o treinador, perdeu um título dentro de casa para Quijingue. Então, Quijingue não veio, não treinou no campo nem nada. Então, ninguém ganhava título ali, ninguém fazia gol, ninguém evitava gol. Então, desculpas esfarrapadas, não se tapa buraco. Não se tapa buraco. O que precisa é de jogador. De jogador. Depois que der jogador, se não fizer o time jogar, aí a culpa é a comissão técnica.
1: Inclusive, Orlando e Roberto.
0: Boa noite.
1: Esses questionamentos que são feitos pelo torcedor, por nós aqui, que estamos acompanhando a seleção de Itabuna nos jogos, esses questionamentos são por conta dos resultados, realmente.
0: E eu não sou do resultado, não. Eu é da produção do time.
1: Entendeu? Porque se o time está ganhando, bom, o torcedor não estava aqui chateado, o torcedor não estava reclamando, o torcedor... Porque tem que ganhar. Porque se estivesse ganhando, tá tudo tranquilo. Mas como estreou, Robério? E você já trazia na transmissão em Aurélio Leal. Ó, esse time aí precisa de dar uma remodelada. Mas a estreia, aí ansiedade, enfim. Aí veio o segundo jogo.
0: Eu botei 200 para 100 no app para aparecer apostador. Tantos aparecessem, eu pegava.
1: E não apareceu.
0: Hoje eu não posto nem pelo empate.
1: E aí veio o jogo de Itajuípe, né? Começou bem ali e tal, depois fez o gol.
0: Três chances de gol com 4 minutos.
1: 4, 5 minutos, aí veio o empate, enfim. Não conseguiu realmente fazer o segundo. Aí vem a pergunta. Falta o quê?
0: Jogador.
1: Tá dando resposta. Não é? Falei agora há pouco aqui pra um diretor. Agora há pouco aqui. Que ele mandou um áudio pra mim falando que...
0: O diretor foi sábio, me perdoa, Marcelo, porque aqui ele desgostoso do meu comentário, que ele critiquei a comissão, que a comissão ou tá gastando dinheiro ou então não soube contratar, acabou. E é verdade.
1: Houve esse questionamento.
0: E me coloquei à disposição para, se quiser, é só me ligar que eu vou procurar algum jogador. Tá difícil? Tá, porque na seleção brasileira também tem. E eu fiz o comentário ontem para os jogadores se analisarem como eles comentaram a Copa. Que eles viram que não tem lateral esquerdo, que eles viram que não tem lateral direito, que eles viram que a zaga é uma baba, que eles viram que eles criticaram o Casimiro pra caramba. E olha que Casimiro tem 5 Champions nas costas, tem não sei quantos títulos mundiais, ganha 11 milhões de reais por mês. E aceita a crítica. E aí o nosso jogador não tem que culpar-se mais e não tem que usar mais o futebol, consumir mais futebol, estudar mais futebol, não fazer o que o treinador faz, o que o analista faz, pegar o vídeo, não fazer o que eu faço como comentarista aqui. Eu já assisti o vídeo nosso de Itajuípe 3 vezes. 3 vezes domingo pra cá. Eu fui correr atrás do vídeo, eu não conheço ninguém dos meninos que estavam narrando com a gente lá, e eu já consegui e já assisti 3 vezes. E cheguei à conclusão, não tem time.
1: Aí houve esse questionamento, e o Robério tá aí que vai também trazer a opinião dele, o faturamento. Falei, pra pretensão que tem hoje a comissão de chegar a uma terceira, quarta, semifinal, final... Com esse time que tá aí, não vai. Não vai.
2: E o sacrifício? risco que eles estão
1: fazendo, entendeu?
2: Que é muito grande,
1: não vai.
2: Que os bichinhos estão fazendo.
1: Não vai, não vai. Não vai. Então, ou se traz ali 3, 4, 5 para dar uma garibada ali, para tentar ir a terceira, a quarta fase. Porque não adianta, não adianta com esse time que tá aí. Vai classificar? Pode. Pode. Ó, tem terceiro aí, pode classificar. Agora, para passar de uma segunda fase, de uma terceira fase, com esse time que tá hoje aí, se não trouxer os 3 ou 4, aí é opinião minha.
2: Minha também.
1: Você tem.
2: A minha que 4, 5 não dá jeito.
1: A sua Orlando. O Roberto também vai dar a opinião dele. Com esse não, time, mas jogar dinheiro fora realmente.
3: Sim. Roberto. Vai gastar, você foi cirúrgico. Hoje eu trabalho agora assim. Vai até o bisturinho, bora ter cortado aqui para fazer cirurgia. Você foi cirúrgico. Infelizmente, o governo do planejamento acreditou-se demais. Não trouxeram na gíria do futebol. Mas eu tô falando puta velho mesmo. Não tô xingando ninguém. Essa é a gíria do futebol. Pelo menos dois puta velho que pensa assim, ó, Marcelo é por aqui, Marcelo é por aqui. O caminho é esse, vamos jogar assim. Ali tá uma meninada, pode ter rodado, jogado isso, naquilo outro, mas faltou aquele, a essência do cara dizer, epa, não, vai não, volta. Aquele que todo lugar, pelo que eu aprendi, tem que ter alguém para mandar. No campo tem que ter. E eu não vi na seleção uma pessoa que dizer, epa, volta, não vai não, não faça isso. É assim, em todo lugar tem alguém para mandar e os outros têm que obedecer. Se não, não funciona. Concordo com você, não sei se vai dar tempo de hoje pegar, como eu falei, não estou xingando ninguém, é só uma gíria do futebol. Dois ou três putadés, principalmente o meia, entendeu? Que pegue aqui a responsabilidade e diga assim, não, vamos tocar, fazer assim, calma, cuidado, não vá muito não, faça aqui. Porque só o técnico. E também é um técnico novo, né? Tem futuro pela frente, tem. Mas tem aquela coisa da experiência, corre muito não, dá só o bote. Essas coisas do futebol que tem que ter. É a mesma coisa hoje, você vai fazer o rádio. Marcelo sabe que eu converso sempre com ele. Marcelo, é o nosso momento. Calma, não faça assim não. Faça assim. Calma, é por aqui. E ele, não, tem, sei bem. E você ainda é bom aqui pelo você. Nunca sei lembrar de ninguém, mas pelo menos tem alguém, daqui a pouco você. É, bem, eu tava aqui pensando, eu já gosto que você fala assim. Que aí a gente vai chegando a um denominador comum, e com certeza, nós, Marcelo, você sabe que eu e você, Orlando também, mas o nosso sangue é o rádio, né?
1: Exatamente.
3: Tá por aqui tudo. E a gente inspirou. A gente. Vivi um momento aqui acreditando que a seleção, como pode, mas o que mostra hoje é que não vai muito longe, mas fica assim a expectativa, que talvez não sabemos se é bom ir mais longe ou ir até onde der, porque cada degrau que vai ficando mais caro, mas já tem um jogador que está se formando joelho, quem vai segurar aí? Né? Isso pode não ser um trabalho, tudo bem. Mas falta que, mas talvez se tiver alguém aí como Orlando e que possa chegar, assim, eu tenho dois jogadores aqui de Intermunicipal que está sem jogar, e vai botar a camisa nele, a gente só vai segurar um pouquinho só a parte física que ele vinha batendo barba, né? No próprio intervalo, eu vou mais longe.
1: Tem.
3: Eu vou cortar na carne. E agora meu negócio é esse. Ainda vou costurar uma linha bem fininha de que no próprio intervalo de equipes que já saíram, você arruma quatro peças aí que resolve ou vai tentar resolver o problema. Pelo menos, como dizia o saudoso tio desse homem que está sentado na sua frente. Pensamos assim.
1: 18h40, eu vou faturar, já estourei aqui o tempo, já vou deixar aqui a pergunta pro retorno, né, o Orlando aqui responder. O que é que tem que fazer essa comissão para ainda salvar, para ainda classificar, para ainda ir para uma segunda fase, respirando para ir para terceira, quarta? O que é que tem que fazer essa comissão? Daqui a pouco você fala, responde daqui a pouco. 18h40, fatura e volto já.
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2: São 18 horas e 45 minutos na Boa, 18h45, estamos de volta com o Esporte da Boa até as 7 da noite, hein? 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

0: 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Um abraço ao Edu, um abraço à dona Nilza, acompanhando aqui o Esporte da Boa. 18h46 na Boa.
1: Boa, boa resenha ligado. Jorginho Porcá ligado, subindo aí sentindo Santa Cruz da Vitória e ligado na resenha, hein? Bom trabalho aí, Marcelo. Você conhece o Orlando da Hora, aquele abraço, meu velho. E Rogério Nunes, hein? Tudo junto, estamos todo mundo junto. E hoje eu sou Vitória, hein? Hoje eu sou Vitória, hein? É, mas eu gostei naquela rodada do Campeonato Brasileiro, Bahia e Vitória. Eu queria ver assim, todos os dois fortes, espancando quem vem lá de cima do Sul. Mas tem muitos que não torcem futebol baiano, né? Tem uns que preferem dar moral para clubes de fora, eu não, dou moral para aqui. Hoje eu sou Vitória!
0: É, um torcedor do Bahia falando que é Vitória, bom, aí já não sei mais nada, não. Aí é melhor fazer de conta que não ouvi esse áudio, viu, Jorginho? Torce pro Bahia. Não. Mas vamos aqui.
2: Eu concordo. 18h46.
0: Não.
2: Aí, porque eu já trabalhei no Bahia e no Vitória.
0: Ah, bom, aí é sua opinião. Aí foi trabalho. Tô dizendo que eu não concordo. Ele, como torcedor do Bahia, torce pro Vitória. Não concordo. É a opinião minha.
2: Sim.
0: Posso ter opinião? Posso. Eu estou torcedor do Bahia,
2: é
0: torcedor
2: do
0: Vitória.
2: Você só é Corinthians?
0: Só Corinthians.
2: Sabe, você não tá bunda, não?
0: Não. Só sou Corinthians.
2: E é?
0: Entendeu? Agora trabalho. Eu sou profissional, né? Torço pro Corinthians e acabou. Olha, então, não pra cá não, Jorginho. Torcedor do Bahia dizendo que é Vitória hoje, não. Não, vou ter que arrastar suas camisas. Ah, me deixa, rapaz. Ô, Robério.
3: Pois não.
0: Ah, me deixa, o Jorginho, sou do Bahia dizendo que hoje é Vitória. Dá pra ser cuidando da rodada aí, pai?
3: Não, ele fala assim,
0: Marcelo,
3: que a gente deveria
2: barista, porque o povo é contra a gente.
0: Não. Aí você vai dar também sua opinião.
3: Independente, sabe?
0: Não.
3: Eu não torço nem para Bahia nem Vitória, porque desde o tempo que eu sou criança, eu vi o Larazzo tirar o título da Bona e até hoje continua essa máscara toda, e por isso que vai acabar o futebol baiano. Eu acredito, porque não tem mais terceira força, não tem a quarta força, não tem a quinta força, e aí vai subindo as coisas. Só o Vitória ainda contratou aquele menino, não foi? Marcelo, que nós estamos narrando do Atlético, foi do Atlético, o time que passou aí, mas não teve chance ainda de jogar. Por falta de organização do futebol baiano, eu estou torcendo Vitória para ele permanecer na primeira divisão. Então, esse dinheiro é importante, são 9 milhões. E o Vitória, que vem capengando, não é SAF e tudo, vem sobrevivendo aos troncos e barrancos, e é preciso. Mas a gente aprendeu a torcer para o time do Rio, outros agora para o time de São Paulo, pela deficiência do futebol baiano, que só dava Bahia e Vitória, então ficou cansado. Mas eu vou torcer com Vitória, não porque eu gosto do Vitória, eu gosto do Bahia. O futebol baiano, infelizmente, você vê o que a gente falta para acabar, a gente vê a deficiência também no intervalo, nós baianos sucumbimos as nossas origens. E aí fica difícil. Olha o Fredinho, está aqui me cutucando. O que é que ele quer? Daqui a pouco eu vou dizer o que é que ele quer. Fredinho do Brasil. Você fala alguma coisa. Diz que você está retado.
0: Esse é fuxiqueiro. Esse aí é pior do que o saudoso.
3: Ele falou que você brigou com a amiga velha.
0: Esse é pior do que o saudoso. Vamos botar aqui no nosso futebol. A seleção de Itabuna, eu falei aqui com relação antes do faturamento. Da seleção de Itabuna, o que é que faltava ali? Se no Interbairros. Você falou agora há pouco aí, Roberto?
2: Você me fez uma pergunta.
0: Eu
2: tô esquecendo
0: do se...
2: Não foi Interbairros,
0: senhor Roberto.
2: O que é que tinha que fazer pela seleção?
0: A comissão, melhorar. Fazer pela seleção e já amenda aqui também. No Interbairros, tem jogador hoje que atua na seleção?
2: Não posso responder porque não vi todos os jogos do.
0: Mas você me disse um aí.
2: Do Interbairros. Sim, eu vi um jogador. Um jogador não é nem das posições mais carentes, que é um jogador para ser testado dentro do grupo.

0: porque nunca rodou, mas é jogador que tem melhor nível do que vários que tem ali. Mas é um jogador que trabalha, tem que ajeitar horário também, tudo. Mas voltando a nossas origens aqui, que eu acho que é o que interessa, e Robério foi muito bem agora quando falou, porque no dia que a gente vinha abrir programa aqui para falar de Bahia, de Vitória, de Corinthians, de Flamengo, de São Paulo, nós não vamos ter um ouvinte que fique ativo, vocês que são profissional de rádio.
1: Esse mesmo aí, Jorginho,
0: sabe por quê? Meu Deus. Porque vocês não vão ter. Porque a Globo passa o dia todo, a SPN, a Sport TV, a TNT, a não sei o quê, a não sei o quê, a Band, o Esporte. Não interessa, chega de noite, os caras já sabem de tudo. A internet, o tanto
1: sabe. Um guri hoje com a internet já sabe de tudo.
0: Aí hoje, o que é que acontece? O interbairro foi uma sopa na mosca só. Foi um negócio, já tá acabando. Nem começou, já tá acabando. Teve time que acabou o campeonato com dois jogos. Pronto. Então, não foi um campeonato, foi um torneio. Não foi um campeonato. O campeonato da Copa do Brasil acaba, só resta o Brasileirão. Aí é o que o Roberto tá dizendo, e Jorginho, eu defendo o Jorginho sobre a opinião, e eu acho que você vai repensar, como diz o Roberto, que a gente tendo um país que é quase todo contra a gente nordestino, e nós somos a ponta do iceberg aqui, que é a Bahia, é onde eles aturam um pouquinho, respeitam um pouquinho ainda. Se Vitória e Bahia não tiver no Campeonato Brasileiro, nosso futebol acabou.
1: A questão, Orlando.
0: Porque a gente Roberto, não tem time na cidade.
1: A questão que eu falei de Jorginho, porque é torcedor do Bahia da Gema. Fique doente, neutro, irmão. Só isso.
0: Ah, doente?
1: É doente. É aquele que a casa é amarela, azul. Aliás, é vermelho, azul e branco.
0: Tipo o finado Lourinho.
1: É, exatamente. É azul, vermelho e branco. É da Gema. Ele sabe que eu tô falando isso, porque eu conheço. É Bahia da Gema. Torcer pro Vitória. Não, fique neutro. Acabou. A opinião do torcedor tricolor do Bahia.
0: Será que bateu no Vitória?
1: Será
0: que Jorginho não gozou? Foi do torcedor do Vitória?
1: Só pode. Não. Ele falou sério aí. Falou sério. Tô retado com você, o Jorginho. Não vem pra cá, não. Vou lhe botar na bambu lá pra você ver. E você repetir isso lá. Cadê? Manda aí. Bora aí. Comissão, o que é que tem que fazer pra salvar essa seleção?
0: Veja só, Marcelo. Até respondendo também completando o comentário de Robério, mais facilitando as coisas para a comissão e para a diretoria da liga, para a comissão técnica, eu quero complementar aqui que com relação à puta véia, como eu também uso esse vocabulário quando estou trabalhando no futebol amador, no futebol profissional não cabe, Roberto, mas é bem colocado e é normal isso no futebol amador. Você pediu tanta desculpa, mas não, é normal, é o vocabulário usado mesmo. Nós temos jogador, Roberto, vários jogadores na seleção que a idade é 26, 27, 28 anos, 30 anos. Então, sobre idade, não é. E um dos melhores jogadores que nós temos na seleção é nascido em 2008, tem só 18 anos, que é o canhotinho Alisson. Aí nós temos o Mikael, nós temos o Luiz Felipe, nós temos o Yuri, que fez um jogo já de melhor qualidade agora em Itajuípe, cansou no finalzinho do jogo um pouquinho, nós temos o Raçudo, que evoluiu, diminuiu a quantidade de passe errado lá no jogo de Aurelinho Leal, nesse jogo foi melhor. Mas é a pergunta que eu fiz em vários grupos hoje, e que inclusive vários jogadores e gente da comissão técnica, da diretoria, eu não sei se participa, da comissão de apoio, não sei se participa, de vários grupos com relacionado a futebol. Você já pensou, e pode acontecer no futebol, como perdeu o Riquelme, que é um jogador da confiança extrema do professor Ronaldo, e minha também, o menino que saiu com o problema no joelho, não joga. Essas dois próximos jogos, eu sei que não joga. O campeonato é provável que não jogue, Deus acuda que não. Mas eu defendo a comissão e tudo, é pela tradição, Marcelo, que a seleção de Itabuna vem tendo de não ser uma seleção de pagar. Eu não sei se quando eles começaram a treinar, se eles tinham o recurso ou não. De repente eles não tinham, e aí perderam o espaço do mercado, como o Roberto também citou sobre isso. Porque os bons estão tudo empregados. Aí eles perderam jogadores, às vezes, por causa disso. Aí não, a ideia era não ter alojamento. Depois que eles perderam alguns jogadores para o Lirinho Leal, eles tiveram dedicação e colocaram quatro jogadores, me parece que tem alojado. E eu tenho certeza, pelo que eu conheço, da vontade. E eles demonstraram isso domingo, lá em Itajuípe. Quando eles não querem que a seleção seja eliminada o mais rápido possível por causa de ônibus, isso não é o problema. Porque na hora que terminou o jogo, Roberto estava terminando a narração dele para passar, para mim destrinchar o jogo, como ele fala, e eu estava olhando bem. A diretoria da liga e a comissão de apoio desceu na íntegra, tudo junto pro vestiário. Então, esses caras não estão para brincadeira. Esses caras não botaram seleção em campeonato para passear, não, para voar, como eu já trabalhei em time que tinha diretor torcendo para sair. O próprio Itabuna já teve época, dizer, tomara que não classifique, não cai mais, tomara que não classifique, para não ter despesa. Não, a diretoria tem, até porque tem alguns patrocínios, que se a seleção for até dezembro, para eles é interessante. Ou com nada até outubro, né? É interessante. Então, agora, a dificuldade para achar jogador, porque você vê que não acha jogador para a seleção brasileira, que tem um país todinho e um mundo repleto de jogador pelo mundo, e não acha jogador. Então, não é fácil. Eu, quando eu me coloquei à disposição, foi para buscar, que eu tenho um mercado muito grande, mas impede no regulamento da federação, que aí causa o desemprego, mas não se preocupe, cai nível técnico, cai tudo. O jogador que jogou dois jogos ou assinou a súmula uma vez no futebol profissional não pode jogar no intermunicipal. Agora, pode ter casa do atleta, a prefeitura bancando, como tem várias seleções, com 25, 28, 35 pessoas, até roupeiro, massagista levando de fora, pagando 10, 15 mil de salário, aí pode. Agora, não pode aí ter preparador físico que trabalhou na primeira divisão, treinador que trabalhou na primeira divisão, pode. O jogador ou o jogador não tem família, ou o jogador não precisa de salário. Aí o jogador, se ele assinou a súmula no profissional, não pode. Então, se é quem chora, quem pode mais chora menos, que abrisse para o profissional também, ou fizesse investimentos, né? Corresse atrás de criar investimento para que toda a cidade tivesse campeonatos municipais bom o ano todo, tivesse campeonatos de base na cidade, que nem todo jogador que nasce pode ir para Bahia, para Corinthians, para São Paulo. Então, meus amigos, a dificuldade é enorme a essa altura. Tentar, a gente pode. E eu me coloco à disposição para tentar. Não para ir em campo, não para ir em vestiário, isso aí, de jeito nenhum. Mas para tentar pelo telefone, isso eu estou à disposição.
1: Robério,
2: quer falar? Eu vou deixar uma pergunta, faltam só 3 minutos aqui. De um cara que eu conheço, que você estava assistindo o jogo dele lá. Tem um centroavante melhor do que dito do São Lourenço aí? Bota a camisa nele e quem resolve lá o problema de gol, mesmo sem treinar. Quem está treinando tem vendido, está resolvendo. Eu lhe pergunto, tem um centroavante, é só um nome, que você sabe mais do que eu, essa parte do amador. É muito tempo que eu não ando assim em campo. Um cara que eu conheço, bota a camisa 9 e dito do São Lourenço, ele sabe aquele problema dos gols lá, batendo e voltando. Não tem um centroavante. Chama o cara.
1: Roberto, menos de um minuto, né? 20 segundos, a gente vai voltar esse assunto amanhã. Só me traga aí o Luiz Amaral, que mandou áudio pra nós aí.
3: Ei, Marcelo, boa noite. Ouvindo aqui o seu programa agora e vi aqui o cara dizendo que o senhor, né, cadeirante, que viu a seleção 6 vezes ser campeão, a seleção Itabuna. E aí eu quero deixar aqui também uma homenagem a meu sogro, Jair, que foi também 6 vezes campeão pela seleção Itabuna, quarto zagueiro aí, pesado. Grande abraço, meu amigo.
1: Me traga Fredo aí. Fredo, esse mulambo aí da Califórnia.
4: Vou só te fazer uma perguntinha aqui. Você disse que é só Corinthians, beleza. Mas se jogar Vitória ou Bahia contra o Flamengo, você torce para quem? Me responda aí, meu parceiro. Boa noite.
0: É, eu vou torcer para quem? Para nenhum deles. Entendeu? Nenhum deles
2: você
0: eu torço.
2: Seca,
0: ou se não, ou se não, para ser 10 a 10, 15 a 15. Ah, me deixe, rapaz. Eu sabe o que?
1: Oh, meu Deus.
0: Ó, estou torcendo aqui, já tô retado aqui. O que é que o Jorginho quer também aqui? Peraí. Peraí. O que é que o Jorginho quer aqui? Peraí, rapidinho aqui. O que é que o Jorginho quer? Jorginho mandou áudio aqui. Vamos botar o Jorginho, meu filho. Jorginho, não, aqui, ó. Aqui. Diz que só quem entende aqui de bola é Orlando. Eu acredito em você. Solta aí o Jorginho.
1: Vamos esquecer.
0: Bota o Jorginho aí. Ah, me deixa.
1: Aí, Vitória.
0: Solta o Jorginho aí.
1: Estão com as
0: coisas. Ah, não?
1: Vitória tá pagando até salário.
0: Pronto, pra gente fechar
5: aí. Só da hora entende isso aí. Só da hora entende aí. Você não entende não. Você é corintiano. Você é corintiano.
6: Não, boa noite, Marcelo. Fábio aqui tá ligado. Se ele falar desse time aí de Vasco, Corinthians, Palmeiras, não vai ter nenhum ouvinte, não. Mas na hora que ele tocar no assunto do Flamengo aí, o que vai ter mais aí é áudio aí, pocando aí, no programa de vocês aí.
0: Me deixa, estoura o tempo, vai pau, estoura o tempo aí, meu filho. Estoura o tempo aí. Amanhã tem Rivamar, tem Jaqueline, tem todo mundo,
7: todo
0: tempo aí.
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0: Está no ar a Voz do Brasil. As notícias do governo federal que movimentaram o país no dia de hoje.
1: Olá, boa noite.
2: Boa noite para você que nos acompanha em todo o país.
1: Quarta-feira, 26 de agosto de 2026.
2: Vamos aos destaques do dia.
1: Defesa de crianças, adolescentes e mulheres no ambiente digital.
2: Discord é acionado na justiça por falhas na proteção de menores.
1: Ação civil pública foi apresentada pela Advocacia Geral da União. Graziele Bezerra.
3: A ação civil pública cobra que a plataforma Discord adote medidas efetivas para a proteção de crianças, adolescentes e mulheres no ambiente digital.
2: O combate a crimes cibernéticos e as ameaças no ambiente digital contam com o apoio do CyberLab, Laboratório de Operações Cibernéticas.
1: Quem conversou com a gente sobre o assunto foi o coordenador, delegado Alessandro Barreto.
4: O CyberLab está ajudando as polícias estaduais a identificar a pessoa se achava acima de qualquer suspeita e se escondia por detrás de conexões de internet.
2: Atenção, diretores e professores de escolas públicas.
1: Está na hora de escolher os livros didáticos que serão utilizados em sala de aula a partir do ano que vem. Thaís de Araújo.
5: A seleção deve ser feita com a participação da equipe escolar, levando em consideração a proposta pedagógica, as características e as necessidades da comunidade.
2: Hoje, na apresentação da Voz do Brasil, eu, Luciana Vasconcelos e Luciano Seixas.
1: E acompanhe a gente ao vivo, acesse radiogov.ebc.com.br ou o canal Gov na sua TV aberta.
2: A arrecadação do governo federal chegou a 289 bilhões e 300 milhões de reais no mês de julho.
1: Um aumento de quase 9% em relação a julho de 2025.
2: O mês foi marcado pelo desempenho favorável de setores como indústria, serviços e arrecadação de impostos.
6: Na comparação com julho do ano passado, o resultado representa crescimento real de quase 9%, já descontada a inflação. Entre os fatores que contribuíram para o resultado estão o aumento da arrecadação da Previdência Social e o crescimento das receitas com PIS e COFINS associado ao aumento das vendas. Destaca Claudemir Malaquias, chefe do Centro de Estudos Tributários e Aduaneiros da Receita Federal.
7: Os fatores que contribuíram para o resultado do mês de julho, na comparação com o mesmo período do ano passado, foram os seguintes. O desempenho da indústria, um crescimento de 1,05%. A venda de bens, um crescimento de 4,93%. A venda de serviços, um crescimento de 2%. A massa salarial teve um crescimento nominal de 10,19% em relação ao ano passado. E o valor em dólar das importações, um crescimento de 12,16%.
6: O desempenho também é positivo no acumulado do ano. De janeiro a julho, a arrecadação chegou a R$ 1,876 bilhões. Em valores corrigidos pela inflação, o crescimento foi de quase 7% em relação ao mesmo período de 2025. Reportagem Pablo Mundim.
1: O Índice Nacional de Preços ao Consumidor Amplo 15, o IPCA 15, considerado uma prévia da inflação oficial do país, ficou em menos 0,4% no mês de agosto.
2: Contribuíram para o resultado e setor.

0: setores de habitação com queda de 1,41% nos preços, transportes com redução de menos 1% e alimentos e bebidas com queda de 0,57%.
1: No setor habitação, o destaque foi para a redução no valor da conta de luz e nos transportes, a queda no preço da gasolina.
0: Já no setor de alimentos e bebidas, os destaques ficaram por conta do tomate, batata inglesa, cenoura e café moído, que ficaram mais baratos no período.
1: Crianças e adolescentes estão no centro de uma ação civil pública contra a plataforma de comunicação Discord.
0: O motivo são possíveis falhas na proteção desse público, que teriam resultado em crimes e situações de violência.
1: A ação prevê obrigações para que a empresa aprimore mecanismos de prevenção e proteção.
2: A ação civil pública cobra que a plataforma Discord adote medidas efetivas para a proteção de crianças, adolescentes e mulheres no ambiente digital. Voltada inicialmente para as comunidades de games, hoje a ferramenta é usada por públicos variados e permite o compartilhamento de textos, arquivos de voz e vídeo e transmissões de modo público ou privado. Porém, segundo o governo, tem apresentado falhas na segurança e mecanismos de proteção a menores, como explica o advogado-geral da União, Jorge Messias.
3: Não há, por parte da plataforma, a adoção de requisitos mínimos estabelecidos na legislação brasileira, em especial no ECA Digital, e a ausência dessa rede de proteção tem levado a situações de ordem absolutamente criminal, envolvendo crianças, adolescentes, mulheres e animais. Tentamos, por 2 semanas, construir um termo de ajustamento de conduta. A empresa, num primeiro momento, demonstrou o interesse de assumir compromissos significativos com o Estado brasileiro, mas, infelizmente, recusou a assinatura do termo no último momento.
2: O fato mais grave e recente envolvendo a plataforma foi a morte de uma adolescente de 13 anos no Mato Grosso do Sul, que tirou a própria vida durante uma transmissão ao vivo pelo Discord. O secretário nacional de Direitos Digitais, Vitor Fernandes, diz que a plataforma demorou a agir, mesmo quando foi notificada.
4: Essa live durou mais de 2 horas, ela começa por volta de 2h20 da manhã, 4h15 da manhã, já completando quase 2 horas, servidor foi derrubado. As contas dos investigados envolvidos só foram banidas da plataforma 24 horas do ocorrido.
2: O ministro da Justiça e Segurança Pública, Wellington César Lima e Silva, lembrou que as plataformas digitais devem se adequar ao país.
5: É uma resposta que busca fazer valer que qualquer plataforma, nacional ou estrangeira, não venha a descuidar dos limites impostos pela lei.
2: A ação pede que a plataforma reforce os mecanismos de controle parental, amplie a cooperação com autoridades brasileiras e implante sistemas que identifiquem situações de riscos para menores. É exigida ainda a criação de mecanismos específicos de detecção e moderação de conteúdos com práticas de maus tratos, violência, mutilação e crueldade contra animais. A plataforma tem até 15 dias para se adequar, sob pena diária de R$500 mil. Também é pedida a condenação da empresa em R$500 milhões por dano moral coletivo, valor que poderá ser revertido ao Fundo de Defesa de Direitos Difusos. Reportagem Graziele Bezerra.
0: Crianças e adolescentes devem ser orientados sobre os riscos existentes na internet e estimulados a conversar com adultos de confiança sempre que sentirem desconfortáveis durante interações online.
1: Caso alguém solicite sigilo sobre conversas, fotos ou qualquer outro conteúdo, o fato deve ser comunicado imediatamente aos pais ou responsáveis.
0: São orientações do delegado Alessandro Barreto, coordenador do CyberLab, o laboratório de operações cibernéticas ligado ao Ministério da Justiça e Segurança Pública.
1: Em entrevista à Voz do Brasil, o delegado falou comigo e com a Mariana Jungmann sobre a atuação do CyberLab no combate a crimes cibernéticos e ameaças no ambiente digital. Vamos ouvir.
6: Delegado Alessandro Barreto, bem-vindo à Voz do Brasil, um prazer ter o senhor conosco aqui. Vamos falar então sobre o Cyberlab, o trabalho de inteligência que ficou concentrado nele a partir da sua criação. Explica para o nosso ouvinte que trabalho é esse.
7: Bom, é bom estar aqui com vocês, obrigado pelo convite. Bom, o que o Cyberlab faz? O Cyberlab é uma unidade da Secretaria Nacional de Segurança Pública e ele é um laboratório de operações cibernéticas. A pessoa acha que é até um super laboratório, estilo Matrix, mas não, nós temos lá policiais capacitados, a grande parte do time são de meninas de cybergirls, então assim, são as meninas que fazem um trabalho espetacular nessa área, e essa unidade ela apoia as polícias estaduais trazendo informação qualificada para ajudar em diversos contextos, como, por exemplo, no enfrentamento a fraudes eletrônicas, em ameaças contra escolas. Então, se tem esse trabalho qualificado, que ajuda, certamente, a salvar vidas e a evitar tragédias.
1: Quais são os crimes mais identificados pelo laboratório? E, nesse contexto, o que é que tem chamado mais atenção?
7: Bom, o que a gente tem visto aí nos últimos anos, e principalmente pós-pandemia, a migração do crime do espaço físico para o espaço virtual. Então, a gente tem visto um aumento considerável de crimes, principalmente envolvendo fraudes e golpes online, como invasão de conta de WhatsApp, de redes sociais, falsa central. A gente tem visto isso muito. Nós temos visto também vários problemas, principalmente o extremismo digital, crimes de ódio. Eu fico indignado como policial e principalmente como cidadão. Muita misoginia, um ódio contra mulheres e meninas que dá nojo, que dá asco dessas pessoas. Então a gente tem visto muito esse contexto também. E de maneira geral, a gente tem visto o crime migrar da rua para a internet. E nesse contexto, o Cyberlab está ajudando as polícias estaduais a identificar pessoas que se achavam, a pessoa se achava acima de qualquer suspeita e se escondia por detrás de conexões de internet.
6: Bom, o senhor mencionou crimes como fraudes, né, estelionatos e tal. Esses a gente já imagina quem são as pessoas por trás, são os bandidos comuns, vamos dizer assim. Mas o senhor mencionou também crimes de ódio, crimes de misoginia. Quem são as pessoas por trás desses crimes e qual é o perfil dos criminosos e das vítimas, delegado?
7: Isso, bom, o perfil das vítimas, boa parte, principalmente relacionada a crimes de ódio, a gente encontra de mulheres, meninas, entendeu? Às vezes até meninas novas, adolescentes. E o criminoso, o que a gente tem visto? Antigamente que eu falo, há pouquíssimos anos, porque muda muito rápido na internet, a gente via maiores aliciando menores para cometer delitos. Hoje a gente já está vendo menores aliciando menores para cometer delitos. Quando se fala de internet, de uma maneira geral, quando vai se tratar de vítimas de fraudes, antes falava que o pessoal idoso, pessoal com a idade um pouco mais avançada, estava mais suscetível para isso. Hoje, todo mundo ele pode ser vítima de um golpe. Crimes de ódio, a gente tem visto muitos adolescentes, até crianças com 11, 12 anos fazendo parte de grupos, e isso tem chamado muita atenção que nós precisamos reforçar o trabalho para identificar ainda mais rápido, e principalmente aqueles que estão por trás do processo de radicalização dos menores.
6: Sim, porque uma criança de 11 anos, ela não chega ao ponto de praticar um crime de ódio na internet sozinha, eu suponho, né?
7: A gente tem visto pessoas desvirtuar redes e serviços que são utilizados. Então, assim, qual é o nosso papel? Identificar essas pessoas. Então, elas utilizam mídias sociais de uma maneira geral, utilizam plataforma para encontrar esses garotos e radicalizar. Então, nosso papel é antecipar cada vez mais, identificar esses grupos e evitar que crianças de 11 anos sejam atraídas para um caminho terrível como esse.
1: A partir do monitoramento, o CyberLab dá o alerta e colabora para o desencadeamento de operações importantes de combate ao crime nesses ambientes, né, digitais. Quais são as operações dessas que contaram com a colaboração do laboratório? Que operações o senhor destacaria, por exemplo?
7: Tem algumas, principalmente a proteção de crianças e adolescentes. Eu vejo pessoas falando, ah, salvamos tantas vidas. Para mim é impossível mensurar isso. Eu só tenho certeza que tragédias foram evitadas. Meninas que estavam sendo abusadas online foram libertadas. Aí essas operações, elas nos orgulham muito em fazer parte de um time e a gente trazer

0: nos orgulham muito em fazer parte de um time e a gente ter resultados como estamos salvando vidas. Isso é muito gratificante para mim.
1: Delegado, o senhor mencionou, né, que é um trabalho conjunto com as polícias civis dos estados. Se alguém quiser fazer um alerta para o CyberLab, fazer uma denúncia, como é que essa pessoa pode proceder? De repente, um pai, uma mãe que identificou ali com seus filhos uma situação desse tipo? Enfim, pessoas que queiram fazer algum tipo de alerta para o CyberLab, como é que pode proceder?
0: Eu recomendo que procurem no teu estado canais de denúncia online, é a própria delegacia mais próxima, que quando chegar a informação qualificada, a gente está conversando com as polícias e consegue desencadear essas grandes operações. E um ponto relevante que você falou é o pai e a mãe. O que que a gente tem visto? O pai e a mãe deixa o filho passar 10, 12, 15 horas na internet, não acompanha. E a internet tem muita gente má por trás das conexões. E a criança ou adolescente, ela dá sinais. E o pai e a mãe, eles conseguem entender e trazer essas informações para a polícia. Então, quanto mais informação, quanto mais dados chegar, mais pessoas vão ser identificadas e vão ser responsabilizadas. Até porque tem-se aquela impressão que a internet é algo que você fez algo lá e fica impune, não vai ocorrer nada. Muito pelo contrário, tá? As polícias estão cada vez mais preparadas para identificar essas pessoas e responsabilizá-las.
2: Muito bem, nós conversamos com o delegado Alessandro Barreto, coordenador do Laboratório de Operações Cibernéticas, CyberLab. Muito obrigado, delegado, pela entrevista à Voz do Brasil.
0: Eu que agradeço.
3: O Ministério das Relações Exteriores emitiu nota de pesar pelas vítimas dos deslizamentos e inundações que atingiram o Nepal e o Tibete após o terremoto desta quarta-feira.
2: Equipes de resgate continuam as buscas por sobreviventes.
3: Até o momento, não há registros de brasileiros entre as vítimas.
2: A Embaixada do Brasil em Katmandu, no Nepal, e em Pequim acompanham com atenção os desdobramentos da situação.
3: Em caso de assistência consular, o telefone do plantão geral do Itamaraty é 61, código de Brasília, 98260-0610.
2: Está aberto o período de escolha dos livros do Programa Nacional do Livro e do Material Didático, o PNLD, que serão usados por alunos do primeiro ao quinto ano do ensino fundamental no período de 2027 a 2030.
3: O prazo vai até 8 de setembro e a seleção deve ser feita de forma coletiva por professores e gestores. Confira na reportagem.
4: O período de seleção dos livros didáticos que serão utilizados por estudantes e professores do primeiro ao quinto ano do ensino fundamental já está aberto. As escolas públicas têm até 8 de setembro para selecionar os materiais que serão utilizados no triênio 2027-2030. A seleção deve ser feita com a participação da equipe escolar, levando em consideração a proposta pedagógica, as características e as necessidades da comunidade. O programa conta com três categorias, como explica a coordenadora-geral de materiais didáticos da Secretaria de Educação Básica do Ministério da Educação, Jaqueline dos Santos Melo.
5: Na categoria 1, as obras são voltadas para estudantes e professores do primeiro e do segundo ano, com foco na alfabetização. Na categoria 2, as obras são voltadas para o terceiro, quarto e quinto ano, com foco no desenvolvimento do letramento e da escrita. Nesse ano, nós temos novidades como o livro regionalizado de história e geografia, a obra de produção de texto e livros voltados para educação digital e midiática. A categoria 3, ela é optativa para as redes e a seleção dela é para obras de língua espanhola e língua inglesa.
4: Antes de registrar a decisão, professores e gestores devem consultar o Guia Digital do Programa Nacional do Livro e do Material Didático PNLD, que reúne informações sobre as obras aprovadas, como resenhas, metodologias, organização dos conteúdos e orientações para a escolha. Depois, a seleção precisa ser formalizada em ata e registrada no sistema PNLD Gestão, com acesso pela conta gov.br. O preenchimento da ata sozinho não conclui o processo. Após o registro, a ata e o comprovante de escolha devem ficar disponíveis em local visível na escola. Em caso de dúvidas ou problemas no acesso, as escolas podem entrar em contato

0: com o FNDE pelo e-mail livrodidático@fnde.gov.br. Reportagem Thaís de Araújo.
1: Instituições públicas do ensino superior e tecnológico que adotam práticas de prevenção e enfrentamento à violência de gênero vão ser reconhecidas com o selo de ambiente acadêmico seguro.
2: A iniciativa do Ministério da Educação vai conceder o título nas categorias ouro, prata e bronze.
1: Podem aderir ao programa instituições federais que atendam aos requisitos do MEC.
2: A diretora de desenvolvimento acadêmico da Secretaria de Educação Superior do Ministério, Lúcia Pelanda, fala sobre a iniciativa.
3: As mulheres já são maioria no ensino superior, então é muito importante criar ambientes cada vez mais seguros e livres de violência. Nesse sentido, o selo é um estímulo para que cada vez mais instituições se juntem a esse movimento de ter instituições verdadeiramente livres de violência.
1: Para mais informações, acesse gov.br/MEC.
2: Estamos no mês da gestante. Nós já falamos aqui sobre a importância de cuidados com a saúde, como tomar vacinas e fazer o pré-natal direitinho para cuidar da mãe e do bebê.
1: Hoje nós vamos falar dos direitos assegurados por lei às gestantes.
2: Estabilidade no emprego, atendimento médico gratuito pelo SUS, prioridade em filas e serviços, intervalo para a amamentação, além da licença maternidade.
1: Está tudo explicado na reportagem de Luciana Colares de Holanda, que ouviremos agora.
4: Maria Selma Pereira é empregada doméstica em Brasília. Grávida de 8 meses, ela espera a bebê para setembro. E junto com a chegada da filha, vem a licença maternidade de 4 meses, garantida pela carteira assinada. Um direito que Selma não teve nas outras 4 gestações, quando trabalhou na informalidade.
5: Vai ser bem melhor, porque eu vou acordar, cuidar da neném, né? Ficar os 4 meses em casa. Agora, com carteira assinada, tá bem melhor agora. Porque aí, quando você ganhar o bebê, você vai receber, né?
4: No Brasil, as gestantes têm direitos fundamentais garantidos por lei, que se estendem até alguns meses após o nascimento da criança. É proibida a dispensa arbitrária ou sem justa causa da empregada gestante, por exemplo, desde a confirmação da gravidez até 5 meses após o parto. Por meio da licença maternidade, fica garantido o afastamento remunerado de 120 dias para trabalhadoras formais, empregadas domésticas e seguradas do INSS. Elas também têm acesso ao salário maternidade, benefício previdenciário que substitui a renda durante esse período, como explica Márcio Lima, coordenador do Programa de Educação Previdenciária do INSS.
6: O valor pago por este benefício vai variar do salário mínimo, que é R$ 1.621,00 atualmente, até o teto do INSS, que vai estar no valor de R$ 8.475,55, a depender da categoria da trabalhadora.
4: Entre as garantias previstas na legislação brasileira para gestantes e mães, também está previsto o direito à liberação do trabalho para realizar consultas médicas e exames. E elas podem ser transferidas temporariamente de função quando a saúde exigir. Os direitos podem ser acessados pelo telefone ou pela internet, de acordo com Márcio Lima, do INSS.
6: Os direitos são acessados através da central telefônica 135, que funciona de segunda-feira a sábado, das 7 da manhã até as 22 horas no horário de Brasília, sendo que recebe ligação gratuita ou ainda através do aplicativo Meu INSS.
4: Além dos direitos trabalhistas, as gestantes contam com atendimento prioritário e acompanhante no parto pelo SUS. Após o retorno ao trabalho, a mãe tem direito a 2 intervalos diários de 30 minutos para a amamentação até o bebê completar 6 meses. Reportagem Luciana Colares de Holanda.
2: E essas foram as notícias do governo federal.
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1: Fique agora com o Minuto do TCU. Em seguida, as notícias do Poder Judiciário e do Congresso Nacional. Boa noite.
2: Boa noite para você e até amanhã.
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8: 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Você vai ouvir agora notícias do Poder Judiciário.
10: Supremo julga a ação sobre o poder de requisição do Ministério Público da União a órgãos da administração pública.
11: Para o STJ, acesso a sistema com dados contábeis não dispensa dever de prestação de contas de bens em condomínio.
10: Justiça determina que o governo federal e o estado de Sergipe implantem serviço especializado em doenças raras.
11: Boa noite, eu sou Arthur Filho.
10: E eu sou Walter Lima.
11: Supremo Tribunal Federal julga ação sobre o poder de requisição do Ministério Público da União a órgãos da administração pública.
10: O julgamento busca definir até onde vai essa prerrogativa do Ministério Público da União e em quais situações ela pode ser exercida, delimitando se a administração pública é obrigada a atender integralmente ao pedido ou se pode recusá-lo.
11: Administrador de bens em condomínio, ou seja, em copropriedade, deve prestar contas ao outro condômino, mesmo que dados contábeis estejam disponíveis em sistema eletrônico.
10: Essa decisão é do Superior Tribunal de Justiça, o STJ. Fátima Uchoa.
12: Um irmão ajuizou ação contra o outro, pedindo a prestação de contas da administração dos imóveis de propriedade comum. A Justiça de Mato Grosso decidiu que o administrador tem o dever de apresentar as contas, e a terceira turma do STJ manteve esse entendimento. Segundo a relatora ministra Nancy Andrighi, o interesse de agir pressupõe a existência de controvérsia sobre a prestação das contas, e nesse caso, mesmo havendo sistema que permita o compartilhamento de informações, o administrador deve apresentar as contas de forma especificada e completa.
11: TST manteve condenação em caso de caseiro baleado durante assalto.
10: Empregador terá de pagar indenização por danos morais e materiais. Mila Amaral.
13: Um caseiro levou 3 tiros durante um assalto na fazenda onde ele trabalhava e morava, em Cruz Alta, no interior do Rio Grande do Sul. Ele ficou com sequelas e capacidade de trabalho reduzida. O trabalhador entrou na justiça e contou que não foi a primeira vez que a fazenda foi assaltada. E a justiça deu razão a ele. O Tribunal Regional do Trabalho condenou o proprietário a pagar R$30 mil por danos morais e R$70 mil por danos materiais. A fazenda recorreu, dizendo que a culpa era de terceiros. Mas a primeira turma do TST manteve a condenação e destacou que o dono sabia dos assaltos anteriores e, mesmo assim, não tomou nenhuma providência para aumentar a segurança dos trabalhadores. A decisão foi unânime.
11: Justiça Federal determina que União e o Estado de Sergipe implantem serviço de atenção especializada em doenças raras.
10: Decisão atende a pedidos do Ministério Público Federal em ação. Sabrine Menezes.
14: De acordo com o inquérito civil instaurado pelo MPF, Sergipe possui cerca de 120 mil pessoas acometidas por doenças raras. Dessas, aproximadamente 36 mil apenas em Aracaju e a maioria delas crianças. Com a decisão, o Estado e o município devem organizar e pactuar a linha de cuidado da rede de forma imediata e em até 4 meses. Além disso, Sergipe e Aracaju, junto com a União, têm até 8 meses para habilitar e implementar pelo menos um serviço de atenção especializada em doenças raras, além de estruturar a rede de atenção integral para pessoas com doenças raras. Em caso de descumprimento, foi fixada multa de R$ 5 mil.
11: O Tribunal Superior Eleitoral recebeu um grupo de criadores de conteúdos digitais para uma iniciativa voltada a combater a desinformação sobre as urnas eletrônicas.
10: O encontro se estendeu por toda a tarde dessa terça-feira e foi viabilizado por meio de uma parceria do TSE com a organização Redes Cordiais. Vitor Struck.
7: Juntos, os influenciadores somam 45 milhões de seguidores nas redes sociais. O encontro fez parte da iniciativa Confirma, 30 anos de urna eletrônica, e foi promovido pela organização Redes Cordiais, em parceria com o TSE e com o apoio do YouTube e do TikTok. A programação contou com visitas a espaços importantes do tribunal, como o local onde as urnas ficam armazenadas, o Museu do Voto, e também incluiu uma demonstração detalhada sobre o funcionamento dos equipamentos usados nas eleições. Ao final, os influenciadores participaram de uma roda de conversa com o presidente do TSE, o ministro Cássio Nunes Marques.
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11: A você, uma boa noite.
10: E até amanhã.
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2: Eu sou Paula Groba.
16: E eu sou Humberto Pinheiro.
2: E estes são os destaques de hoje do Jornal do Senado, que começa agora.
16: Governo e Congresso anunciam um acordo para votações prioritárias. Fim da escala 6x1, taxa das blusinhas, terras raras e PEC da segurança pública.
2: Congresso vai analisar duas medidas provisórias para reduzir impactos das tarifas americanas e alta do petróleo.
16: Projeto cria política nacional para apoiar adolescentes nos anos finais do ensino fundamental.
2: Boa noite.
16: Boa noite.
2: Após encontro com o presidente Lula e o presidente da Câmara dos Deputados, Hugo Mota, o presidente do Senado, Davi Alcolumbre, anunciou as prioridades do Congresso nos próximos dias. Entre os temas citados estão a votação da MP que acaba com a taxa sobre compras internacionais acima de $50. Alcolumbre afirmou que a MP da chamada taxa das blusinhas será votada na próxima semana.
16: Também terão prioridade de votação as propostas de emenda à Constituição, que acaba com a escala 6x1, e a PEC da Segurança Pública, que devem ser analisadas pela Comissão de Constituição e Justiça na semana de esforço concentrado do Congresso, a partir da próxima segunda-feira. Mais informações com o repórter Pedro Pincer.
17: O presidente do Senado, Davi Alcolumbre, afirmou que votará na próxima semana a medida provisória que acabou com a chamada taxa das blusinhas, imposto de importação de 20% sobre compras internacionais de até $50. O texto, segundo o senador, será analisado na Câmara e no Senado antes de perder a validade. Caso a votação não ocorra, o imposto voltará a ser cobrado em 9 de setembro. Alcolumbre reafirmou que a medida será pautada no esforço concentrado previsto para ocorrer entre 31 de agosto e 4 de setembro.
18: Nós vamos deliberar e ela virá lei para proteger milhões de brasileiros que usam desse instrumento para adquirir produtos muito baratos e terem qualidade de vida melhor.
17: Alcolumbre também disse que a Comissão de Constituição e Justiça vai analisar na próxima semana as propostas de emenda à Constituição que tratam da segurança pública e do fim da escala 6x1. Davi afirmou estar em contato frequente com o relator da mudança na escala de trabalho, senador Omar Aziz, do PSD do Amazonas.
18: Tenha compreensão da importância da matéria. Me disse que já está construindo um relatório para ser apresentado na próxima quarta-feira na Comissão de Constituição e Justiça.
17: Outra proposta que deve ser pautada na semana que vem é a que cria uma política nacional para os minerais críticos e estratégicos.
2: E o relator da PEC da Segurança Pública, senador Rogério Carvalho, do PT de Sergipe, anunciou que o texto não deve sofrer mudanças no Senado.
16: Já aprovado na Câmara, a proposta está na Comissão de Constituição e Justiça. Repórter Herman Kulitz.
19: O texto altera diversas regras da Constituição para ampliar a atuação da Polícia Federal, endurecer o combate às facções e milícias e reforçar o financiamento do Fundo Nacional de Segurança Pública e do Fundo Penitenciário Nacional, além de aumentar a integração e a cooperação de sistemas e órgãos de segurança pública.

0: além de aumentar a integração e a cooperação de sistemas e órgãos de segurança pública. Em análise na CCJ, a proposta recebeu diversas emendas, como a do senador Sargento Reginauro, do PSDB do Ceará, que recomendava que os homicídios praticados por organizações criminosas não fossem julgados pelo Tribunal do Júri. Já a emenda do senador Hamilton Mourão, do Republicanos do Rio Grande do Sul, defendia a previsão de um sistema de informação sobre antecedentes criminais. Ambas foram rejeitadas, com o entendimento do relator de que não cabe a implementação dessas mudanças no texto constitucional. Além disso, na opinião do senador, alterar o que já foi aprovado pelos deputados somente atrasaria medidas que precisam ser tomadas contra a criminalidade organizada e iria na contramão da expectativa da sociedade. Porém, as modificações podem ser apresentadas na Comissão de Constituição e Justiça até a discussão final da matéria. O texto ainda precisa ser aprovado em dois turnos no plenário do Senado. Se passar sem alterações, será promulgado e começa a valer. Havendo qualquer mudança, a matéria deverá retornar para a Câmara dos Deputados.
1: O Congresso também vai analisar duas medidas provisórias editadas pelo governo federal para tentar reduzir os impactos das tarifas americanas e da alta internacional do petróleo.
2: As duas medidas provisórias já estão em vigor, mas precisam ser aprovadas por deputados e senadores para continuar valendo. Repórter Patrícia Oliveira.
3: Uma das medidas permite que empresas afetadas pelas novas tarifas impostas pelo governo americano prorroguem por até um ano o cumprimento de compromissos de exportação, com a suspensão de tributos. Já a outra medida libera R$ 3 bilhões para subsidiar a produção e a importação de diesel e gasolina, diante dos efeitos dos conflitos no Oriente Médio sobre o preço do petróleo. Para Carlos Pio, professor de Relações Internacionais da UNB, as medidas são importantes neste momento de emergência, mas o país precisa também adotar estratégias a longo prazo.
4: A gente precisa aumentar a produtividade da economia como um todo, é reforçar as qualificações dos trabalhadores e ampliar o comércio com os outros parceiros de qualquer lugar do planeta, em qualquer setor.
3: As duas medidas provisórias já estão em vigor, mas precisam ser aprovadas por deputados e senadores para continuar valendo.
1: A adolescência é uma fase de muitas transformações e desafios que podem refletir diretamente no desempenho e na permanência dos estudantes na escola. Para apoiar o desenvolvimento dos alunos nessa etapa da vida, um projeto de lei propõe criar a Política Nacional Escola das Adolescências. A proposta é do senador Camilo Santana, do PT do Ceará, ex-ministro da Educação, e está em análise na Comissão de Educação. Pelo texto, a política será voltada aos anos finais do ensino fundamental, do sexto ao nono ano. A ideia é tornar a escola mais atrativa, acolhedora e conectada à realidade dos adolescentes, com estratégias de apoio técnico e financeiro.
2: A medida também busca reduzir as taxas de reprovação e abandono escolar, especialmente no período de transição para o ensino médio. O senador Camilo Santana destaca ainda a importância da educação em tempo integral. Segundo ele, ampliar a permanência de crianças e jovens na escola pode trazer mais benefícios não apenas para a educação, mas também para a segurança.
5: Porque além de dar oportunidade para o nosso jovem passar o dia na escola, fazer as refeições, praticar esporte, é a maior política de prevenção à violência. É você ter a meninada toda na escola nesse país.
1: O Senado também analisa um projeto que cria o programa Escola Sem Partido. De autoria do senador Magno Malta, do PL do Espírito Santo, a proposta altera a Lei de Diretrizes e Bases da Educação para incluir novos princípios e regras para o ensino. O texto prevê a garantia da pluralidade de ideias, da liberdade de crença e da liberdade de consciência. Também proíbe professores de promoverem em sala de aula determinadas concepções ideológicas ou políticas.
2: A proposta está em análise na Comissão de Direitos Humanos, onde é relatada pelo senador Sargento Reginauro, do PSDB do Ceará. Depois, o projeto ainda deve passar pela Comissão de Constituição e Justiça e pela Comissão de Educação.
6: Eleições 2026.
1: As eleições deste ano vão contar com a participação de mais pessoas idosas em relação a 2022.
2: O aumento segue a tendência de

0: Envelhecimento populacional apontada pelo IBGE. Repórter Lana Dias.
1: O número de eleitores idosos cresceu cerca de 14% desde as eleições de 2022. Neste ano, 37 milhões e meio poderão votar. Para aqueles entre 60 e 69 anos, o voto é obrigatório, mas acima dos 70 anos, a participação é facultativa. O senador Fernando Dueire, do PSD de Pernambuco, reforçou a importância do voto da terceira idade.
2: A democracia precisa ouvir todas as gerações. Os mais jovens representam o futuro, mas aqueles que são mais experientes carregam uma parte importante da memória e da construção do nosso país.
1: Para a Dorci Antônia de Carvalho, de 83 anos, a participação não deve se limitar ao voto obrigatório.
3: Eu acho que todo mundo que tem mais de 60 anos, 70 anos, devia continuar votando. Eu tenho certeza, temos amigos também que já combinaram, vamos votar.
1: O aumento do eleitorado idoso segue a tendência de envelhecimento populacional no Brasil. De acordo com o IBGE, a população com 60 anos ou mais subiu de 11,3% para 16,3%. 6% de 2012 a 2025.
0: Com edição de Paula Groba e trabalhos técnicos Eliseu Caires, o Jornal do Senado fica por aqui. Acompanhe agora as notícias da Câmara dos Deputados. Boa noite.
4: Boa noite e até amanhã.
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6: Comissão analisa projetos que reduzem impacto ambiental de plásticos.
7: Deputados aprovam parecer da subcomissão sobre segmento de estética.
6: Parlamentares apresentam medidas de proteção à criança e adolescente.
7: Boa noite. Jefferson Rodrigues, do PSDB de Goiás, propõe novas obrigações para plataformas digitais no combate à exploração sexual de crianças e adolescentes na internet. Ele explica que o texto cria canais de denúncia e respostas rápidas às vítimas e aos órgãos de segurança.
6: Para facilitar a investigação desses crimes, a proposta de Jefferson Rodrigues inclui mecanismos de preservação de registros, metadados e informações de usuários suspeitos. O deputado avalia que a medida amplia a capacidade de identificar os responsáveis e reunir provas no ambiente digital.
7: Está em análise projeto que cria o Programa Nacional Ampara, voltado à prevenção da violência contra crianças, adolescentes e mulheres nas escolas. A proposta de Helena Lima, do PSD de Roraima, prevê formação de profissionais e articulação entre escolas, famílias e segurança pública.
6: O projeto de Helena Lima orienta estudantes sobre como identificar situações de violência e conhecer canais de denúncia e proteção. Para a deputada, a medida busca fortalecer a cultura de paz e o respeito no ambiente escolar.
7: A punição de crimes contra a dignidade sexual praticados com abuso de autoridade é reforçada em projeto apresentado por Samuel Viana, do União de Minas Gerais. A proposta aumenta pela metade a pena por importunação sexual quando o agressor se valer de posição de supervisão sobre a vítima.
6: Samuel Viana aponta que a mudança alcança relações em ambientes educacionais, esportivos, religiosos, culturais e assistenciais, mesmo sem vínculo formal de emprego. O texto também amplia as situações em que a autoridade exercida sobre a vítima pode elevar a pena dos crimes contra a dignidade sexual.
7: Dr. Ismael Alexandrino, do PSD de Goiás, apresentou o projeto que torna crime dar, escondido ou à força, substância química que reduz a capacidade de reação de alguém, prática conhecida como Boa Noite Cinderela. De acordo com o projeto, o autor poderá ficar preso de 3 a 6 anos.
6: Dr. Ismael Alexandrino alega que o Brasil ainda não possui tipificação penal específica para essa conduta, o que gera impunidade. Para o deputado, o projeto muda isso ao obrigar a coleta imediata de exames, criar um cadastro nacional de ocorrências e a elaboração de campanhas permanentes de prevenção.
5: Justiça.
7: Está em análise projeto de Fábio Choquete, do União de Santa Catarina, que estabelece restrições ao exercício da advocacia por cônjuges, parentes e sócios de magistrados. De acordo com o deputado, a proposta visa ampliar a transparência e evitar conflitos de interesse.
6: O texto de Fábio Choquete permite que partes questionem o patrocínio de causas diante de possíveis vínculos com magistrados. A proposta ainda estabelece sanções, incluindo a exclusão da OAB para advogados que descumprirem as vedações.
5: Saúde.
7: é de autoria de Juarez Costa, do Republicanos de Mato Grosso, projeto que estabelece diretrizes para o atendimento pelo SUS de mulheres que passam pelo climatério e menopausa. A proposta prevê acompanhamento integral com atuação da atenção primária e acesso a diferentes tratamentos.
6: Juarez Costa ressalta que a matéria prevê também oferta de terapia hormonal pelo SUS quando houver indicação clínica. O deputado acredita que a medida pode reduzir desigualdades no atendimento e ampliar o acesso das mulheres aos cuidados necessários nessa fase da vida.
5: Habitação.
7: Aline Gurgel, do União do Amapá, requer a criação de uma comissão especial para analisar o projeto que trata do financiamento de imóveis urbanos durante situações de emergência sanitária. A proposta suspende as parcelas de financiamentos durante esse período.
6: O projeto também determina que não sejam cobrados juros ou multas durante a suspensão e amplia o prazo para financiamento do Minha Casa Minha Vida. Aline Gurgel lembra que a medida foi apresentada durante a pandemia de Covid-19 para reduzir o impacto da crise sobre as famílias.
5: Esporte.
7: Milton Vieira, do Republicanos de São Paulo, quer garantir imunidade tributária para entidades esportivas sem fins lucrativos. O deputado defende que parar essas organizações às instituições de educação e assistência social, desde que cumpram os requisitos previstos em lei.
6: A proposta de Milton Vieira abrange entidades certificadas dos movimentos olímpico, paralímpico, clubístico e educacional. Para o deputado, a imunidade pode fortalecer projetos esportivos, ampliar a inclusão social e contribuir para a formação de atletas e cidadãos.
5: Ciência e tecnologia.
7: Rui Falcão, do PT de São Paulo, apresentou relatório favorável ao projeto que amplia o uso de recursos destinados à ciência e tecnologia para financiar iniciativas inovadoras. Ele recomenda aprovação por considerar que a proposta aproxima a pesquisa científica do setor produtivo.
6: Rui Falcão avalia que a medida pode fortalecer empresas de tecnologia e aumentar a competitividade brasileira. O parlamentar afirma que a parceria entre universidades, empresas e governo contribui para a transformação de pesquisas em produtos e serviços para a população.
5: Economia.
7: A Receita Federal anunciou na Câmara mudanças no programa de compras do exterior para evitar a entrada de produtos irregulares. A repórter Silvia Munhato tem mais informações.
8: Ainda este ano, a Receita Federal deve adotar um sistema que vai excluir do seu programa de compras no exterior o remessa conforme as plataformas de comércio internacional que permitirem a venda de produtos subfaturados, falsificados ou que apresentem outros tipos de ilegalidades. A fiscalização das encomendas será aprimorada ainda este ano com o uso de inteligência artificial para analisar o conteúdo dos pacotes. Um dos objetivos é evitar a fiscalização apenas quando a encomenda chega no país, porque a quantidade de remessas não para de crescer. Também será minimizado o problema de vazamento de dados dos destinatários, que acabam sendo alvo de golpes. O deputado Júlio Lopes, do PP do Rio de Janeiro, elogiou o trabalho da Receita e afirmou que é preciso tratar a pirataria de forma especializada em todos os órgãos públicos e citou o problema de sementes fabricadas em desacordo com a regulação nacional.
9: Os caminhões de sementes transgênica feitas fora das regras e fora das normas são aprisionados e não há conhecimento da Polícia Rodoviária Federal, nem da Polícia Federal, nem de órgão nenhum para fazer a apreensão da mercadoria. Então, esses têm sido liberados e são casos gravíssimos porque essas sementes, quando feitas fora de norma, elas podem gerar pragas, gerar deformações nas colheitas brasileiras, enfim, no meio ambiente como um todo. Né?
8: O deputado sugeriu ainda que a Receita cruze dados dos 47 milhões de CPFs que fazem compras no exterior com as suas rendas declaradas. Segundo ele, isso deverá revelar irregularidades. De acordo com a Receita Federal, as encomendas do exterior passaram de cerca de 30 milhões de pacotes em 2019 para mais de 200 milhões em 2023. Para este ano, é esperada uma arrecadação recorde com as encomendas, equivalente a 10% de todo o volume importado pelo país, ou 5 bilhões de reais. Da Rádio Câmara de Brasília, Silvio Minhato.
6: Carlos Chiodini, do MDB de Santa Catarina, defende a transferência para Brasília da sede do órgão responsável por regular e fiscalizar o mercado de valores mobiliários no Brasil. O projeto prevê que a mudança da Comissão de Valores Mobiliários seja feita de forma gradual em até 4 anos.
7: Para Carlos Chiodini, a transferência aproxima a CVM de outros órgãos federais sediados em Brasília, facilitando a articulação entre as instituições. O projeto também assegura aos servidores da autarquia no Rio de Janeiro a opção de se transferir para Brasília ou de permanecer no estado.
6: Stefano Aguiar, do PSD de Minas Gerais, apoia a criação da Frente Parlamentar em defesa do mutualismo, sistema em que as pessoas se associam para compartilhar custos e oferecer proteção patrimonial umas às outras. A proposta, segundo o deputado, é uma alternativa aos seguros tradicionais.
7: A frente pretende reunir parlamentares, governo, empresas e entidades do setor para acompanhar a regulamentação da proteção patrimonial mutualista. Stefano Aguiar acredita que a iniciativa pode ampliar o acesso dos brasileiros a uma opção de proteção competitiva.
5: Comissões.
6: Comissão de Trabalho aprova relatório da subcomissão sobre o setor de estética. A repórter Maria Neves traz os detalhes da medida proposta.
10: A Comissão de Trabalho da Câmara aprovou o relatório final da subcomissão especial sobre o setor de estética, elaborado pela deputada Soraya Santos, do PL do Rio de Janeiro. Além de um projeto de lei que altera a regulamentação das atividades dos profissionais do setor, a relatora apresentou recomendações aos poderes executivo. Soraya Santos argumenta que as interpretações da legislação vêm dificultando o exercício dos profissionais de estética.
11: Estudante de faculdade de estética, migrando para outras carreiras, para biomedicina ou para medicina, passando dificuldades, por exemplo, com uma compra de insumos. Porque se eu não sou reconhecida, eu não posso comprar. É humilhante eu fazer um curso universitário regulamentado por um órgão público e eu ter que precisar de uma outra pessoa para assinar a compra do material que eu quero trabalhar. Para piorar, a Anvisa e as vigilâncias sanitárias não reconheciam a profissão quando a competência delas não é reconhecer. Quem reconhece profissão é a lei. E o Congresso aprovou a profissão.
10: Como forma de solucionar interpretações divergentes, a relatora sugere inserir expressamente na lei que os esteticistas são profissionais da área de saúde para todos os efeitos legais. Outro problema detectado pela subcomissão, segundo Soraya Santos, foi a falta de um currículo nacional que padronize a formação de esteticistas e cosmetólogos. Por isso, ela sugere ao Ministério da Educação que elabore diretrizes curriculares específicas para todos os cursos da área, além de criar mecanismos de certificação técnica para profissionais já formados. A proposta também permite a atuação de profissionais formados em outras áreas da saúde, como esteticistas, desde que façam pós-graduação na área ou passem por exame de proficiência. Da Rádio Câmara de Brasília, Maria Neves.
5: Trabalho.
7: Nicolete, do PL de Roraima, apresentou o projeto que permite a servidores públicos atuarem como microempreendedores individuais. A proposta condiciona a atividade à inexistência de conflito de interesses com as funções exercidas no serviço público.
6: Nicolete afirma que a proibição atual pode levar servidores que realizam atividades nas horas de folga à informalidade. Para ele, a mudança estimula a formalização de pequenos negócios e preserva o funcionamento do serviço público por meio de regras definidas por cada ente federativo.
5: Transportes.
7: Danley de Deus Interhols, do PSD do Rio Grande do Sul, pede a realização de uma audiência para discutir a concessão da BR-285 no trecho entre Passo Fundo e a região de Ijuí. A proposta prevê a participação de representantes do governo, de órgãos de transporte e de prefeitos.
6: Danley de Deus Interhols argumenta que a concessão pode acelerar investimentos como duplicação de trechos, construção de terceiras faixas e melhoria da sinalização. Ele afirma que as mudanças podem aumentar a segurança na rodovia e fortalecer a logística e a economia da região.
5: Desenvolvimento regional.
7: Júlio César, do PSD do Piauí, defende projeto que isenta permanentemente os consumidores que produzam a própria energia renovável de pagar pelo uso da rede de distribuição. O texto acaba com a cobrança gradual sobre a energia solar excedente devolvida ao sistema.
6: Júlio César entende que a medida corrige uma distorção que é a cobrança pela energia injetada na rede. Segundo o parlamentar, o objetivo é garantir segurança jurídica, democratizar o acesso à energia limpa e incentivar novos investimentos sem sobrecarregar o cidadão.